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Seguiam-no os exércitos no céu, em cavalos brancos, vestidos de linho fino, branco e puro, e da sua boca saía uma aguda espada para ferir com ela as nações, e ele as regerá com vara de ferro, e ele mesmo é o que pisa o lagar do vinho, do furor e da ira do Deus Todo-Poderoso.

0: Cristo é o refúgio certo. Quando Jesus Cristo é apresentado como Salvador, como refúgio, como abrigo verdadeiro, devemos nos lembrar que nós só podemos encontrar este Salvador, este abrigo certo, na palavra de Deus. É necessário que tenhamos uma fé dada pelo próprio Deus na sua palavra. E além disso, que Deus aceite aquela fé que Ele próprio nos deu em sua palavra. Ele deu a fé a Abraão e depois Ele deu o sinal a Abraão que havia aceitado a sua fé. Muitas pessoas têm fé na palavra, mas não têm o sinal de que Deus tem aceitado a sua fé. Isso é o batismo do Espírito Santo. Se você vive através da Bíblia, Deus viverá através de você. Resultado: o seu espírito nunca discorda com o que Deus disse. Agora, se o seu espírito discorda com o que Deus disse, então você não está vivendo através da Bíblia. E se você não está vivendo através da Bíblia, Deus não está em você. Você não está no abrigo seguro. Você não está em Cristo Jesus. Se o seu espírito discorda com as Escrituras, começando pelo seu batismo, conforme os apóstolos obedeceram Mateus 28:19, isso prova que você não está na Bíblia. E se você não vive através da Bíblia, Deus não vive através de você. Se o seu espírito discorda quando a Bíblia diz que devemos vestir com pudor, com honestidade e demais coisas na ordem da igreja, se o seu espírito discorda e busca interpretações que facilite, que combine com a sua concupiscência, com seus próprios pensamentos, isto prova que Deus não vive através de você. Isto porque você não está vivendo através da Bíblia. Nós temos outra coisa profunda, é que um pequeno desvio da palavra é um passo fora de Cristo. As pessoas vivem cantando e testemunhando que amam a Deus, mas veja o que acontece com elas. Elas vão à igreja, se são pentecostais, elas gritam, regozijam, cantam e têm um grande tempo emocional. Se são os tradicionais falados, modernistas, vão ali e têm aquele culto fúnebre, espiritualmente falando, mostrando-lhe o estado de suas vidas espiritualmente falando, e voltam caminhando como sempre para o mundanismo. Mas vejam que simplesmente estamos observando a verdade acerca do verdadeiro cristianismo. Lembremos-nos das duas faces do cristianismo. Uma é intelectual, uma pede razão para os sentidos, para o intelecto, para a mente. Mas a outra é uma experiência experimentada com Deus. E leva então o pecador a viver através da Bíblia. Desde então, ele não é mais um pecador. Porque tendo o Deus impecável em si, ele não pode ser mais um pecador, disse São João. Mas nós temos ouvintes com bastante precisão, porquanto disto depende toda a nossa salvação. Disto depende a nossa vida eterna. A nossa escolha determina o nosso destino. Se estamos caminhando com Deus, Deus nos tomará para si. Mas se não estamos caminhando com Deus, Deus não pode tomar-nos para si. Se não estamos caminhando de acordo e o nosso espírito se rebela e procura interpretar as Escrituras a nosso bel prazer, através dos doutores que temos amontoado conforme as nossas próprias concupiscências, esses doutores são ensinadores, instrutores religiosos. Eles são amontoados nesta era, disse São Paulo, 2 Timóteo capítulo 4, conforme as próprias concupiscências daqueles que, não suportando a sã doutrina, isto por terem comichão nos ouvidos, então amontoaram tais doutores, tais ensinadores para si. Melhor fora que deixassem Deus, que não falassem mais em Deus e não se ocupassem com as coisas de Deus. Melhor fora, segundo o profeta de Deus, que nunca dirigissem um culto a Deus, o que teria sido muito melhor para Caim se ele nunca tivesse dirigido um culto a Deus, porque foi justamente na diferença do culto que o diabo, seu pai, implantou no seu coração aquela ira tremenda de matar a seu irmão Abel. Foi justamente na diferença do culto que o mesmo pai de Caim entrou no coração da falsa igreja durante as eras, e ela derramou o sangue dos cristãos verdadeiros. O ódio religioso é o pior que existe. Ele é assassino, ele é cruel, ele leva o Estado a praticar coisas que jamais praticaria. Herodias levou a Herodes praticar o grande crime de mandar amputar o pescoço de João Batista, coisa que ele não faria se a mulher não estivesse lá com ele. Acabe nunca teria entrado pelo caminho que entrou sem que a mulher estivesse lá com ele. O imperador Constantino nunca teria entrado pelo caminho que entrou se a igreja não tivesse casado com ele ilicitamente. Veja, nunca teria havido uma perseguição à igreja se a falsa igreja não estivesse lá de mãos dadas, incitando as leis e demais coisas, mesmo de uma maneira escondida, encoberta, contra os verdadeiros cristãos. Isto foi o que ela fez desde o princípio, através de Caim e através da história da igreja. Durante os séculos, e ele nunca mudou, ele sempre é a mesma coisa. Mas o que quer fazer o diabo? É tirar as pessoas da palavra de Deus. E quando há uma diferença de culto, eles trabalham intensamente dia e noite para uma unificação, para terem o mesmo culto. Mas que dificuldade terão nisto? Uma vez que têm as mesmas modas, os mesmos costumes, as mesmas diversões mundanas, os mesmos pareceres, que diferença faz prostrar ali diante de um ídolo ou dirigir um culto formal interpretado intelectualmente a Deus? Que diferença faz isto? Já estão unidos socialmente falando, já estão comendo no mesmo prato ao mesmo tempo. Suas mulheres não têm diferença alguma. Seus costumes são os mesmos. Estão comendo no mesmo prato, na mesma gamela. Isto é certo? Estão comendo do mesmo pão que Satanás tem amassado para eles. Isto por quê? Por causa do desvio da palavra. E não pense você que uma pequena inclinação no rifle possa significar menos do que errar o alvo. E agora, o que interpreta a teologia acerca do pecado? O que ela diz, tecnicamente, o que é pecado? Pecado é errar o alvo. Mas devemos saber que uma pequena inclinação do rifle nos leva a errar o alvo. E um pequeno desvio da palavra é um passo fora de Cristo. Está tudo perdido. O melhor que nós fazemos é nos humilhar e nos prostrar diante de Deus e pedir misericórdia, se é que ainda há tempo de clamarmos por ela. Raabe, com tempo ainda, enquanto madames estavam lá nos seus clubes, nas suas lojas, nas suas boutiques, nas suas casas de moda, nos seus banquetes, a meretriz Raabe estava ali alcançando a misericórdia de Deus. O juízo rondava a cidade. E as muralhas que eles haviam levantado ao redor daquela cidade, pensando que com aquilo eles estavam muito seguros, ruiriam e elas próprias cairiam sobre eles, as massacrariam. Isto é certo, essa barreira, estas muralhas que eles têm levantado, têm se tornado em juízo para eles, têm destruído a si próprios. Mas o bom, que em tempo nós clamássemos, somente mais uma vez, Senhor, como Sansão clamou. Sansão clamou somente uma vez mais, Senhor, que eu morra para estas coisas que eu não vejo já há algum tempo. Que eu morra para tudo isto que antes me embelezou e me engraçou. Que eu morra para essa beleza de Dalila, para essa aparência sensual, atraente. Dalila representa a igreja atraente, de seios agudos, de poder, de astúcias. Mas Sansão perdeu a visão daquela sensualidade, teve os seus olhos furados, perdeu a sua força na verdade, e oxalá que a força de todos acabasse totalmente, e que eles não pudessem fazer nada mais, em nome de Jesus Cristo, que eles não pudessem curar o enfermo e nem tampouco pedir um testemunho para fazer uma propaganda de si mesmos em torno da cura divina. Oxalá que perdessem as forças e caíssem em perfeita debilidade. Ninguém pode sentir o desvio da sua espinha antes de pegar um peso. Ninguém pode sentir o desvio da sua espinha antes de sentir as dores. Ó, igreja, quando você vier a sentir o desvio da sua espinha dorsal, não seria tarde demais? Na hora de pegar o peso, as provas, as lutas e vencer a Satanás pelo poder da palavra, você está sem espinha, você está sem espinhaço, para combater o pecado e para expulsá-lo no nome do Senhor Jesus Cristo. Você pode expulsar demônios, pode expulsar enfermidades das pessoas, mas não pode expulsar de si mesma. Isso aí vem a cumprir justamente aquilo que Paulo disse, combatendo os ídolos e cometendo sacrilégios. Mas saibam todos que esta palavra que o mundo corre dela hoje, a julgará naquele dia. E vi o céu aberto, e eis um cavalo branco, e o que estava sentado sobre ele chama-se fiel e verdadeiro, e julga e peleja com justiça. E os seus olhos eram como chama de fogo, e sobre a sua cabeça havia muitos diademas, e tinha um nome escrito que ninguém sabia senão ele mesmo, e estava vestido de uma veste salpicada de sangue, e o nome pelo qual se chama é a Palavra de Deus. E seguiu-no os exércitos no céu, em cavalos brancos, e vestidos de linho fino, branco e puro, e da sua boca saía uma aguda espada para ferir com ela as nações. e ela as regerá com vara de ferro. E ele mesmo é o que pisa o lagar do vinho do furor e da ira do Deus Todo-Poderoso. E no vestido e na sua coxa tem escrito este nome: Rei dos Reis e Senhor dos Senhores. Apocalipse 19, versículo 11 e 16. Ó, que desfile, que cortejo, que pujança! Aquele que outrora estava humilhado, com os olhos tenros, olhando para o pobre moribundo, para os pobres pecadores, crucificado, olhando para os seus próprios algozes, com olhar de misericórdia, agora virá montado num cavalo branco, com vara de ferro, regerá as nações imponentes, jactanciosas, orgulhosas, empregadas em progressos pecaminosos. Para progredir tem que passar por cima da palavra de Deus, tem que negar a palavra de Deus. Então esse progresso é diabólico. Para progredir tem que desrespeitar a fé das moças e dos moços que querem viver para Cristo. Para progredir tem que se sujeitar à imundice, ao pecado, à vulgaridade. Oh, nações! Vocês serão regidas com esta mesma palavra que vocês fogem dela hoje e a odeiam. Aqueles que têm vivido a palavra de Deus julgará todas as nações que têm a rejeitado. Vocês têm amontoado doutores para si, intérpretes das Escrituras para si, esquecendo-se de quem é o verdadeiro intérprete das Escrituras. Quem é o verdadeiro intérprete da palavra? É o próprio Deus. Deus é seu próprio intérprete. Quando os americanos estavam assassinando os índios, acabando com tudo aquilo, com o búfalo, e destruindo tudo para progredir, o que fizeram eles? Amontoaram doutores, teólogos, para dizerem que índios não tinham alma, que o índio não tem alma, e por isso podiam ser mortos como bichos. Isto é certo? A história não nega. Não estamos afetando a quem quer que seja. Estamos mostrando o que é o pecado e suas consequências. O desvio da palavra de Deus tem levado homens grandes e pequenos, tem levado nações ao grande abismo. O desvio da palavra de Deus, a rejeição da palavra de Deus, levou Nabucodonosor com todo o seu reino de ouro a pique, a comer com os animais do campo como bicho. E mais do que isso, para o inferno. O desvio da palavra de Deus levou o mundo civilizado antes de Noé a um total juízo, dilúvio. O desvio da palavra de Deus levou os tradicionais da lei de Moisés a trair o juízo sobre si e sobre seus filhos, os judeus, sendo feitos sabão, sabão de judeus. Gana de homens contra os judeus, mas se esquecem que eles clamaram: caia sobre nós o seu sangue, sobre os nossos filhos. Aquilo foi o desvio da palavra. Não reconhecer o dia de sua palavra e sua mensagem. E o desvio da palavra nesta era atrairá o fogo. Disse São Pedro: isso aqui não sou eu quem estou falando, é a Bíblia Sagrada, a qual vós temeis. Podem fugir dela, perseguem-na, mas um dia ela virá como vara de ferro, saindo da boca do seu próprio autor, e julgará todas as nações. Apocalipse 19, versículo 11 e 16. Deus os abençoe, e que vocês todos, ouvintes, se escondam na misericórdia de Jesus enquanto há tempo. Amém.
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Boa noite, ouvintes da Web Rádio do Tabernáculo da Fé de Campinas. Agradecemos por ter nos acompanhado em mais este dia cheio de bênçãos de Deus. Estamos certos que você foi abençoado. Durante a madrugada, teremos uma mensagem completa do profeta de Deus prometido em Malaquias capítulo 4, versículo 5. Amanhã, temos mais bênção para vocês aqui na Web Rádio Tabernáculo da Fé de Campinas. Boa noite com Jesus. Deus vos abençoe.

Amém. Bom dia com Jesus. Vamos todos juntos? O Senhor é a força da nossa vida. Graças a Deus. Olhe para o seu irmão e diga para ele: Shalom, meu irmão. Shalom. Shalom. Paz do Senhor. Shalom, shalom. Graças a Deus por mais um culto que o Senhor nos concede. Vamos marcar a Escritura, Apocalipse capítulo 10, versículos do 1 ao 7. Escritura que será lida esta manhã. Apocalipse capítulo 10, versículos do 1 ao 7. E nós vamos cantar o hino de número 131. 131. A graça de Deus revelada. Todos conhecem, portanto, todos nós vamos cantar, louvar ao Senhor. Solte sua voz. Graça, graça, a mim basta a graça de meu Jesus.

0: God forgive me for telling it, see?
1: Agora, se isto for empecilho para você, então Deus me perdoe por tê-lo dito. Vem.
0: I've never told it before, only to my church, my own church.
1: Eu nunca disse isto antes, somente para minha igreja, minha própria igreja.
0: And I look back,
1: e eu olhei para trás.
0: And I hope, by the grace of God, that you don't class me a fanatic.
1: E eu espero, pela graça de Deus, que você não me classifique como um fanático.
0: If I am, I don't know it.
1: E eu, se eu sou, eu não sei.
0: I don't want to be. No,
1: eu não quero ser. Você entende? Mas eu...
0: God in heaven knows that this is true as I hold my Bible, or as I told you last night about the squirrels. This happened just recently.
1: Deus no céu sabe que isto é verdade, enquanto seguro minha Bíblia sobre isto, exatamente como eu lhes contei ontem à noite sobre os esquilos. Isto aconteceu recentemente.
0: I looked back and I seen myself and I wasn't moving.
1: Eu olhei para trás e vi a mim mesmo e eu não estava me movendo.
0: And I turned, looked this way, it looked like a little place coming down like this.
1: E virei e olhei para este lado, parecia um pequeno lugar descendo assim.
0: And I say this not as an apology, but I've been pretty hard on women.
1: E eu não digo isto como um pretexto, mas eu tenho sido duro com as mulheres.
0: I've been called a woman hater, but I'm not.
1: Eu tenho sido chamado de odiador de mulheres. Mas eu não sou.
0: I'm not.
1: Eu não sou.
0: I like my sisters, but I don't like to see women act in the way these modern American women are.
1: Eu gosto de minhas irmãs, mas eu não gosto de ver as mulheres agindo da forma que essas modernas americanas fazem.
0: When I went to San Angelo, the catacomb, in Rome, in Italy, there was a sign up there by the catacomb said, "Please, American women, put on your clothes before entering this place and honor the dead."
1: Quando fui até Saint Angel, nas catacumbas em Roma, na Itália, havia um aviso ali em cima das catacumbas que dizia, "Por favor, mulheres americanas, coloquem suas roupas antes de entrarem neste lugar em respeito aos mortos."
0: Notice to the American women.
1: Um aviso para as mulheres americanas.
0: Why, it's a disgrace.
1: Ora, é uma desgraça.
0: They asked me, "Haven't you all got any decent women over there?"
1: Eles me perguntaram, "Você tem alguma mulher decente lá?"
0: I said, "Oh, sure we have. That's that other crowd, see?"
1: Eu disse, "Oh, claro que temos. Isto é apenas o... Aquele é outro grupo, vem."
0: But they know, just as American, that's what it was.
1: Mas elas eram conhecidas como americanas. Isso é o que era.
0: And so this I won't have time in this meeting to tell you.
1: Então, isto eu não terei tempo nesta reunião para lhes contar.
0: In 1933, this is a woman's nation.
1: Em 1933, esta é uma nação de mulheres.
0: It's the number 13.
1: É o número 13.
0: It appears in the 13th chapter of Revelation. It's 13 stars, 13 stripes, 13. Everything's the 13th.
1: Ela aparece no capítulo 13 de Apocalipse. 13 estrelas, 13 listras, 13. Tudo é 13.
0: Everything is woman.
1: Tudo é a mulher.
0: And remember, thus saith the Lord, there'll be a woman rule before the end time.
1: E recordem, assim diz o Senhor, haverá uma mulher que governará antes do fim do tempo.
0: She'll either be president, vice president, or it'll be the Catholic Church as a woman.
1: Ela será uma presidente, vice-presidente, ou será a Igreja Católica como uma mulher.
0: I see her, a great woman, the nation bowed to her.
1: Eu a vi, uma grande mulher, a nação se inclinando para ela.
0: It'll be one before the end time.
1: Isto será antes do fim do tempo.
0: Thus saith the Lord.
1: Assim diz o Senhor.
0: Write it down and find out, you young people.
1: Anote isto e descubram, vocês jovens.
0: See if it happens.
1: Veja se isto acontece.
0: If it isn't, I'm a false prophet.
1: Se não acontecer, eu sou um falso profeta.
0: Now.
2: Graças a Deus. Um bom dia com Jesus. Senhor, continue nos abençoando. Convite para a cerimônia de casamento. Com a bênção de seus pais, Renato Carvalho da Silva e Rita Jesus Cardoso Silva e Tereza F. Casagrande Oliveira, Esther e Lucas convidam para a cerimônia de seu casamento, a realizar-se no dia 27 de fevereiro de 2021, às 18 horas, na Igreja Evangélica Cristã Tabernáculo da Fé, na Rua Iguatinga, número 171, Santo Amaro, São Paulo. E a cerimônia será transmitida através da internet. Fica então o convite à igreja e o convite também será afixado ali no quadro de aviso. Deus os abençoe. Deus abençoe esta união. Estará se batizando hoje, após a escola dominical, a irmã Ana Júlia Mantovani Leobino. Aonde está a irmã? Está aqui? Ana Júlia? Está aí, poderia se colocar de pé? Ah, está ali atrás. Deus a abençoe. Será batizada em nome do Senhor Jesus Cristo hoje. Obrigado, irmã. E você que tem o desejo de também receber este nome, que é sobre todo nome, é sua oportunidade. Basta falar com um dos diáconos e você também receberá esse batismo. O irmão João Aparecido Rostirola comunica que se mudou para Paulínia e vai congregar aqui novamente com os irmãos. Já congregava conosco, depois mudou e agora está comunicando que vai voltar a congregar. Onde está o irmão? Ah, está ali. Deus o abençoe, meu irmão. Deus o abençoe. Testemunho. Bom dia com Jesus. Quero expressar minha gratidão a Deus e deixar meu testemunho para a honra e glória de Deus. Tinha em meu coração o desejo de ser mamãe e sempre cria que Deus iria me dar um filho, mesmo que por vezes a medicina dizia o contrário. Eu cria. Por vários cultos, o pastor tem orado por irmãs que desejam ter filhos. Mas no culto do dia 10 do 1, no final do culto, eu estava orando e clamando a Deus por um filho, e na mesma hora nosso pastor disse as seguintes palavras: tem alguma mãe que precisa ter um filho e não está concebendo? O Espírito Santo veio sobre mim. Você pode ter, irmã, depende de sua fé. Eu saí dali crendo e falando em meu coração, eu creio, e Deus assim o fez, estou grávida. Deus abençoe meu pai e meu pastor Cleomar Borges pelas orações e que meu filho venha para ser uma bênção para este ministério que Deus tem usado a nosso favor sem cessar. Irmã Sara Borges Porto, Deus a abençoe, Deus abençoe esta gestação, e esse é o nosso Deus, poderoso Deus, que atua ao nosso favor. E você vai ter agora a mesma oportunidade de orar a esse Deus e poder receber aquilo que você precisa e necessita. Vamos então orar. Vamos orar com o pastor Wesley Rodrigues. Nós vamos orar também por irmã Lourdes, que se encontra internada. Nós vamos orar em favor dela também e pelos nomes no livro de oração.
3: Amado Deus, mais uma vez, ó Pai, estamos aqui reunidos, inclinados, nossos corações inclinados diante do Senhor, agradecendo a Ti, ó Pai, porque o Senhor tem ouvido o nosso clamor, o pedido do Teu povo, as necessidades dos Teus filhos. O Senhor tem cuidado de nós, Pai. Obrigado por tudo que o Senhor tem feito. E desta forma, com esta fé, que o Senhor responde às orações, pedidos nesta hora são entregues diante do Senhor através das mãos levantadas. Ó grande Deus Todo-Poderoso, conhecedor de todas as coisas, continue ajudando a todos nós, Pai. Em nome do Senhor Jesus, nomes no livro de oração, pessoas internadas, como foi falado. Ó Deus, o Senhor é o médico dos médicos, e nós intercedemos como a igreja do Senhor, ó Pai. E que nesta manhã, mais uma vez, o Senhor possa falar através do Teu vaso ungido, ó Pai. Que o Senhor dê força e saúde e que o Senhor possa falar aos nossos corações aquele recado que o Senhor tem para cada um, ó Deus. Em nome do Senhor Jesus. Amém. Senhor.

justifica a ausência, irmão Rio de Ruth Garcia, por viagem. Também justifica a ausência, irmão Marcos Davi e família. E agora nós vamos ver as igrejas que nos acompanham através da internet. A Igreja de Boa Esperança, Deus os abençoe. A Igreja de Pouso Alegre, Deus abençoe. Americana, Deus abençoe os irmãos em Americana. Mogi Mirim, Deus abençoe. Indaiatuba, pastor Wesley Rodrigues, Deus os abençoe. Santo Antônio do Amparo, Deus abençoe aos irmãos. Também a igreja em Pirassununga está nos acompanhando. E Sandra Mantovani, Madalena Machado, Rogério e família, Lúcia, Edna, Bismiel e família, Abraão e família, Jonatas Mantovani, Daiane, Alípio Carlos, Davi Almeida e família, Pedro Araújo e Cleonice Araújo, Tito e Cainã, Márcio de Jesus e família, e Edmária e Darian. Total de 86 computadores, aproximadamente 164 irmãos que nos acompanham estão sendo abençoados. Deus abençoe a todos que nos acompanham, as igrejas e aos irmãos também. E agora nós vamos acompanhar, na voz do profeta, a mensagem: qual a atração sobre a montanha?

0: saying, Hosanna to the Son of David.
1: E as multidões que iam adiante e a que seguia clamava dizendo, Hosanna ao Filho. Qual é a atração sobre a montanha? William Marion Branham, 25 de julho de 1965, Tabernáculo Branham, Jeffersonville, Indiana, Estados Unidos da América. Somente crer. Somente crer. Tudo é possível. Somente crer.
0: Let's bow our heads now.
1: Vamos inclinar nossas cabeças agora.
0: Father God, that's our sincere prayer tonight.
1: Deus Pai, esta é a nossa sincera oração nesta noite.
0: Seeing all that you are doing for the people in this day.
1: Vendo tudo o que tu estás fazendo pelas pessoas neste dia.
0: And we ask you, Lord, may we only believe.
1: E nós te pedimos, Senhor, que possamos somente crer.
0: Just believe it's the truth, the written word being made manifest to us.
1: Somente crer que esta é a verdade, a palavra escrita sendo manifesta a nós.
0: Grant these things, Father.
1: Concede estas coisas, Pai.
0: Now tonight, we want to thank you for the light that you throw on the scriptures for us this morning.
1: Agora, nesta noite, nós queremos te agradecer pela luz que tu lançaste sobre as escrituras para nós nesta manhã.
0: And we pray tonight, Lord, in the prayer line, that you will vindicate your word to be the truth.
1: E nós oramos nesta noite, Senhor, que na fila de oração, que tu vindiques a tua palavra como sendo a verdade.
0: We pray for all the churches and the congregations that's gathered around the little microphones out across from the nation.
1: Oramos por todas as igrejas e pelas congregações que estão reunidas ao redor dos pequenos microfones através da nação.
0: All the way to the west coast, up into the mountains of Arizona.
1: Até a costa oeste, até lá nas montanhas do Arizona.
0: Down into the plains of Texas, way into the east coast.
1: Lá nas planícies do Texas, até lá na costa leste.
0: All across the country, Lord, where they have gathered.
1: Através de todo o país, Senhor, onde têm se reunido.
0: Many hours apart, we are in time, but Lord, we're together tonight as one unit, believers waiting for the coming of the Messiah.
1: Estamos a muitas horas de distância no tempo, mas Senhor, nós estamos juntos nesta noite como uma unidade, crentes, esperando pela vinda do Messias.
0: We pray, Heavenly Father, that you'll send him soon for your church.
1: Nós oramos, Pai Celestial, que tu o envies em breve para a tua igreja.
0: For we ask it in his name, amen. You may be seated.
1: Pois pedimos em seu nome, amém. Podem se sentar.
0: Christian greetings to all that's here tonight.
1: Saudações cristãs para todos que estão aqui nesta noite.
0: I'm sorry that we're still jammed and packed till we can hardly breathe.
1: Sinto muito por continuarmos apertados e lotados a ponto que mal podemos respirar.
0: Even the air conditioners, as well as this air conditioning, doesn't have much effect. So many people.
1: Mesmo os condicionadores de ar, ainda sendo ar condicionado, não surte muito efeito. Há muita gente. Se fosse somente a quantidade normal de pessoas aqui nesta igreja, esses condicionadores de ar congelariam você.
0: But now, everyone's got a fan fanning, and the air conditioner's blowing as hard as it can.
1: Mas agora, todos estão se abanando com leques e os condicionadores soprando o mais que eles podem.
0: We send greetings from the east coast to the west. To all our friends in Christ who's listening in.
1: Enviamos saudações desde a costa leste até a oeste para todos nossos amigos em Cristo, os quais estão ouvindo.
0: We send greetings over in San Jose, Brother Borders, the group up there.
1: Enviamos saudações a São José.

0: Greetings over in San Jose, Brother Borders, the group up there.
1: Enviamos saudações a San José, irmão Borders, o grupo lá.
0: We send greetings up in the mountains, Prescott, Arizona, to Brother Leo Mercer and his group that's up there waiting for the coming of the Lord.
1: Enviamos saudações lá nas montanhas de Prescott, Arizona, ao irmão Leo Mercer e seu grupo que está lá esperando pela vinda do Senhor.
0: We send greetings to those in Tucson that's gathered tonight waiting for the coming of the Lord.
1: Enviamos saudações àqueles em Tucson que estão reunidos nesta noite esperando pela vinda do Senhor.
0: Down in Houston, Texas, to those who are waiting for the coming of the Lord.
1: Lá em Houston, Texas, aqueles que estão esperando pela vinda do Senhor.
0: Up in Chicago, to those who are waiting for the coming of the Lord.
1: Lá em Chicago, aqueles que estão esperando pela vinda do Senhor.
0: Up on the East Coast, New York and Connecticut, and the great groups up there that's waiting for the coming of the Lord.
1: Lá na costa leste, Nova York e Connecticut, e os grandes grupos lá que estão esperando pela vinda do Senhor.
0: We don't have room here to seat them, so we just have to send them the word through the medium of the telephone.
1: Nós não temos espaço aqui para assentá-los, então nós temos que lhes enviar a palavra através do por intermédio do telefone.
0: We send greetings to Brother Junior Jackson tonight and his group down in Clarksville.
1: Enviamos saudações ao irmão Junior Jackson nesta noite e o seu grupo lá em Clarksville.
0: Brother Ruddle up on 62 and his group waiting for the coming of the Lord.
1: Ao irmão Ruddle na 62 e seu grupo esperando pela vinda do Senhor.
0: And we are gathered here tonight at the home church, the tabernacle, waiting for the coming of the Lord.
1: E estamos juntos aqui nesta noite na igreja sede, no tabernáculo, esperando pela vinda do Senhor.
0: And now, many of you maybe wasn't at the services this morning.
1: E agora, muitos de vocês talvez não estavam no culto nesta manhã.
0: But I trust that everyone that wasn't will get that tape.
1: Mas eu espero que cada um que não estava consiga aquela fita.
0: For I believe that it was the most straightest message to the church since the message of Sirs, what time is it?
1: Pois eu creio que foi a mensagem mais direta para a igreja desde a mensagem Senhores, é este o tempo?
0: I felt the anointing of the Spirit, felt led to say what I did.
1: Eu senti a unção do Espírito, me senti dirigido a dizer o que disse.
0: It was long, but yet I felt led to do it.
1: Ela foi longa, mas eu me senti dirigido a fazer isso.
0: I think the Lord by his word showed that what hour we're living.
1: Eu creio que o Senhor através de sua palavra mostrou a que hora estamos vivendo.
0: And make sure that we understand these mysterious things that's happening.
1: E certifiquem-se que entendamos estas coisas misteriosas que estão acontecendo.
0: You know, the Bible said the wise shall understand.
1: Vocês sabem, a Bíblia diz, os sábios entenderão.
0: But the nations and the people will grow weaker and wiser.
1: Mas as nações e as pessoas se tornarão mais fracas e mais sábias.
0: Just think the average American now is in middle age about 20 years old. Weaker, but wiser.
1: Simplesmente pense, o americano típico agora está na idade média, cerca de 25 anos de idade, mais fraco, mas mais sábio.
0: They didn't have jet planes in them days and atomic warheads. But they lived a lot longer.
1: Não tinham aviões a jato naqueles dias e cargas atômicas, mas viviam muito mais.
0: We're getting weaker and wiser, and our own wisdom is what's going to destroy us.
1: Estamos ficando mais fracos e mais sábios, e a nossa própria sabedoria é o que irá nos destruir.
0: We will destroy ourselves.
1: Nós nos destruiremos a nós mesmos.
0: God will not destroy us. Our wisdom will destroy us.
1: Deus não nos destruirá. Nossa sabedoria nos destruirá.
0: It's always been that way, and so will it be again.
1: Sempre foi desta maneira, e assim será outra vez.
0: Now, the Lord willing, next Sunday morning, not knowing now what I will speak on.
1: Agora, o Senhor permitindo, no próximo domingo de manhã, não sabendo agora sobre o que falarei.
0: But I trust that the Lord, if He lets us live and nothing happens, It be his will.
1: Mas eu confio que o Senhor, se Ele

0: nos deixar viver e nada acontecer, e se for da vontade dele,
1: we aim to speak another message next Sunday morning, have prayer for the sick next Sunday night.
0: Nós planejamos pregar outra mensagem no próximo domingo de manhã, ter oração pelos enfermos no próximo domingo à noite.
1: Then it falls my lot to return back home to Arizona to take the family back so that the children can register in school.
0: Então, toca a mim retornar para casa no Arizona, a fim de levar a família de volta para que as crianças possam se matricular na escola.
1: Then we'll notify you, just as we can, of the meetings as they mature, or the times that we, places that we aim to be.
0: Então vocês serão, nós notificaremos a vocês, assim que pudermos, sobre as reuniões à medida que elas se concretizarem, ou o tempo que nós, os lugares que planejamos estar.
1: So, God bless you all.
0: Então, que Deus abençoe a todos vocês.
1: Now tonight, knowing that I'm 15 minutes late to begin with.
0: Agora, nesta noite, sabendo que isto, eu estou 15 minutos atrasado para começar.
1: Quarter till 8 here in Jeffersonville. And that's about a quarter to 9 at the East Coast.
0: 15 para as 8 aqui em Jeffersonville. E são cerca de 15 para as 9 na costa leste.
1: And then it's about 5 o'clock on the west coast.
0: E então são cerca de 5 horas na costa oeste.
1: So now we are just about sundown here.
0: Então agora para nós o sol quase já se pôs aqui.
1: And I want to speak to you for just a short service to try to find the anointing of the Spirit and then call the prayer line.
0: Eu quero falar a vocês como sendo um pequeno culto para tentar encontrar a unção do Espírito e então chamar a fila de oração.
1: Now I want the congregation here, as well as the congregation assembled at other places.
0: E eu desejo que a congregação aqui, bem como as congregações reunidas em outros lugares,
1: find some man, some brother, that's anointed by the Spirit.
0: Encontrem um homem, algum irmão que seja ungido pelo Espírito.
1: And when we start praying for the sick, go lay hands upon those that's in your congregation.
0: E quando começarmos a orar pelos enfermos, que vá e imponha as mãos naqueles que estão na sua congregação.
1: Remember, God is omnipresent. He is everywhere.
0: Recordem, Deus é onipresente. Ele está em todos os lugares.
1: So, down in Texas, over in California, up in Arizona, wherever you are.
0: Então, lá no Texas, na Califórnia, lá no Arizona, onde quer que você esteja,
1: lay hands on those that are sick when we start praying for the sick.
0: Impõe as mãos naqueles que estão enfermos quando começarmos a orar pelos enfermos.
1: Now I'm sure God will hear and answer prayer.
0: E tenho certeza que Deus ouvirá e responderá a oração.
1: Strange thing last Sunday night. And the anointing was going on in the Holy Spirit.
0: Coisa estranha no último domingo à noite, e a unção estava em ação, e o Espírito Santo.
1: It's quite a thing I hadn't had a line of discernment for months and months since I was here the other time.
0: Foi uma coisa e tanto. Eu não havia tido uma linha de discernimento fazia meses e meses desde que estive aqui da outra vez.
1: Then to walk up there under a promise. You don't know that he'll do it.
0: E então chegar aí sob uma promessa, não se sabe se ele o fará.
1: You can't say he'll do it.
0: Não se pode dizer que ele o fará.
1: You just got to walk up there and wait.
0: Simplesmente tem que se caminhar aí e esperar.
1: He's sovereign. He does what he wants to.
0: Ele é soberano, ele faz o que deseja.
1: But stand there and wait to see what he will do.
0: Mas ponha-se em pé aí e espere para ver o que ele fará.
1: Then feel it break through on you like that.
0: Então sinta aquilo manifestar-se em você dessa maneira.
1: And at the end of the meeting, not knowing who it was.
0: E no final da reunião, não sabendo quem era.
1: But there'd been a man somewhere along the line that was tall, bald on top, and he was a very sick person.
0: Mas havia um homem em algum lugar na fila que era alto e careca, e ele era uma pessoa muito enferma.
1: Then right at last there was a man appeared here on the platform.
0: E então no final houve um homem que apareceu aqui na plataforma.
1: And had his head down and looked like he was suffering. holding himself around the stomach.
0: E tinha sua cabeça inclinada e parecia que ele estava sofrendo, segurando seu estômago.
1: And I thought that must be that first man or second man or whatever it was that I prayed for him.
0: E eu pensei que aquele devia ser aquele primeiro homem ou segundo homem, ou seja qual tenha sido aquele que orei por ele.
1: Because he was bald and was holding his head down, a large man.
0: Porque ele era calvo e estava mantendo sua cabeça inclinada. Um homem forte estava inclinado para frente.
1: But I looked around and I found the gentleman sitting out there, but he was rejoicing.
0: Mas eu olhei ao redor e encontrei o cavalheiro assentado ali, mas ele estava regozijando.
1: I thought, where is it?
0: Eu pensei, onde está?
1: I couldn't decide where it was at.
0: Eu não conseguia decidir onde estava.
1: I could feel it and see the man before me.
0: Eu podia sentir aquilo e ver tal homem perante mim.
1: I felt it pull around this way and it was coming from back.
0: Eu senti aquilo puxar nesta direção e estava vindo de trás.
1: I looked at Brother Neville and these two sitting here, it wasn't them.
0: Eu olhei para o irmão Neville e estes dois assentados aqui não eram eles.
1: I said, the man is on the inside of that baptistry back there.
0: Eu disse, o homem está dentro daquele batistério ali atrás.
1: And you know who it was? Brother Shepherd.
0: E vocês sabem quem era ele? O irmão Shepherd.
1: Reason I couldn't recognize him, he sat back there with his head bowed, praying.
0: A razão pela qual não pude reconhecê-lo, ele estava sentado ali atrás com sua cabeça inclinada, orando.
1: He thought he was going to die. Has thought that for the last few weeks.
0: Ele achava que ia morrer. Achava isso durante as últimas semanas.
1: His wife told him go get a new pair of shoes, and he said I won't need them. I won't be here that long.
0: Sua esposa lhe disse para comprar um novo par de sapatos. E ele disse, eu não vou necessitar deles. Eu não estarei aqui muito tempo.
1: And he met me the other day up there in the yard. Brother Woods is shouting and praising God.
0: E ele se encontrou comigo outro dia lá no jardim do irmão Wood, gritando e louvando a Deus.
1: That I'm eating bacon, eggs, tomatoes, anything I want.
0: Disse, eu estou comendo bacon, ovos, tomates, tudo que eu quero.
1: And humbly giving up his seat, getting back in there, out of the way, and praying.
0: E humildemente, dando o seu lugar, ficando lá atrás, sem estorvar, e orando.
1: See, you don't need a prayer card, you only need faith, see?
0: Veja, você não necessita de cartão de oração, você só necessita de fé, está vendo?
1: I didn't know whether he was healed or not, I just said, a man praying, he's got something wrong.
0: Agora, eu não sabia se ele havia sido curado ou não. Eu simplesmente disse, um homem orando, ele tem algo de errado.
1: I think he called what it was, stomach trouble, and praying back behind here.
0: Eu acho que ele manifestou o que era, problema estomacal, e orando aqui atrás.
1: The Lord Jesus make you well. Now that's all I could tell.
0: O Senhor Jesus o cura. Agora, isso foi tudo que eu pude dizer.
1: The pull was that he was praying.
0: O que atraía era que ele estava orando.
1: I could see it, but what happens, I don't know.
0: Eu podia ver isso, mas eu não sabia o que acontecia. Está vendo?
1: But when you see it come back, everybody's aware. When it says, thus saith the Lord. See, that's not me speaking no more then. That's him.
0: Mas quando você o ouve de volta, todos estão cientes quando ele diz, assim diz o Senhor. Veja, isso não é mais eu falando, então. Ele.
1: But I always say, Jesus Christ has made you whole. That's exactly the truth.
0: Mas eu sempre digo, Jesus Cristo o curou. Essa é exatamente a verdade.
1: He was wounded for our transgressions. With his stripes, we were healed. See?
0: Ele foi ferido por nossas transgressões. Pelas suas pisaduras, fomos sarados. Está vendo? Está vendo?
1: But when it comes, thus saith the Lord, and tells you what to do and what's going to happen, watch that. It'll be that way.
0: Mas quando isso vem, assim diz o Senhor, ele diz o que fazer e o que vai acontecer. Observe isso. Será dessa maneira.
1: But when I say Jesus Christ heals you, makes you whole, you believe it. Because he's already said it. I'm just repeating what he said.
0: Mas quando eu digo Jesus Cristo o cura e o faz são, creia nisso, porque ele já o disse. Eu estou simplesmente repetindo o que ele disse.
1: And a vision is just repeating what he showed. You understand?
0: E a visão está simplesmente repetindo o que ele mostrou. Vocês entendem?
1: Now, may we hurry up and get right into the word. because I know that many of you are here, got long miles to travel tonight.
0: Agora, apressemo-nos e entremos diretamente na palavra, porque eu sei que muitos de vocês que estão aqui têm muitas milhas para viajar esta noite.
1: I pray that God will bless you, help you and protect you along the roads.
0: Eu oro que Deus os abençoe, os ajude e os proteja ao longo das estradas.
1: And now, I wish to turn tonight to St. Matthew, the 21st chapter, and verses 1 to 11, in St. Matthew.
0: E agora eu desejo voltar nesta noite a São Mateus, capítulo 21, versículos 1 a 11, em São Mateus.
1: And now, if you don't have your Bible, or if you want to jot down these scriptures, all right.
0: E agora, se você não tem sua Bíblia, ou se você deseja anotar essas escrituras, está bem.
1: Now to you who never heard the message this morning, and you have a tape recorder.
0: E agora para vocês que não chegaram a ouvir a mensagem nesta manhã, e você tem um gravador.
1: We never solicit selling tapes. We never solicit selling anything.
0: Nós nunca instigamos venda de fitas. Nós nunca instigamos venda de coisa alguma.
1: Sometimes in a big meeting they announce they got some books back there.
0: Algumas vezes numa grande reunião anunciam que tem alguns livros lá atrás.
1: We don't make anything out of them. Brother Dale's a writer.
0: Nós não tiramos nada deles. O irmão Vale é o escritor.
1: The tapes. The man operates the tape business there will tell you. We don't make no tape money.
0: As fitas. O homem que trabalha com o negócio das fitas ali lhe dirá que nós não ganhamos dinheiro nenhum com as fitas.
1: We don't take the tapes, it's the message.
0: Nós não, não são as fitas, é a mensagem.
1: And when a man gets on his mind that it's money, he ain't gonna make tapes no more. That's right.
0: E quando um homem coloca em sua mente que é o dinheiro, ele não mais fará fitas. Isso é certo.
1: I was asking about it, I think our tapes sell about under $5 or something, 3 to 5 or something like that.
0: Eu estava indagando sobre isso. Eu creio que nossas fitas são vendidas abaixo de $5, ou algo assim, 3 a 5, ou algo assim.
1: What I say? 3 and 4 for them big long tapes.
0: O que disse? 3 e 4 para aquelas grandes, as fitas longas.
1: And a certain minister, I asked about one of his tapes and it was $9.
0: E um certo ministro, eu perguntei sobre uma de suas fitas e ela era $9.
1: About 20 minutes or 30 of a message.
0: Cerca de 20 minutos ou 30 de uma mensagem.
1: So I see that our brother Softman back there is not getting rich any of them on these tapes that they're putting out.
0: Então eu vejo que nosso irmão Softman lá atrás não está ficando rico, nenhum deles, nessas fitas que eles estão distribuindo.
1: See, they make just enough to get by on.
0: Veja, eles fazem simplesmente o suficiente para cobrir o custo.
1: Can't ask them to make them for nothing because they have to buy the tapes and everything else.
0: Não se pode pedir para darem de graça porque eles têm que comprar as fitas e tudo mais.
1: Machinery is very expensive. Costs about $10,000 to get set up to make those tapes to begin with.
0: E o maquinário é muito caro. Custa cerca de $10,000 o equipamento para fazer essas fitas para começar.
1: Now I understand soon they haven't announced it yet, but there's a tape hearing again.
0: Agora eu compreendo que logo que eu ainda não anunciei, mas há uma audiência sobre fitas outra vez.
1: Ever so often, the trustees, I have nothing to do with it at all.
0: De tanto em tanto tempo, nós, os administradores, eu não tenho nada a ver com isso, de modo algum.
1: I don't even number none of the meetings, it's another mere pro or con.
0: Eu nem mesmo, nunca, em nenhuma das reuniões, não é nem a favor e nem contra.
1: They turn in their bids, the trustees decide who is the next man to make tapes and they send them a letter. That's all I know about it.
0: Eles apresentam suas opiniões. Os administradores decidem quem é o próximo homem a fazer as fitas e eles lhe enviam uma carta. Isto é tudo que eu sei sobre isso.
1: They take care of that because I can't even dedicate babies, let alone take care of tapes. So, are baptized.
0: Eles cuidam disso porque eu não consigo nem dedicar os bebês, muito menos cuidar das fitas, então, ou batizar.
1: So I've got my mind set on this message. That's that third pull, and it's the one I must be loyal and reverent to.
0: Assim que estou com a mente ocupada com esta mensagem, que é essa terceira puxada, e é a isso que devo ser leal e reverente.
1: Matthew

Estou com a mente ocupada com esta mensagem. É isto que devo ser leal e reverente. Parágrafo 27, na voz do profeta. Assim que estou com a mensagem, com a mente ocupada com esta mensagem, que é a terceira puxada, e é a isso que devo ser leal e reverente. E nós também devemos ser leais e reverentes a esta mensagem. Antes, vamos ver o pão diário. Influência. Devemos honrar uns aos outros, respeitar um ao outro como irmão, irmã, amar uns aos outros com amor imortal. Você diz, bem, simplesmente não consigo. Bem, somente fique aqui mais um pouco. E então você irá gostar das pessoas também. Você irá amar aqueles que não amam. Esse é realmente um bom sinal do cristianismo. Quando você pode, de coração, amar aqueles que não amam. Amar aqueles que não é fácil amar. Jesus disse, se você só faz favores para aqueles que lhe fazem favores, bem, os publicanos fazem o mesmo. Mas veja, você deve ser gentil com aqueles que são indelicados com você. Fazer o bem para aqueles que lhe fazem o mal. Lembre-se sempre disso. Mantenha isso perante você, que Deus o está observando. Lembre-se, Deus foi bom com você quando você era mal com Ele. Cristo morreu por vós, sendo vós ainda pecadores. Oh Deus, o pior pecador da cidade. Gostaria de poder estar bem, gostaria de poder estar onde ele esteve. Desejaria ter podido estar naquele lugar em que ele estava. Sabe o que eu faria? Oh, eu não estaria interessado em tantos assuntos de igreja. Eu cairia sobre o meu rosto e diria, querido Senhor Jesus,

O mestre da vida, dar-me a tua graça perdoadora. Se eu tivesse oportunidade de estar diante dele, creio que é o sentimento de todos aqui esta noite. Nós faríamos a mesma coisa. Mas hoje é exatamente como era então. Estamos tão ocupados com tantas coisas na igreja que temos que fazer tanto que a igreja requer de nós e tantos lugares a que ir até que realmente falhamos muitas vezes em receber a oportunidade, e talvez alguma noite tenhamos que ir ensaiar para o culto de música, tenhamos de fazer alguma outra coisa, algo talvez de maneira religiosa. Tenhamos de fazer alguma outra coisa, algo talvez de natureza religiosa, mas quando o Espírito Santo está falando em seu coração, a melhor coisa que você pode fazer é responder sempre. Não importa o que seja, a que hora da noite, ou em que tipo de missão esteja, porque pode ser que ele não torne a falar por longo tempo, e talvez nunca mais. Aleluia! A marca da besta. Treze do 5 de 54. Essa aqui foi 18 do 2 de 56. E a primeira foi 14 do 11 de 63. Muitas vezes, em organizações, denominações, eles têm um credo e se acomodar com este credo. Este é o nosso credo. Não importa o que o ministro pensa, ele tem de pregar o credo, porque está na denominação. E aqui não temos nenhum credo senão Cristo. Esse é o credo. E nenhuma lei senão o amor. Nenhum livro senão a Bíblia. E Cristo é o cabeça. E a Bíblia é o nosso manual. O mundo é a minha paróquia. De forma que eu gosto. Eu gosto simplesmente de pregar da maneira como me sinto dirigido a pregar e simplesmente da maneira como entendo. Amém. O sonho certo. 31 do 7, 55. Porque eu não, para mim, não importa para mim a que igreja as pessoas pertencem. A coisa principal é se elas são cristãs. Se você é católico, se você é protestante, se você é metodista, batista, ou seja o que for que seja, contando que você seja cristão, essa é a coisa principal. Cristo não olha para a sua igreja, a qual você pertence, porque elas todas pertencerão e acabarão algum dia, e se dissolverão e não mais serão lembradas. Porém, o princípio do cristianismo
são as condições do coração para com Deus. E é nisso que gostamos de encontrar, concentrar a atenção. É conhecer um irmão, não pela igreja a que ele pertence, ou como ele usa sua roupa, porém o que ele é em seu coração. Glória a Jesus. Aleluia. A palavra falada é a semente original. 18:3-62. Deus tinha dito a Adão e Eva: multiplicai-vos e enchei a terra. Era algo se aproximando, uma promessa. Ela não era uma esposa até então, porque ele nunca tinha vivido com ela. A noiva de Cristo ainda não é sua esposa. A ceia das bodas está para acontecer. Entendem? Observem, isso é rico. Ela se apressou, e o que ela fez? Ela cruzou sua semente. Ela a misturou com a semente da serpente. E quando fez, ela trouxe o que ela produziu? Ela produziu um filho da morte. Um filho que perverteu cada filho depois disso. E quando a igreja de Jesus Cristo foi pervertida no templo de Roma, depois de seu nascimento virginal e de ter sido dado a Cristo no Pentecostes, o que ela fez? Ela se cruzou com o dogma romano, e a igreja protestante fez exatamente o mesmo. Ela não consegue esperar. Lagarta, gafanhoto, locusta, pulgão. 23:8-59. A igreja está se movendo devagar demais para a hora em que estamos vivendo. Há algo radicalmente errado. Cabe a nós neste dia, na vinda próxima do Senhor, nos sentir e estudar isso e ver o que está errado. Encontrar a causa. Nunca se pode encontrar a cura até se encontrar a causa. Se você entrar em seu consultório e disser: estou tendo dores de cabeça e náuseas, e ele lhes der uma pequena aspirina ou algo assim, e dispensá-lo, ele só está tentando se livrar de você. Um médico verdadeiro e genuíno irá diagnosticar aquele caso até encontrar qual órgão não está bem. Então trabalhar a partir daquele órgão. Assim é com o reino de Deus. Temos de descobrir o que está errado, então trabalhar a partir dali. Amém. Hoje, não temas. 24:2-61. Agora lembre-se, se Deus alguma vez foi chamado à cena para agir, e a maneira que ele age da primeira vez, ele tem que agir toda vez depois da mesma. Agir toda vez
depois da mesma maneira, ou ele errou quando ele agiu da primeira vez, então se aquela foi a maneira dele de fazer conhecido naquele dia aos judeus e aos samaritanos que estavam esperando por um Messias, nenhum gentio estava esperando por um Messias. Nós éramos romanos e gregos e estávamos adorando deuses de ferro e aço e mármore, e como muitos deles ainda estão fazendo. Eles estão adorando aí mármore, deus de ferro, de barro. Eles não estão? Nós estávamos do mesmo jeitinho. É coisa triste. Muitos deles ainda estão fazendo. Olha o que você estava fazendo. Estão fazendo. E assim, como a clama nas costas, com uma crava nas costas, mas agora carregando uma cruz, isso, uma crava, alguma coisa. E depois de 2000 anos de teologia e ensino, agora a igreja gentia, a igreja eleita, está esperando pelo Messias. Agora ele terá que agir. Quando vier desta vez, exatamente como agiu naquela vez, ele terá que fazer as mesmas coisas, porque a palavra disse que ele faria. Aleluia! Vamos dizer graças a Deus por esses parágrafos. Louvado seja o nome de Jesus. Aleluia! Amém! Glória a Jesus! Que coisa tremenda! Nós estávamos adorando os ídolos, deus de madeira, de barro, de pedra, mármore, ferro. Como eles estão ainda? Muitos estão hoje adorando agora o barro, adorando o mármore, adorando o ferro. Muitos agora, nesse exato, você também estava assim. Mas hoje nós recebemos a coluna de fogo. A coluna de fogo veio. Num culto, fez mais do que 33 anos e meio no ministério do Senhor Jesus na terra. Um culto fez mais do que Atos dos Apóstolos. Um culto. Só a noiva de Jesus tem esse grande privilégio da graça de Deus. Louvado seja o nome de Jesus por essa graça. Amém. E agora, depois de ouvir esse testemunho da Sara, Deus te abençoe, minha filha. Ouvi um testemunho que está vendo, vindo o netinho, não sei se é neto, deve ser, e dedicar uma netinha. Oh, que graça, que amor. Elisa Costa Borges, nós vamos ficar de pé. O Sadraque Borges e a irmã Camila Borges vão dedicar os seus filhos. Eu quero dedicar as crianças de máscara. Cada um que pegar os bebezinhos deve pegar de máscara.
para a proteção deles, porque eles são muito sensíveis. Eu quero álcool aqui também.

0: Débora.
1: Senhor meu Deus, nesta manhã, ó Pai, quero te agradecer, Jesus, por todas as bênçãos que o Senhor tem feito na minha vida, ó Deus, na vida do meu marido. Senhor, obrigado, Deus, pela vida da minha filha, que o Senhor possa continuar abençoando ela, dando saúde a ela. Me dê sabedoria ao meu marido, ó Pai, para que possamos criá-la nos Teus caminhos. Graças te dou, Senhor, porque eu não mereço, mas Tu és bom e misericordioso e me deu essa grande bênção, que o Senhor possa me capar para cuidar dela, ó Pai. No nome do Senhor Jesus Cristo, com o perdão dos meus muitos pecados. Amém.
2: Senhor nosso Deus, querido bondoso Pai Celestial, muito obrigado, Senhor Jesus, por essa bênção que o Senhor tem dado a mim, a minha esposa, ó Pai. O Senhor tem colocado essa pequena criança, ó Pai, nos nossos braços, ó Deus, para que possamos cuidar, ó Deus. Dê-nos sabedoria, ó Pai, como pais, ó Deus, para criá-la no caminho do Senhor, ó Deus. Ó Pai, te agradecemos, não temos palavras para lhe agradecer, ó Deus, por essa pequena bênção que o Senhor tem nos dado, ó Pai. Que o Senhor abençoe a cada um de nós, ó Deus. É o que te pedimos, ó Pai, te agradecemos, ó Deus. E pedimos com perdão dos nossos muitos pecados, ó Deus. É o que te pedimos e te agradecemos. Em nome do Senhor Jesus Cristo, amém.

Senhor Jesus, aqui está a pequena Elisa Costa Borges, sendo dedicada ao Senhor, ao Deus Todo-Poderoso, que criou os céus e a terra, e os mares e os abismos. Senhor, o Salmo 128, oh Pai, verás os filhos dos teus filhos. Abençoa esta criança. Eu invoco a bênção do Senhor sobre ela, oh Pai. Que a bênção do Deus de Abraão, de Isaac, de Jacó, a bênção da Bíblia, a bênção da mensagem, da coluna de fogo que nos visitou nesses últimos dias, vem sobre ela. Que ela seja uma bênção para seus pais na igreja, uma bênção para servir ao Senhor. Marque ela, oh Deus, se houver tempo, oh Pai, que ela possa te servir todos os dias da vida dela, para a glória do teu nome, em nome do Senhor Jesus Cristo. Amém. Amém. É uma bênção. Ela é linda. Oh, como Deus é grande. Olha, tanto que ela está bonitinha. Olha lá.

Minha neta. Eu e a Sara, daqui uns dias, tá dedicando mais um netinho. Coisa boa.

Senhor Jesus. Amém. Assentai-vos. Nós somos uma família e aprendemos com o profeta de Deus cada detalhe. A gente erra porque é humano. A gente sabe como aquele rapaz foi trabalhar na fábrica de farinha. Se eu não cometo erros, então você não pode trabalhar. Porque se você não comete erros, você não faz nada. E às vezes erra, é ceder. É lisa. O Senhor é meu Deus. Muito bom. O Senhor é o meu Deus. Né? Vamos dizer, o Senhor é meu Deus. Isso quer dizer, Elisa, quer dizer, o Senhor é meu Deus. Então, vamos ver essas perguntinhas aqui. Eu creio a respeito. Hoje, no culto da escola dominical, estava fazendo a pergunta da escola passada. O senhor disse que chamava a sogra de mãe. É bíblico. Então, o correto de toda nora cristã é chamar a sogra de mãe? Isso serve para homens e mulheres? Não é. Ô mãe. Não é isso. É uma consideração. É uma consideração. Como se fosse a mãe. Não é uma consideração. Não é chamar de mãe. Não é isso. É uma consideração. Como se fosse uma mãe, é a segunda mãe. Sua sogra não é a segunda mãe, irmão Jessé? Você não chama ela de mãe, né? Não, mas não é uma consideração? Você não considera ela? Então é uma consideração, não tem... Você entendeu? Amém? É... Bom dia, Pastor Clomar Boer. Gostaria de saber sobre uma coisa que tem. Gostaria de saber sobre uma coisa que tem causado desespero que observo em alguns irmãos jovens e casados, é sobre jogos e futebol. Parece que ficou tudo normal. Os irmãos, cada um, torcer para um time. Deus me livre. E postar na internet fotos com camisas de times e de jogos, de vídeo, game, não sei o que é isso, de vídeo game, como se fosse mundanos, isso tem causado um desespero, porque vimos que a vinda de Jesus está cada dia mais próxima.
e dá para perceber o sofrimento. Tudo ficou tão normal. Comemorar como os mundanos, comprar roupas de uniformes para os filhos e ensinar a torcer para jogos de times. Eu não acredito que um cristão que conhece o irmão Brana de longe faz isso. Eu não acredito. Ele não precisa nem nascer de novo. Se ele conhecer o irmão Brana de longe, ele não faz isso. Me perdoe pela pergunta. É apenas o desespero de um jovem que espera pela vinda do Senhor. Muito bem, jovem. Eu não acredito, mesmo ele não nascido de novo, ele não tem essa coragem. Se você está nesse abismo do fundo do inferno, Deus te levanta no nome de Jesus Cristo. Time, irmãos, isso é tudo do diabo. Time, jogos, isso é tudo do inferno. Amado pastor, no livro de Mateus, capítulo 5, versículo 42, onde Jesus disse que emprestar, eu queria perguntar para o senhor, porque não entendo direito o que Jesus disse. Algumas pessoas pedem emprestado as minhas ferramentas, que preciso usar a qualquer momento, e não devolvem. E outras pedem emprestados e não usam, e ficam mais de meses na casa deles. Eu peço de volta e eles ficam aborrecidos comigo. Eu preciso muito das ferramentas, pois faço pequenas manutenções, reparos, e qualquer momento alguém me chama para trabalhar e as ferramentas estão emprestadas algumas vezes. Eu não sei o que fazer. Eu devo emprestar ou não? Deus te abençoe, o Senhor e a sua família. Não, irmão, não empresta, não. É o seu ganha-pão. Empresta, não. Irmão assinou o seu nome. Amém. Glória a Jesus. Se você tem duas lá e não vai te fazer falta se devolveu, se não devolver, não devolveu, empresta. Mas é o seu não. É como o dinheiro. Você vai emprestar um dinheiro assim, ó, esse dinheiro eu tenho ele para dar. Para perder. Alguém chega a emprestar, pede emprestado. Quer dizer, você não conta com aquilo. Aquilo, se pagar algum dia, bem. Se não pagou, se você precisa, aí eu não posso. Então não empresta. Amém? Amém. É assim que... Nós vamos ler a Bíblia. Olha meu óculos. Música.
vocês vão me perdoar. Eu preciso... Assenta a mão um pouquinho. Eu preciso de acertar uma coisa aqui. Obrigado. Ah, tá bom. Eu não quero que as crianças passem aqui para cumprimentar, as mães não deixam. E o irmão Brandes, eu creio no velho antiquado aperto de mão, quando pode, é claro. Se a lei diz não, não. Mas quando nós... Eu sou culpado. Às vezes abraçar. Esse não é o cumprimento bíblico.

às vezes abraçar. Esse não é o cumprimento bíblico. Mon Brown disse que antes do aperto de mão, era o abraço e um ósculo santo no pescoço. O abraço significa isso. O ósculo santo no pescoço. Mon Brown disse, esse era o cumprimento antes do aperto de mão. Então nós não vamos abraçar. Tudo bem? Para ficar bíblico. Porque você vai no outro lugar e nem me deu um abraço. É padrão mundial. Não é? Você vai lá nos Estados Unidos. Não, o padrão. É isso aqui, ó. É um aperto de mão. Vamos, eu sei que às vezes é um amor. Eu sou culpado disso. Ah, vamos abraçar. Mas esse é o padrão bíblico. Quando pode, você entendeu? Tudo bem? Final do culto. Não quer dizer que está fazendo seita. Não é isso. Esse é o padrão. O velho, antiquado, aperto de mão. Senão você vai lá na igreja, lá não sei aonde. Chega lá, eles te dão um aperto de mão. E você vai, me deu um aperto de mão lá. Mas é o bíblico. Esse é o padrão da mensagem. Amém? Tudo bem? Tudo bem. Então nós vamos ler a Bíblia agora. E as crianças vão ficar suspensas porque sai pela internet. Ah, lá pode. E causa muita pergunta. Lá pode, lá pode. Então vamos dar a César o que é de César. Mon Brown diz, um cristão obedece às leis. Amém? Apocalipse capítulo 10.

E vi um anjo forte que descia do céu, vestido de uma nuvem, e por cima da sua cabeça estava o arco celeste, e o seu rosto era como o sol, e os seus pés como colunas de fogo, e tinha na sua mão o livrinho aberto, e pôs seu pé direito sobre o mar e o esquerdo sobre a terra, e clamou com grande voz, como quando brama o leão, e havendo clamado, os sete trovões fizeram soar as suas vozes. E sendo ouvida dos sete trovões as suas vozes, eu ia escrevê-las, e ouvi uma voz do céu que me dizia: sela o que os sete trovões falaram, e não escrevas. E o anjo que vi estar sobre o mar e sobre a terra levantou a sua mão ao céu e jurou por aquele que vive para todo sempre, o qual criou céus

e a terra, o qual criou os céus e o que nele há, e a terra e o que nela há, e o mar e o que nele há, que não haveria mais demora. Mas nos dias da voz do sétimo anjo, quando tocar a sua trombeta, se cumprirá o segredo de Deus, como anunciou aos profetas, seus servos. Senhor, amamos este profeta de Deus. Amamos a coluna de fogo. Cremos nela, Pai. Cremos esta mensagem de corpo, alma e espírito. É a razão do nosso viver. Vivifica mais uma porção nos nossos corações, ó Pai, com remissão dos nossos pecados, em nome do Senhor Jesus Cristo. Amém. Glória a Jesus. Amém. Assentai-vos.

Amém. Nós vamos relembrar da escola passada, da fita que foi rodada, dos ungidos dos últimos dias. Irmãos, tem uma coisa que deve emocionar nossas almas. É a mensagem. Deve estar, a noiva deve estar com uma grande emoção com essa mensagem. Parece que nesses últimos dias, a noiva, ela está assim, a namorada do noivo, e a mensagem, ela nos faz entrar em um companheirismo mais íntimo com o Senhor. Ela é Deus para a noiva, ela é o absoluto. Ela não tem outra vida. Não tem sentido a igreja se não fosse a mensagem. Não tem sentido. Bom, João Rostirola, irmão João. Tão bom te ver, irmão João. Deus abençoe. E tudo, a razão de uma reunião em torno de ouvir o que acabamos de ouvir na própria voz de irmão Brana, e como ouvimos domingo passado, e remoer isso, ficar remoendo nas escolinhas das crianças, nas pregações. É isso que é o Evangelho, é isso que é a nossa fé, é isso que é a nossa vida, é tudo o que é em parte, quando vier o que é perfeito. Pregaçãozinha aí, pula daqui, pula dali. Um tem uma coisinha, outro tem outra coisinha. Tudo que é em paz é aniquilado. Quando vier o que é perfeito. E o profeta de Deus disse, e pela graça de Deus, nós temos a perfeição. Que é a palavra. Pregaçãozinha disse, pula daqui, emoção dali, tudo isso é aniquilado. A noiva seja coisa do passado. A noiva está com a palavra firmado no que está escrito, aguardando o rapto que está às portas, firmado, e pega nessa mensagem, ora e chora, e firmados, não tem outra coisa a não ser isso. E na mensagem, os ungidos dos últimos dias, o parágrafo, o profeta de Deus, depois de tanta coisa, aqui no parágrafo 264, ou 260 em diante, no mesmo dia
em que o Filho do Homem foi revelado, Apocalipse 10, do 1 ao 7. Leio quando você chegar em casa. Nós acabamos de ler aqui na igreja. A mensagem do sétimo anjo abrindo selos. O que é? Não o anjo que é o Filho do Homem, mas o mensageiro está revelando o Filho do Homem. O mensageiro revelou o ministério do Filho do Homem, do próprio Deus. Pode você esperar isto agora? Pode você separar isto agora? Oh Deus, o profeta está dizendo, pode você separar isto agora? O mensageiro revela o ministério do Filho do Homem. Ele revelou o ministério de Deus. Pode você separar isto agora? Amém. Não é. É aí onde parece ser tão difícil para você. Veja você. Não o Filho do Homem, ele próprio, mas o sétimo anjo, o sétimo mensageiro, está revelando ao público o Filho do Homem, porque ele deixou a casca. Ele não pode organizar. É o grão. Ele próprio novamente. Oh Deus. Ele próprio novamente. Agora é o grão. Quem está nos preparando para subir? O próprio Deus. Que coisa profunda. O próprio Deus. Quem poderia preparar? O próprio Deus nos preparando para encontrar com Ele. Desceu na terra. Oh Deus. E nesse dia, Janes e Jambres resistirão, ungidos, crentes, manufaturados, incrédulos, a igreja formal e os pentecostais se opõem ao grão verdadeiro, eles se opõem ao grão, mas deixe-os para lá, sua insensatez se tornará manifesta, como a deles foi. Vem, vocês entendem agora? Amém. Apocalipse 10 disse, nos dias da voz do sétimo anjo. Lembre-se, sétimo, era da igreja de Laodiceia. O soar desse anjo, quando essa era da igreja estiver denominada e se tornar uma era da igreja, quando estiver em uma organização pentecostal, quando o mensageiro para essa, o que foi cada mensageiro? O que foi Martim Lutero? Uma repreensão aos católicos. O que foi Wesley? Uma repreensão aos luteranos. O que foi Pentecostes? Uma repreensão aos outros. Onde a vida foi agora? Longe de uma organização. Chega de casca, é o grão, o quê? Uma repreensão
aos pentecostais. Vem para cumprir a escritura desta hora. Vem, é o grão, é o próprio Deus. Se estou aqui, ó, com o próprio Deus. Nós estamos com o próprio Deus. Louvado seja o nome de Jesus. Notem, no mesmo dia, quando este mensageiro, não quando ele começar, mas quando ele começar a declarar sua mensagem, vem. A primeira puxada, cura. Segunda puxada, profecia. Terceira puxada, abertura da palavra. Os mistérios revelados. Não há ordem mais superior para revelar a palavra do que profetas. Mas a única maneira do profeta poder ser um vindicado é pela palavra. E lembre-se, a terceira puxada foi a abertura dos sete selos para revelar a verdadeira oculta que tem estado selado na palavra. Vocês creem nisto? A congregação diz amém. Cremos nisto. A verdade. Oh, para revelar a verdade oculta que tem estado selado na palavra. Selado. Selado. Os sete selos. Para revelar a verdade oculta que tem estado selado na palavra. Vocês veem isto? Eu vejo isto, Senhor.

absoluto, mas é o avivamento da noiva, é isso? Não tem outra coisa. E então, nesse dia, quando esta coisa é para acontecer, que Janes e Jambres e personificadores aparecerão novamente, tal como eles fizeram quando Moisés apareceu com a palavra original. Para dizê-la, eles aparecem para personificá-la, exatamente certo, como você vê o que Mateus 24, 24 significa. Veja, ungidos. Agora, há três coisas que nós vamos dizer antes de encerrarmos. Vamos prestar bem atenção, que isso é tão profundo. Nós devemos estar, ficar mais humildes, mais cheio de amor, mais cristãos, mais exuberante, mais fiéis, mais de oração, mais de entrega a Deus. O profeta disse, não foi isso? Se o povo fosse mais sincero, Deus já tinha descobrido o remédio para o câncer, não foi? Agora há três coisas que nós vamos dizer antes de encerrarmos. Tudo que o profeta disse, irmãos. Eu sempre creio com a minha alma, mesmo não entendendo. Eu creio em Jesus. E você, a noiva, deve. Eu creio, Senhor. Eu creio. Eu não entendo muita coisa, mas essa mensagem sempre foi o absoluto, meu absoluto. É só isso. Eu quero que vocês ouçam muito bem. Agora, ao encerrarmos, três coisas. Marque essas três coisas. Lembre-se, três coisas foram cumpridas. Três coisas estão diante de vocês neste exato momento. Três coisas. Não esqueça dessas três coisas. Primeiro, não esqueça. Primeiro, o mundo está na condição de Sodoma. Hoje passou aí na voz do irmão Brana. Escreva isso, jovem, antes do fim. Levantará uma mulher, presidente ou vice-presidente. Assim diz o Senhor. Se isso não acontecer, eu sou um falso profeta. Qual o demônio do inferno que tem coragem? Nem o diabo não tem coragem de levantar. Nem o diabo. É realmente um profeta de Deus. Qual cego denominacional, pobre iludido. Se você é um denominacional, deixe esses dogmas, deixe esses credos, deixe essas coisinhas, essas pregaçõezinhas, que não leva a lugar nenhum. E fica com o resultado do Filho do Homem. Isso aqui não é uma pregação, é o Filho do Homem.

homem é o próprio Deus. Está preparando para o evento, o maior evento da história mundial, o rapto da igreja. Oh, Deus, três coisas, essas três coisas. Primeiro, o mundo está na condição de Sodoma. Jesus disse que aconteceria. Veja a perversão. Nossas mulheres tentando agir como homens. Essa é a primeira. Nossos homens tentando agir como as mulheres. Efeminados, pobres, imundos, depravados, endemoniados, e não sabem, a Bíblia diz que isso aconteceria, e é onde está. E o profeta viu aquela mulher com roupa de púrpura, ele viu até a roupa que ela estava vertida, e dizendo, eu estou aqui, ela está dizendo, é para lutar pelos direitos, diversidade, de sodomismo, estou aqui para lutar pelo o cidadão, pelo sodomismo. Fim. Quem nos advertiu? O Filho do Homem, o sétimo anjo. Graças a Deus pela mensagem. Ai, se não fosse essa mensagem, nós estaríamos com um pedaço de barro, um pedaço de ferro, adorando uma santa, prostrado em um dogma, em um credo, algum seguindo algum homem falível ali, outro por ali, dizendo ser alguém não é nada. Mas estamos seguindo não o homem, mas o Filho do Homem. O Filho do Homem. Estamos seguindo o Filho do Homem, que é o Deus eterno. Esse não é falível. Então, três coisas. Primeira coisa, segunda, é a nossa hora, de acordo com as escrituras aqui, que Jannes e Jambres aparecem em segundo lugar, resistindo, os anos de Jambres para resistir, é o mundo denominacional. Em terceiro lugar, sodomismo, essas três coisas. Sodomismo, segundo Jannes e Jambres, e em terceiro lugar é a mesma. E em terceiro lugar, e nessa mesma hora que o Filho do Homem há de ser revelado. Oh, Deus, aí está seu crente manufaturado e seu incrédulo, a palavra genuína
de a palavra genuína se destacando, vindicada ao crente manufaturado, personificando-a, e ao incrédulo rejeitando a coisa inteira. Oh, meu Deus, veja, aí está o seu crente. Seu crente manufaturado e o seu incrédulo. Três. Oh, Deus. A palavra genuína se destacando e vindicada. O crente manufaturado, personificando-a, e ao incrédulo rejeitando a coisa inteira. Ao crente manufaturado e ao incrédulo rejeitando tudo. Mas eu sou o crente. Eu não rejeito isso, eu abraço. Eu não quero ser um manufaturado também, dizer não. Eu quero ser o crente. Eu tenho que crer nisso. Você não pode ser um manufaturado. Ter uma membrana como homem de Deus somente. Eu creio nesta mensagem, isso, mas não passa de um manufaturado. Não, eu sou um crente. Essa mensagem é minha vida. Eu vivo por ela. Eu nasci por ela. É a razão do meu Deus viver. Eu sou um crente, meu Deus. Eu sou um crente. Eu sou um crente. Eu não quero ser um manufaturado. Crer pelas metades. Não. Eu creio em tudo isso. Eu creio que não haverá mais demora, mas haverá luz no entardecer. O caminho para a glória certamente encontrará. Está certo? Nações estão se rompendo, Israel despertando. Depois vocês podiam cantar, irmão Daniel, não está aí? Mas vocês podem cantar o conjunto. Nações estão se rompendo. Israel está despertando. São sinais que nossa Bíblia prediz que os dias dos gentios contados, Sodoma, sobrecarregado de horrores, retornai, ó dispersos, aos vossos. O dia da redenção está próximo. Os corações dos homens se desfalecem e há temor. Estais cheio do Espírito de Deus, tendo vossas lâmpadas preparadas e límpidas, para que possa ver a palavra da hora. Olhai para cima, vossa redenção está próxima. E quando você olha para cima, a redenção está próxima. A redenção está próxima. A redenção está próxima.
A redenção está próxima. Falsos profetas estão mentindo. Foi dito que estariam aqui ungidos à verdade de Deus. Eles negam que Jesus, o Filho, é o nosso Deus. É isso, eles não creem nisso. A Bíblia diz que haveria essa coisa aqui, aqui está. Mas caminharemos, pois onde os apóstolos pisaram, mesma luz, e restaurar a fé dos pais aos filhos. O dia da redenção está próximo, tão próximo. Os corações dos homens se desfalecem de temor. A terra está desmoronando. A terra está se acabando. Oh, está cheio com o Espírito de Deus. Tendo as vossas lâmpadas preparadas e limpas. Olhai para cima. A vossa redenção está próxima. Está próximo, irmão. Está próximo, jovem. Está próximo. Tira todo o mundanismo. Está próximo. Vocês creem nisso? Na terra onde esta mensagem vai, da costa leste a oeste, da Califórnia, Nova York, abaixo do sul, acima do norte, para as missões, para as missões, aonde for que ela esteja indo, e neste tabernáculo, norte, missões, oh, missões. A mensagem nas missões. Oh, Deus. Nessa terra onde esta mensagem vai, Ele cria tanto. Eu também. Essa mensagem, onde esta mensagem vai, da costa leste a oeste, na Califórnia, a Nova York, abaixo do sul, acima do norte, para as missões, a mensagem, e ainda for que ela esteja indo neste tabernáculo, ela está indo neste tabernáculo. Nós somos pobres, nós temos estas coisas grandes, nós somos pobres. Não temos estas coisas grandes, floridas e programas de televisão. Nós simplesmente estamos tentando fazer o melhor que podemos. Mas todo que o Pai me deu virá a mim. Nós não temos grandes missões. Estamos fazendo o que podemos no sábado, levando ali folheto, fazendo uma vinheta, fazemos o que podemos, mas todos que Jesus disse, todos que o Pai me deu virá a mim, todos vão encontrar essa mensagem, toda semente eleita, sem grandes missões, porque não temos condições. Agora, eu quero que vocês saibam que isto é seguro e você quer ouvir esta fita. Você poderia ter pensado hoje que eu estava tentando dizer sobre mim mesmo, sendo que eu estava levando esta mensagem. Eu não tenho nada mais do que nada a ver com isso.
Você não, pensando que eu estava falando de mim mesmo. Nada mais do que apenas uma voz. E minha voz, até mesmo contra meu melhor julgamento. Eu queria ser um caçador de animais com armadilhas. Mas é a verdade de meu pai que declaro fazer. Estou determinado a fazer. Mas foi eu, não foi eu, aquele que apareceu lá no rio. Eu estava somente de pé lá, quando ele apareceu. Em 1933, ele apareceu, não sou eu. Quem realiza estas coisas e prediz estas coisas que acontece tão perfeitamente como são, não sou eu, não é ele. É impossível um homem falar isso. Ele, ele, ele. Não sou eu. Não sou eu quem realiza estas coisas e prediz estas coisas que acontecem tão perfeitamente, tão perfeitas como são. Eu sou somente quem está perto. Quando ele o faz, o profeta está assistindo. Ele ficava assistindo. Eu fui somente uma voz que ele usou para dizê-lo. Não foi o que eu sabia. É a que eu simplesmente me entreguei. Por quem ele falou. Não sou eu. Não foi o sétimo anjo, oh não, foi a manifestação do Filho do Homem. Não foi o sétimo anjo, foi a manifestação do Filho do Homem, do próprio Deus. Aleluia! Pela manifestação do Filho do Homem. Aleluia. Não foi o anjo, sua mensagem, foi o ministério que Deus realizou. Não é um homem, é Deus. O anjo não era o Filho do Homem. O anjo não era o Filho do Homem. Ele era o mensageiro do Filho do Homem. O Filho do Homem é Cristo. Ele é aquele de quem você está se alimentando. O Filho do Homem é Cristo. Ele é aquele de quem você está alimentando. De quem que eu estou alimentando? Do Filho do Homem. Estou sendo preparado por quem? Pelo Filho do Homem. Quem está me preparando? O Filho do Homem. Você não está se alimentando de um homem. Não. Você está alimentando um homem? Não. Você não está se alimentando de um homem. Um homem, suas palavras falharão. Mas você está se alimentando do infalível corpo, palavra do Filho do Homem.
no corpo infalível, se você não tem se alimentado completamente de toda palavra para lhe dar força para voar acima destas coisas denominacionais, voa acima disso, voa acima do mundo, jovem, voa acima de time, voe, voe, voe acima do ódio, voe acima de rancores, voe acima de inimizade, meu Deus. Voe acima de tudo isso. Voe. Oh, Deus. A tribulação, a grande tribulação. A grande tribulação vai ficar aí. Vai ficar aí, tudo vai ficar aí. Parece que eu posso ver assim. Oh, meu Deus, podia tanto. Mas não tem jeito. Vai ter que ficar aí. Voe. Se você não tem se alimentado completamente de toda a palavra, para dar-lhe força, para voar acima de todas estas coisas emocionais e coisas do mundo, quer fazer isso nessa hora? Quer fazer isso nessa hora? Enquanto oramos? Quer fazer isso? Eu quero fazer isso. Eu quero fazer isso. Querido Pai, esta é uma coisa difícil. Não é fácil para um mortal fazê-la. Tu sabe de todas as coisas. Eu rogo a ti, querido Deus, que isto não seja mal entendido, mas na luz da tua palavra possam as pessoas andar. E Deus, Pai, eu não sei quem é o eleito. Tu sabes, eu não sei quando é a vinda, a tua vinda, mas eu só sei que tu disseste quando isto acontecesse, esses falsos ungidos, não certo quanto eles começarem, Moisés apenas os deixou em paz, pois ele não podia fazer nada quanto aquilo, ele podia somente fazer o que tu estavas dizendo, tu lhes disseste para clamar pulgas, então eles as chamaram. Tu lhes disseste para transformar água em sangue, então eles os fizeram. Moisés somente executou palavra por palavra, como tu disseste, mas então foste tu quem tornastes a loucura manifesta. Agora, Pai, tu ainda és Deus. A mesma palavra disse que isto aconteceria nos últimos dias. Muitas pessoas honestas, como dissemos domingo passado, colocando suas mãos na arca sobre um carrinho novo e não nos ombros dos levitas, têm caído mortas. Mortos em pecado e transgressões, discutem contra suas próprias consciências. Muitos ministros assentados em seus escritórios leem a palavra e andam e mudam de página rapidamente, para não ter que criticar, saber que eles perderá sua posição social, com o público, com a igreja e com a sua denominação. Que Deus nos ajude a nunca fazer isso. Limpa nossos corações, Senhor, de toda a imundícia do mundo.
Senhor, eu me levanto pronto para a purificação. Eu me levanto pronto com esta igreja e com todos os ouvintes e todo aquele que ouvir esta fita. Eu me levanto, Senhor, e peço purificação, Senhor. Lava-me, leva-me à casa do oleiro e quebra-me, molda-me como um servo que tu desejas. Molda-me, pois, Senhor, eu sou homem de lábios impuros, como Isaías clamou, habito com pessoas de lábios impuros, e ai de mim, pois eu vejo a revelação de Deus se tornando manifesta, como Isaías viu os anjos no templo, eu vejo o templo, o tempo do fim, Senhor. E ai de mim, minha família, ai de mim, meu povo, ó Deus eterno, tem misericórdia de nós. Eu imploro por mim mesmo, e o povo, não nos deixe perecer com aqueles que não creem, mas que possamos viver com os crentes. Possamos viver com os crentes. Viver com isso. Toda denominação, Senhor, todo homem e mulher, eu não posso te pedir para abençoar uma denominação, quando eu sei que tu és contra ela, mas eu somente posso dizer, Senhor, se tu tivestes qualquer de tuas ovelhas lá entre eles, que eles possam ouvir esta fita, que eles possam ouvir isto, Senhor, entender com o entendimento que tu lhes der, e que eles possam sair e receber a ti, possa elas não andar enganadas pela cegueira de tradição deste dia, possa elas não tentar comer algo que ou foi um cadáver ou outro dia, que elas possam aceitar a palavra. Foi assim que os fariseus crucificaram a ti, Senhor. Eles estavam pegando o cadáver do dia de Moisés, tentando se organizar sobre isso, pois que tu tinhas dado o tipo no deserto de maná fresco, cada noite significando cada geração. Foi aí que eles falharam. Isso os envenenou, isso os matou, comer este alimento contaminado. Espiritualmente, isso faz a mesma coisa hoje. Mata-o espiritualmente como uma denominação. Ajude-nos, querido Deus. Está tudo em tuas mãos agora. No nome de Jesus Cristo, com nossas cabeças inclinadas, vamos cantar isto enquanto você faz sua decisão. Você irá para todo o caminho? Posso ouvir meu salvar. Ele é a palavra. Dor chamado, posso ouvir. Oh, eu tenho andado sem destino faz longo tempo, mas realmente neste momento eu ouço, vinde a mim, todos vós que estáis andando às cegas, ouça, toma a tua cruz, segue-me diariamente. Sim,
Embora eu ande pelo vale da sombra da morte, não temerei mal algum. Pelos verdes pastos e pelas águas tranquilas, e onde Ele me guiar, onde, Senhor, Tu me guiar, Senhor, eu vejo, Senhor, eu vejo essa loucura trinitariana, eu vejo o mundo inteiro, semente nela, semeando nela, joio crescendo por toda parte, mas onde Tu me guiares agora, Senhor, eu serei como aqueles em Atos 19, quando eles ouviram isto, eles foram batizados no nome de Jesus Cristo, seguirei, eu fui parte do caminho, Senhor, o suficiente para receber-te, agora como ele irei até o fim. Aleluia! Você que vai ser batizado, devemos batizar a todos. Batiza! Devemos batizar a todos. Há um tanque aqui nesta

batiza, devemos batizar a todos. Há um tanque aqui nesta água. Se você não foi, o que impede? Aqui está a água. Venha mesmo. Não esperas até a noite. Vem agora, irmão. Vem agora. Vem agora mesmo. Há um homem de pé aqui que batizará qualquer que tenha se arrependido e feito confissão. Se você foi batizado uma dúzia de vezes, eles o batizarão no nome de Jesus Cristo para a remissão de seus pecados. Está vendo? Não temas isso. Mas veja, a mensagem está em seu coração. Aleluia! Eu devo declará-la. Esse é meu único propósito. Sem levar em conta o que minha esposa diz, meus filhos dizem, meu pastor diz, meu que quer que diga, é meu Senhor, eu devo declarar isso, é meu único propósito. E agora muitos, é Ele, e agora muitas vezes eu me esqueço de receber os ministros. Oh Deus, eu não quero esse espírito arrogante, egoísta, ministrando com o meu. Eu quero o meu espírito seja puro e limpo, amor fraternal, santo como o Espírito Santo. Agora, se alguém fizer algo de errado a mim, está tudo bem. Embora eu possa ter o direito de vingar, eu não quero que minha vida, não, eu quero ter amor, eu quero estar pronto para corrigir com amor que absolutamente responde a isso, o amor é que responde, irmãos. Aleluia! Vamos ficar de pé e louvar a Deus. Não quero um espírito arrogante, petulante, não. Não, não quero um espírito vingativo, não. Não. Eu quero um espírito de amor, meu Deus. O profeta diz, eu quero um espírito dócil, amoroso. Eu quero um espírito dócil, amoroso. Eu não quero um espírito arrogante. Eu não quero um espírito, mesquinho, não. Eu quero um Espírito Santo, cheio de amor. Cheio de amor. Cheio de amor. Cheio de amor, o meu espírito. Eu não quero um espírito arrogante, não. Um espírito mau, não. Misericórdia, meu Deus. De vingar dos outros, tem misericórdia. Misericórdia, espírito egoísta. Eu não quero esse espírito arrogante, egoísta, misturado com o meu. Eu quero o meu espírito seja puro e limpo, amor fraternal, santo com o Espírito Santo. Agora, se alguém fizer algo errado a mim, está bem, embora eu possa ter o direito de vingar, eu não quero isso em minha vida. Não! Eu quero ter amor. Eu quero estar pronto para corrigir com amor. Com amor. Que abundantemente responde a isso. O amor responde, irmão. Nunca aceito o espírito vingativo.

0: Não viga de ninguém. Esse não é o espírito do profeta, não. O espírito do profeta é o espírito de amor. É o espírito de amar. É o espírito de amar. Aleluia. Glória a Jesus. Dá esse espírito, irmão Bruno, para mim, Senhor. Dá esse espírito, irmão Bruno, para nós. Dá esse espírito, irmão Bruno, para nós. Dá esse espírito para nós, meu Deus. O amor absolutamente responde a isso. O amor responde a isso. Deixa o amor responder a isso. Aleluia. Glória a Jesus. Glória a Jesus. Aleluia. Glória a Jesus. Você não está alimentando do homem. Você está alimentando o Filho do Homem. Você vai. O profeta fala lá. Muitos assentam nas suas escrivanias. Olha, veja. Depois fecha e vai. E ele disse, oh, muitos incrédulos, crentes manufaturados. E vê. E mais, deixa. Vai. E não crê, crê mais ou menos. Não, nós cremos. Nós cremos de alma, corpo e espírito. Nós não somos manufaturados, não. Nós cremos de alma. Nós cremos com as nossas almas. Louve e glorifica Jesus. Aleluia.
1: Aleluia, graças a Deus, diga graças a Deus, obrigado Jesus, por esta escola dominical maravilhosa, pela tua palavra Senhor, ó Deus, pela unção, continue mantendo a bênção do Senhor sobre nosso pastor, Senhor, continue abençoando, dando força e saúde. Obrigado, Jesus, pela tua presença em nosso meio, por esta mensagem a qual nós reverenciamos. Ó Deus, sela isso no coração de cada um, em nome do Senhor Jesus. Amém. Graças a Deus, fomos abençoados em mais uma escola dominical. 15 para as 3 da tarde, companheirismo, 17 horas a voz do profeta e o culto da noite. Deus continue abençoando a todos. Está encerrado o culto. Amém.

E disse Jesus: ao que vencer, lhe concederei que se assente comigo no meu trono, assim como eu venci e me assentei com meu Pai no seu trono. E eu, como seu servo, trabalho incessantemente para que você tenha fé, e fé para vencer.

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Ele, porém, respondendo, disse: não é bom pegar no pão dos filhos e deitá-lo aos cachorrinhos. E ela disse: sim, Senhor, mas também os cachorrinhos comem das migalhas que caem da mesa dos seus donos.

uma maneira excelente, eficaz, para vencermos como cristãos é olharmos através das Escrituras e da história como venceram aqueles que creram em Deus, que viveram sob os seus desígnios.

0: Ouvintes, não podemos falar nisto, nestas coisas, sem citarmos a Abraão. Abraão é chamado pai da fé. E a sua fé foi manifestada através da obediência. A obediência, por sua vez, reflete através das obras, dos atos, das atitudes. Haja visto que as nossas atitudes falam mais alto do que as nossas palavras. Então é bom recordarmos juntos como Abraão venceu. Partindo daqui, ele obedeceu. E por obedecer, recebeu a promessa. E quando ele estava numa hora decisiva para si, como sempre todos que propõem servir a Deus, que são chamados por Deus, se encontram em determinadas épocas de suas vidas em uma verdadeira bifurcação. Mas não precisa temer, porque a escolha será correta. Não tenha dúvida disso. Certa feita, Abraão esteve numa circunstância como esta. E qual foi a sua atitude? A sua atitude demonstrou a sua fé. Disse para o seu sobrinho Ló: se você escolher a esquerda, eu irei para a direita. Se você escolher a direita, eu irei para a esquerda. Não vamos contender. Por que vamos brigar? Os seus pastores com os meus pastores. Uma vez que não deu certo, então escolha o teu caminho. Por tua própria escolha. Agora vamos lembrar sempre que a nossa escolha determina o nosso destino. Ali Abraão soube escolher como um verdadeiro filho de Deus. E depois de receber aquela promessa tremenda de Deus, ele teve lutas, porque você sabe que mesmo depois de você receber a promessa, você tem que lutar para tirar a Satanás de diante de você. Não vai ficar assim, como que num comodismo, deitado em berço esplêndido, descansando em águas mansas, em sombras, enquanto outros navegam em mares de sangue. Não. Depois que Abraão recebeu a promessa, ele teve a sua fé terrivelmente provada. E a sua atitude nos mostra que a sua oração era esta: Deus, tu me disseste que a promessa é minha. Deus, tu me disseste que a promessa é minha. Eu tenho fé em tua promessa. As atitudes de Abraão falam isto bem alto diante de Deus e diante de nós, que nos consideramos pela fé seus filhos. Estou levando tua palavra. Cada passo da vida de Abraão mostrava: estou levando tua palavra. Eu tenho fé em tua promessa. Tu me prometeste. Tu me disseste. Então o cristão vem e toma as palavras de Jesus Cristo, que diz: pedi e dá-se-vos-á. Buscai e achareis. Batei e abri-se-vos-á. Aqui estou eu, Senhor. Você poderia, nesse instante, se apresentar diante de Deus? Talvez as riquezas, as preocupações pela vida, o progresso, Não permitem a pessoa ter tempo nesta hora. Uma hora até imprópria para se apresentar diante de Deus. Mas quem sabe alguém está gemendo, está num leito. Quem sabe alguém está com saúde. Mas uma filha, um filho, o esposo ou a esposa, as circunstâncias da vida têm lhe obrigado a parar. Você então diz: aqui estou eu, Senhor. Estou pedindo como Abraão pediu. Estou buscando como Abraão buscou. Estou batendo. Tenho que recebê-lo. Tu conheces a minha necessidade e ao mesmo tempo conheces o meu coração. Se Deus conhece a nossa necessidade, devemos saber também que Ele conhece os nossos pensamentos, as nossas atitudes em casa, no trabalho e em todas as partes. Então algo tem que suceder quando você cita a palavra e sua vida vem vindicada por esta palavra. Lembremos-nos de Jacó. Ele chorou durante uma noite toda por uma audiência com Deus. E logo ali pela alvorada, romper da aurora, o anjo do Senhor lhe veio, mesmo antes disso. Mas pela alvorada o anjo quis ir. Mas Jacó disse: não te deixarei enquanto não me abençoares. Outro teria ficado muito satisfeito e muito contente, teria falado muita língua estranha e teria voltado com um grande testemunho para a família, para a sua congregação. Oh, o anjo do Senhor me visitou e eu fiquei muito alegre. Saí dali com um ministério, uma coisa assim. Não. Jacó não se contentou com isso. Ele chorou e pediu a bênção que ele estava precisando. Quando você tem uma bênção para contar, você tem que se lembrar que isto não é apenas uma cura. Mesmo que fosse a cura dos olhos, a restauração da vista, mesmo que fosse uma ressurreição. Você não pode contar uma bênção de maneira alguma antes que a verdadeira bênção tenha vindo sobre sua vida. Jacó poderia viver testificando de bênçãos aos montões como ele quisesse. Mas para ele faltou a principal, e foi justamente pela qual ele chorou. Ele lutou, foi o sinal de Deus, foi o Espírito Santo. Ninguém pode receber bênção nenhuma que permanece a não ser o Espírito Santo. Agora ele chorou. Nós citamos o caso da mulher sirofenícia de Nação em São Mateus, capítulo 15. Nós encontramos o caso desta mulher cananeia. Ela vinha lutando, ela vinha clamando: filho de Davi, tem misericórdia de mim, que minha filha está miseravelmente endemoniada. Ela não estava lutando por si mesma diretamente, mas estava lutando por sua filha. Ela estava lutando por alguém muito querido de sua alma. E o que acontece, ouvintes? Ela clamava errado. Ela, como sirofenícia de Nação, clamava por filho de Davi. Mas isso era para o judeu. Filho de Davi é para o judeu. Quando o cego de Jericó clamou filho de Davi, Jesus atendeu. Mas ela podia clamar toda a sua vida filho de Davi, que Jesus não lhe atenderia. Isso está tão implicado com a verdade, com as escrituras, que logo Jesus lhe respondeu que não era lícito lançar o pão dos filhos aos cachorrinhos.
1: que ele tinha sido enviado às ovelhas perdidas da casa de Israel. Isso por causa do tratamento que ela estava lhe dando. Pedis e pedis mal. Pedis mal. Aqui está um segredo muito importante. O profeta desta era pregou a mensagem: o que é o Espírito Santo? Depois, para que foi dado o Espírito Santo? E logo em seguida, ele pregou: como receber o Espírito Santo? As duas primeiras ele deixou gravar, a última não. Então nós temos a mensagem: o que é o Espírito Santo? Nós temos a mensagem: para que foi dado o Espírito Santo? Não temos a mensagem: como receber o Espírito Santo? Mas então a coisa teria ficado incompleta? Não. O Espírito de Deus não deixou que isso fosse gravado, justamente porque já estava na mensagem final e demais outras mensagens. Era a obediência que dava direito ao sinal. Então, como receber o Espírito Santo? É obedecendo a palavra. E quem pode obedecer a palavra sem ter o Espírito Santo? Isto significa que não é para quem quer, não é para quem corre. É para aquele a quem Deus chama. Agora, a mulher estava pedindo loucamente, mas pedindo errado. Mas logo ela demonstrou sua fé. Quando Jesus disse aquilo para ela, ela disse: sim, Senhor, mas também os cachorrinhos comem das migalhas que caem da mesa dos seus senhores. Então respondeu Jesus e disse-lhe: oh mulher, grande a tua fé, seja isso feito para contigo como tu desejas. E desde aquela hora, a sua filha ficou sã. A sua fé enquadrou-a em todo o sistema de Deus. A sua fé enquadrou-a em todo o sistema de Deus. Eu não quero uma fé que me enquadra simplesmente num pedaço do sistema de Deus. Você não deve querer uma fé que te enquadra apenas em uma parte do sistema de Deus. Mas vejam, a fé de Abraão o enquadrou em todo o sistema de Deus. A fé de Noé o enquadrou em todo o sistema de Deus. A fé de todos os heróis da fé os enquadrou em todo o sistema de Deus. Por isso, o fim deles, para os homens, foi um fim negro, horrível, mortes terríveis. Mas para aqueles que têm a luz eterna, para aqueles que têm o Espírito de Deus, eles alcançaram a promessa. Lutaram pela promessa. E a promessa se cumpriu em todos eles. Sobre todos eles, na vida de todos eles. Aí temos Hebreus capítulo 11, considerado a galeria dos heróis da fé. Isto é, galeria de homens e de mulheres cuja fé enquadrou em todo o sistema de Deus. Como posso eu pensar numa fé que enquadra no sistema denominacional apenas? Essa fé daria apenas poucos passos, uma justificação pela fé, até mesmo santificação, e muitos vão até os dons espirituais, e quem sabe até o novo nascimento. Mas ainda não enquadra em todo o sistema de Deus, porque o sistema de Deus no tempo de Lutero foi, na verdade, até justificação pela fé. É como uma árvore que estava crescendo. No seu determinado tempo, ela tinha que estar, na verdade, naquele tamanho. Mas daí um tempo, ela não podia estar mais paralisada ali. Ela tinha que ter crescido, tinha que ter ido adiante. Então, o sistema de Deus foi com Wesley até a santificação. Então, uma fé, simplesmente, na mensagem de Lutero, no tempo de Wesley, não significava nada mais, senão o primeiro passo de um bebê. Mas a santificação significava apenas o segundo passo. Os dons espirituais, o terceiro passo. Mas agora, você deve ter fé genuína em toda a palavra. Não apenas em parte da palavra. Não somente onde se refere a dons espirituais. Não somente onde se refere a cura divina. Porque caso contrário, você fica lutando só por estas coisas. Só por estas coisas. Você chora uma noite toda, fica 90 dias, não sei aonde, e faz buraco no cimento, com os joelhos, e demais coisas, mas só por aquilo, só por aquilo. Rebeca teria ficado na casa dos pais, bonita, ornada, cheia de dons, cheia de dádivas, se ela não tomasse uma posição de seguir o mensageiro ao encontro do noivo. Você não pode conformar com isto mais. O mundo está inconformado. As mulheres estão inconformadas com suas vestes, com seus recursos domésticos. E por isso estão sempre buscando mais e mais. O mundo não está satisfeito com aquele avião a jato, aquele supersônico. Mas, no entanto, estão satisfeitos aí com um evangelho de eras atrás, com a mensagem que foi do tempo de Lutero. Isso satisfaz? Não. A quem mais é dado, mais exigido, e quem é santo se santifica ainda mais, quem é justo faz justiça ainda mais, quem é sujo suja-se ainda mais. Eu quero mais de Cristo, você canta. Eu quero mais de Cristo. Quero mais do seu poder. Quero mais do seu amor. Quero mais de sua vida. Então você não pode ficar chorando somente por uma coisa. E pedir, correto, é o Pai em nome do Filho, Senhor Jesus Cristo. Tudo quanto pedires a meu Pai em meu nome, isto será feito. Jesus não ensinou a orar em nome do Pai, do Filho e do Espírito Santo. É o Pai em nome do Filho, em nome de Jesus Cristo. A Sirofenícia de Nação estava pedindo Jesus, filho de Davi. Mas aquela não era a expressão correta. O sistema de Deus ali para os gentios, Jesus era filho do homem e não filho de Davi. Ele é filho de Davi para os judeus. Ele é filho do homem, profeta. Ele é filho de Deus no seu corpo, na igreja. É o Espírito Santo na igreja. Oh, isto é maravilhoso. Deus os abençoe, ouvintes, no nome de Jesus Cristo. Peça algo mais. Sonda-me, ó Deus, vê se está faltando alguma coisa em mim. Me completa como cristão. Me completa, enquadra, me ajuda a ter uma fé que enquadra em todo o sistema de Deus, em toda a palavra de Deus, em nome de Jesus Cristo. Amém.

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1: Mas quando vier o amor perfeito, quando ele vier, ele permanecerá para sempre. Homens tentando escrever hinos, eles ficam dementes. Ninguém escreveu certa vez. Se enchêssemos o oceano de tinta e os céus fossem feitos de pergaminho, e cada haste na terra fosse pena, e cada homem um escrivão profissional, para descrever o amor de Deus, o oceano secaria. Ou embora esticado de céu a céu, o pergaminho não conteria tudo. Quando a terra estiver cambaleando com o poder atômico, sacudindo-a como um homem embriagado indo para casa. Quando os oceanos se transformarem em desertos. E vendo que isto alcançou os ouvidos de Deus e as estrelas se recusarem a brilhar, o amor de Deus continuará sendo o mesmo. Ele não pode falhar.
2: God so loved you that he gave his son that you might be saved and filled with his spirit and have his love projected into your heart by the Holy Ghost.
1: Deus te amou de tal maneira que ele deu seu filho para que você pudesse ser salvo e se enchesse do Espírito e tivesse o seu amor projetado em seu coração através do Espírito Santo.
2: Make you love everybody.
1: Fazendo você amar a todos.
2: That's the reason Christians have their ups and downs the way they do.
1: Esta é a razão pela qual os cristãos têm suas altas e baixas, de maneira que eles têm. Porque você poderia ser o esteio da casa, não importando a condição que você esteja. Se você ama a Deus, você sabe onde você está se firmando.

0: tudo.
1: Há mais alguém antes de orarmos? Deus te abençoe, senhora, ali em cima na galeria. Deus te abençoe, senhor. Deus te abençoe, amigo. Isto é correto. Está bem com as nossas cabeças inclinadas. Deus te abençoe aqui embaixo, senhora. Eu apenas pensei, talvez um minuto a mais. Você diz, irmão Branham, o que significa quando levantamos as mãos? Significa isto, você desafia cada lei da ciência. A ciência diz que as suas mãos têm que ficar para baixo. A gravidade segura sua mão para baixo. Mas você levantou a sua mão. Como você fez isto? Você rompeu a regra científica, porque há um espírito em você. Há um espírito em você, e este espírito fez uma decisão que você estava errado e você levantou a sua mão para o seu Criador. Não vá você pensar que ele não sabe disto.
0: No way you can come except my Father draws him. And all that comes, I'll give him everlasting life and raise him up at the last day.
1: Ninguém pode vir a mim a não ser que o Pai o traga. E todos que vierem, eu lhes darei vida eterna. E os ressuscitarei no último dia.
0: It's death and life when you raise your hand.
1: É morte e vida quando você levanta sua mão para ele. Se você realmente tem a intenção disso. Aquele que ouve a minha palavra e crê naquele que me enviou tem vida eterna e não passará pelo julgamento, mas tem passado da morte à vida.
0: Raise your hands and say, Lord, I now believe that Jesus Christ, God's Son, gives me the kind of love, the gospel love that I really need.
1: Levante a sua mão e diga, Senhor, eu agora creio que Jesus Cristo, Filho de Deus, vai me dar aquele tipo de amor, o amor ágape, que eu realmente necessito.
0: And I accept it in Christ's name.
1: E eu aceito isto no nome de Jesus Cristo.
0: Heavenly Father, thou didst see the great host of hands that's been spread up towards the sky.
1: Pai Celestial, tu realmente viste o grande exército de mãos que se levantaram em direção aos céus.
0: And I'm sure that the recorded angels are standing there.
1: E tenho certeza que os anjos que são testemunhas estão aqui perto de pé.
0: Well, I know that you're there.
1: Pois eu sei que tu estás próximo.
0: And you said, the angels of God are encamped about them.
1: E tu disseste, os anjos do Senhor acampam ao redor daqueles.
0: They don't leave, they just stay there, they make their camp there.
1: Eles não vão embora, eles apenas ficam ali, eles se acampam ali.
0: About those who fear him and love him.
1: Daqueles que o temem e o amam. E agora, Senhor, eu oro para que tu recebas a cada um deles como os frutos da mensagem desta noite e que eles possam ser pacíficos e cheios de fé para tomarem isto, a tua vida.
0: And in that day when death strikes, whenever it may be.
1: E naquele dia quando a morte chegar, seja quando for.
0: May the angels of brought their soul across the Jordan to the other side in the bosoms of God.
1: Que os anjos de Deus possam levar as suas almas para o outro lado do Jordão, para o seio de Deus, onde elas serão guardadas para sempre. Conceda-o, Senhor. Cuide deles. Eles são teus.
0: And you are giving them to your son, the Lord Jesus, as love gifts.
1: Eles são os frutos da mensagem e tu os entregastes a teu filho, o Senhor Jesus, como dádivas de amor.
0: Your love was sent forth to the meeting tonight.
1: O teu amor foi enviado à reunião nesta noite.
0: It projected weeping sinners, backsliders, that raised their hands.
1: Isto fez com que pecadores fracos, desviados, levantassem as suas mãos.
0: Now you present them to Christ, for they are love gifts, and he promised he'd give them everlasting life and raise them up at the last day.
1: Agora, apresente-os a Cristo, pois eles são dádivas de amor, e ele prometeu que ele lhes daria vida eterna e os ressuscitaria no último dia. Que desta noite em diante eles possam ter o amor do teu espírito, o verdadeiro amor de Deus, como a velha mãe corça tinha, a respeito da qual acabamos de falar. Conceda o Senhor. Pois eu os entrego a ti no nome de Jesus, o teu filho. Amém. Não diz a Bíblia que ele é agora, neste momento, o sumo sacerdote que pode ser tocado através do sentido de nossas enfermidades?
0: Did he say a little while and the world won't see me no more? Yet ye shall see me.
1: Não disse ele, um pouco mais e o mundo não me verá mais, mas vós me vereis? Quem são vós? O mundo é um incrédulo.
0: Who's ye, the church?
1: Quem são vós? A sua igreja.
0: You shall see me, for I, personal pronoun, will be with you, even in you, to the end of the world.
1: Vós me vereis, pois eu, pronome pessoal, estarei convosco até mesmo em vós, até o fim do mundo.
0: How many know that?
1: Quantos sabem disto?
0: The things that I do, shall you also.
1: As coisas que faço, vós também as fareis.
0: You don't believe that? All right.
1: Todos vocês creem nisto? Correto.
0: Then will there ever get that sign before one Gentile? Just you and Samaria.
1: Então, quando ele nunca havia feito aquele sinal diante de um gentil, apenas judeu e samaritano.
0: Why?
1: Por quê?
0: This is the end of the Jewish age.
1: Este é exatamente o fim da era judaica.
0: This is the end of the Gentile age.
1: Este é o fim da era gentílica.
0: That was his sign as Messiah.
1: Aquele foi o seu sinal como Messias.
0: If he's raised from the dead, he's obligated to do the same thing now that he did then, or he did wrong when he did it then.
1: E ele ressuscitou dos mortos. Ele está obrigado a fazer a mesma coisa agora que ele fez então. Ou ele errou quando ele o fez no passado.
0: When the circumstances arise.
1: Quando as circunstâncias aparecem.
0: Listen close.
1: Ouçam atentamente.
0: When the circumstances arise, and the way God acts the first time, he has to act every time the same way, or he acted wrong when he acted the first time.
1: Quando as circunstâncias aparecem e da forma que Deus agiu da primeira vez, Ele tem que agir do mesmo modo todas as vezes. Ou ele agiu errado quando o fez pela primeira vez? Correto. Então, se esta é a maneira que ele se faz conhecido, então prometeu que ele o faria para com os gentios. Veja através da história. Isto nunca aconteceu até agora. Gentios, vocês estão tendo seu último chamado. Vamos orar. Agora, Senhor, o restante é contigo. Eu apenas posso proferir a tua palavra e eu oro para que tu te manifestes nesta noite como Filho de Deus ressurreto, o mesmo ontem, hoje e eternamente. Conceda-o, Senhor. E então, no fim do tempo, nós oramos para que cada alma que esteja aqui nesta noite
0: will be safely cared for, taken over the river of death, raised up in the last day with our Lord.
1: Seja cuidadosamente guardada, sendo levada para o rio da morte, possa ressuscitar nos últimos dias com o Senhor.
0: Who we shall sit with him and live with him and be with him forever.
1: Com o qual nos assentaremos e viveremos com ele e estaremos com ele para sempre.
0: And now we know you're here.
1: E agora sabemos que tu estás aqui. Tu disseste, onde estiverem dois ou três reunidos em meu nome, eu estarei no meio deles.
0: Now, Lord, we pray that you'll manifest your being here tonight.
1: Agora, Senhor, nós oramos para que tu manifestes o teu ser aqui nesta noite.
0: For we ask it in Jesus' name. Amen.
1: Pois pedimos isto no nome de Jesus. Amém.
0: Where was we calling from? What?
1: De onde estávamos chamando? O quê?
0: Y.
1: All
0: right, prayer cards, Y.
1: Está bem, cartão de oração Y.
0: We've been called on the first night, the 25 and the 50 and then 30 or something.
1: Nós estávamos chamando, eu creio, na primeira noite, 25, então até os 50, então 30 ou algo.
0: That's a why.
1: Vamos, Y.
0: Prayer card, Y. Little card, got a Y.
1: Um cartão de oração Y. É um cartãozinho que tem um Y mesmo.
0: Now, if you're not called, hold your card, we'll get to it.
1: Agora, se você não for chamado, segure seu cartão. Nós chegaremos nele.
0: Let's start from...
1: Vamos começar do...
0: Let's just skip around the whole bunch of mix them all up tonight.
1: Vamos apenas saltar. Tem um punhado deles. Misture-os todas nesta noite.
0: Just get some from one place and some another.
1: Apenas pegue alguns de um lugar e outros de outro.
0: All right.
1: Quantos você distribuiu? 100, está bem.
0: All right.
1: Correto.
0: Let's start from line number one. Who has number one?
1: Vamos começar com o número Y1. Quem tem o número 1?
0: Anybody has prayer card line number one, raise up your hand.
1: Alguém tem o cartão de oração Y número 1? Levante a sua mão. Onde está ele? Você poderia vir até aqui, senhora, até onde estou? Y número 2. Poderia você levantar a sua mão? Y número 2, a senhora aqui atrás. Agora os rapazes os tragam aqui e misturem todos eles. Distribua-os para o auditório. Os veteranos, os que já estiveram aqui antes, sabem como fazemos isto. Nós descemos aqui e misturamos todos os cartões. Os distribuímos a qualquer um que os desejam. Ninguém sabe onde a fila de oração vai começar até chegarmos bem no nesta noite. E então, às vezes, começamos em um lugar ou em outro e o misturamos e tudo mais. Está bem. Y número 2, Y número 3. Y número 3, você levantaria sua mão. Número 3, o homem. Número 4, pode você levantar a sua mão? Y número 4. O cavalheiro bem lá atrás. Poderia você vir aqui, senhor? Está bem. Veja, eles estão por todo o edifício. Y número 5, poderia levantar a sua mão? Y número 5, bem ali no final. Venha aqui, senhor. Eu gostaria de parar agora. Vamos para outro lugar. Vamos para o Y50. Quem tem o Y50 pode levantar a sua mão. Y50. Em algum lugar, parte do edifício. Lá atrás. Alguém diz que é lá atrás. Levante. Oh, aqui está você. Está bem, senhor. Vem aqui. Y51. Está certo. Y51, Y52. Você poderia levantar a sua mão? 52, 53? Está bem. Venha bem aqui. 54? Y54, 55? Y55, levante a sua mão. Eu não o vejo. Está bem, vamos deixar os 50 então. Vamos para o Y95. Quem tem o Y95? Levante a sua mão. Y95. Aqui, está bem. Seja onde estiver, venha. 96.
2: All right, 97.
1: Está certo, 97.
2: 97, please.
1: 97, por favor.
2: 98, 99, 100. That just mixes them all up all through the... We don't care who stands. It's just the idea of getting someone here to the platform.
1: Isto simplesmente os deixa todos misturados, tudo através do... Não importa quem se levanta, a ideia é trazer alguém aqui na plataforma.
2: Now, I'm going to ask you something.
1: Agora eu vou lhe perguntar algo.
2: Now, do you realize the position where I'm standing?
1: Agora você tem uma ideia da posição que estou?
2: I preached a gospel sermon.
1: Eu preguei um sermão do Evangelho.
2: Not so much on divine healing, because the main thing is the soul before God.
1: Nem tanto sobre a cura divina, porque a coisa principal é uma alma diante de Deus.
2: That's what we're here for, is to get people saved, get them right with God.
1: É para isso que estamos aqui, é para salvar as pessoas, para que elas se acertem com Deus.
2: Divine healing is just a benefit that goes with your life insurance policy.
1: A cura divina é apenas um benefício que acompanha a sua apólice de seguro de vida.
2: It's just a benefit.
1: Ela é apenas um benefício.
2: So David said, "Rest the Lord, O my soul, and forget not all His benefits."
1: Davi disse, bendize ao Senhor, ó minha alma, e não te esqueças de todos os seus benefícios. Quantos sabem disto? Quais? Perdoa todas as tuas iniquidades, cura todas as tuas enfermidades. Ele disse isto? Este é o benefício que acompanha isto.
2: Now, Jesus Christ is the same yesterday and forever.
1: Agora, Jesus Cristo é o mesmo ontem, hoje e eternamente.
2: I want to know how many of you believe that.
1: Eu quero saber quantos de vocês creem nisto.
2: Amen. The way he was yesterday, principle, power, action, works and everything, he's got to be the same today if he is the same.
1: A maneira que ele era ontem, princípio, poder, ação, palavras, tudo, ele tem que ser o mesmo hoje, se ele é o mesmo. Quantos sabem disto? Está bem. Ele é o mesmo ontem, hoje e eternamente.
2: Now, if you be real reverent, just for a little bit.
1: Agora, se vocês ficarem bem reverentes, só um pouquinho.
2: Don't move around. Just sit real still.
1: Não se movam por aí agora. Apenas fiquem sentados, bem quietos. Quantos aqui não possuem um cartão de oração? Querem que Deus lhes cure? Levantem as suas mãos.
2: Does not have a prayer card.
1: Que não possuem um cartão de oração?
2: No way of telling this first word, who's who.
1: Não há maneira de dizer onde seja e quem é quem.
2: All right.
1: Tudo bem. Se você olhar para este lado, se a unção do Senhor vier, Cristo...
2: How many see the picture of it now?
1: Quantos já viram a foto disto agora?
2: Got the picture here, all right?
1: Tem uma fotografia aqui, está bem.
2: Church Washington D.C. How early to call it art? The only supernatural being was ever proved by the FBI.
1: Está aqui em Washington D.C. A única de fogo, ela é o único ser sobrenatural que já foi provado pelo FBI.
2: Or anything else to be scientifically proved that a supernatural being has pictures of it.
1: Ou qualquer coisa que foi cientificamente provada, que foi tirada uma foto deste ser sobrenatural. A coluna de fogo que guiou os filhos de Israel. Quantos sabem que aquela coluna de fogo era Cristo? Vocês, leitores da Bíblia.
2: How many know when Yeshua said, I come from God and I go to God?
1: Quantos sabem que quando ele estava aqui na terra, ele disse, eu vim de Deus e volto para Deus?
2: How many know that?
1: Quantos sabem disto?
2: Amen. And when he went back to God, Paul met him after his resurrection on the road to Damascus, what was it?
1: E quando ele voltou para Deus, Paulo o encontrou depois de sua ressurreição no caminho para Damasco. O que era ele?
2: A pillar of fire and a light that puts his eyes out. Is that right?
3: Amen.
1: uma coluna de fogo novamente, uma luz que o cegou. Não é isto correto? Pedro, quando ele estava orando, ele veio como uma luz através da prisão, entrou e o libertou, abriu os portões em sua frente, o levou para fora. Não é isso correto? Ele é o mesmo ontem, hoje e eternamente. O que isto fará? Qualquer espírito, qualquer coisa, qualquer vida testemunhará de si mesmo. Agora, se aquele anjo de Deus, cuja fotografia você vê aqui, se aquele anjo de Deus é o Cristo, isto levará as obras de Cristo. Quantos sabem disto? Testemunharás das obras de Cristo.
3: Momento de meditação. Bem-aventurado o homem que não anda segundo o conselho dos ímpios, nem se detém no caminho dos pecadores, nem se assenta na roda dos escarnecedores. Antes tem o seu prazer na lei do Senhor, e na sua lei medita de dia e de noite. Que a sua plena satisfação sempre esteja na lei do Senhor, e na sua lei medite de dia e de noite.

para ver a voz. A voz e a pessoa são uma única e mesma coisa.

Nós lemos em Apocalipse capítulo 1, versículo 10. O profeta de Deus para esta era, o irmão William Mário Brana, na mensagem das sete eras da igreja, a visão de Patmos, na página 34 em diante, a voz como uma trombeta. E ouvi detrás de mim uma grande voz como de trombeta. João estava no Espírito e quando estava, viu o grande e maravilhoso dia do Senhor Jesus e todo o seu santo poder. O futuro estava prestes a se desvelar, pois Deus estava prestes a ensiná-lo. João não disse que era uma trombeta, era como uma trombeta. Agora, quando uma trombeta é tocada, há uma urgência nisso. E como o arauto, o mensageiro do rei, vindo ao povo, ele toca uma trombeta. É uma convocação urgente. O povo se reúne para ouvir. Israel sempre foi ajuntado pelo soar de uma trombeta. Algo importante está próximo. Ouçam a isto. Assim, esta voz tinha a mesma urgência de apelo que tinha a trombeta. Clara e forte, ela

alarmante e despertadora. Oxalá possamos ouvir a voz de Deus como uma trombeta este dia, pois é a trombeta do Evangelho anunciando a palavra de profecia para nos fazer cientes de e preparados para o que está vindo sobre a terra. A ordem para escrever, que dizia Apocalipse 1:11, que dizia: o que vês, escreve-o num livro e envia-o às sete igrejas que estão na Ásia, a Éfeso, a Esmirna e a Pérgamo e a Tiatira e a Sardo e a Filadélfia e a Laodiceia. Aqui está o primeiro e o último, o Alfa e o Ômega. É tudo isto, o único Deus verdadeiro, a voz e a palavra de Deus, a realidade e a verdade estão ao alcance. Que coisa é estar no Espírito, que coisa é estar na presença de Deus e ouvir dele: o que vês, escreve-o num livro e envia-o às sete igrejas. A voz que anunciou sua palavra no jardim do Éden e sobre o monte Sinai, essa voz que também foi ouvida na excelente glória do monte da transfiguração, estava mais uma vez anunciando, e nesta ocasião as sete igrejas, uma completa e final revelação de Jesus Cristo. Escreve as visões, João, faz um registro delas para as eras que devem seguir-se, pois são as profecias verdadeiras que hão de acontecer. Escreve-as e envia-as, fazendo-as conhecidas. João reconheceu aquela voz. Oh, você reconhecerá essa voz quando ele chamar, se você for um dos seus. Apocalipse 1:12. E virei-me para ver quem, na Bíblia em inglês, versão Rei Tiago, em vez de quem, ler-se a voz que falava comigo, e virando-me, vi sete castiçais de ouro. João não diz que virou-se para ver aquele cuja voz ele ouvia, mas virou-se para ver a voz. Oh, eu gosto disso. Ele virou-se para ver a voz. E a pessoa são uma única e mesma coisa. Jesus é a palavra. São João 1, do 1 ao 3. No princípio era o Verbo, e o Verbo estava com Deus, e o Verbo era Deus. Ele estava no princípio com Deus. Todas as coisas foram feitas por ele, e sem ele nada do que foi feito se fez. Se alguma vez você puder conseguir ver realmente a palavra, você estará vendo Jesus. Quando João se virou, viu sete castiçais de ouro. Eles, na realidade, eram candeeiros. E de acordo com o versículo 20, eles são as sete igrejas. Os sete castiçais que viste são as sete igrejas, para representar as igrejas. Dificilmente poderiam ser velas. Uma vela queima apenas por algum tempo e depois se extingue.
ela morre, ela não existirá mais. Porém, os candeeiros possuem uma qualidade duradoura não encontrada em velas. Se você quiser obter um belo quadro do candeeiro, leia a respeito dele em Zacarias capítulo 4, do 1 ao 6. E tornou o anjo que falava comigo e me despertou, como a um homem que é despertado do seu sono, e me disse: que vês? E eu disse: olho, e eis um castiçal todo de ouro e um vaso de azeite no cimo, com as suas 7 lâmpadas, e cada lâmpada posta no cimo tinha 7 canudos, e por cima dele uma oliveira, uma à direita do vaso de azeite e outra à sua esquerda. E falei e disse ao anjo que falava comigo, dizendo: Senhor meu, que é isto? Então respondeu o anjo que falava comigo e me disse: não sabe tu o que isto é? E eu disse: não, Senhor meu. E respondeu e me falou, dizendo: esta é a palavra do Senhor a Zorobabel, dizendo: não por força, nem por violência, mas pelo meu espírito, diz o Senhor dos Exércitos. Aqui está outro candeeiro de ouro puro. Ele está queimando brilhantemente, porque tem abundância de azeite que obtém das duas oliveiras que estão em cada lado. As duas árvores representam o Velho e o Novo Testamento, e o azeite evidentemente tipifica o Espírito Santo, que só ele pode dar a luz de Deus às pessoas. O anjo falou a Zacarias, estava como que dizendo: isto que tu vês significa que a igreja não pode realizar nada por sua própria força ou violência, mas pelo Espírito Santo. Agora examine este candeeiro, você notará que ele tem um grande vaso ou reservatório que fica no centro dos 7 braços, através de 7 pavios que estão colocados nos 7 braços. É o mesmo azeite que queima e produz luz no fim dos 7 canudos. Esta luz nunca se apagava. Os sacerdotes simplesmente mantinham-se derramando azeite dentro do vaso. A lâmpada era acesa de uma maneira especial. Primeiro, o sacerdote tomava o fogo de um altar sagrado, que fora originalmente aceso pelo fogo de Deus. Ele acendia primeiro de tudo a lâmpada que estava situada no topo do vaso. Então ele acendia a segunda lâmpada a partir da chama da primeira lâmpada, assim como a quarta recebia o seu da terceira, e assim por diante, até que todas as 7 lâmpadas estivessem queimando. Este fogo santo proveniente do altar, segundo passado de lâmpada para lâmpada, é um maravilhoso tipo do Espírito Santo nas 7 eras da igreja. O derramamento original do Pentecostes, derramamento esse que veio diretamente de Jesus sobre o propiciatório, está provendo sua igreja através de todas as 7 eras, e mostrando perfeitamente que Jesus Cristo é o mesmo ontem,
hoje e eternamente, o Deus imutável em sua essência e seus caminhos. Em João 15, Jesus disse: Eu sou a videira, vós as varas. Ele é a videira principal, essa que sai da raiz original, proveniente da semente original, que tem a vida em si. Agora, a videira não produz fruto, são as varas que o fazem. Agora observe isto: você pode tomar uma árvore cítrica, tal como uma laranjeira, e enxertar nela um ramo de toranja, um ramo de limão, um ramo de tângelo e outros tipos dessa espécie, e todos esses ramos crescerão, porém esses ramos enxertados não produzirão laranjas. Não, senhor. O ramo de limão produzirá limões, e o ramo de toranja produzirá toranjas, e assim por diante. Todavia, esses ramos estarão florescendo mediante a vida da árvore. Mas se alguma vez essa árvore brotar uma vara de si mesma, será uma vara de laranja e produzirá laranjas. Por quê? Porque a vida do ramo e a vida do tronco são idênticos, ao passo que não era assim com os ramos enxertados. Aqueles ramos enxertados tinham suas origens em outros tipos de vida, proveniente de outras árvores, de outras raízes, de outras sementes. Oh, eles produzirão frutos muito bons, mas não produzirão laranjas. Eles não podem, porque não são os originais. É assim que a igreja é. A videira tem sido fendida e ramos têm sido enxertados. Eles têm enxertado ramos batistas, ramos metodistas, ramos presbiterianos, ramos pentecostais, e esses ramos estão produzindo fruto batista, metodista, pentecostal e presbiteriano, sementes denominacionais, a partir da qual eles produzem seu fruto. Mas se alguma vez a verdadeira brotar uma outra vara de si mesma, essa vara será exatamente como a própria videira. Será o mesmo tipo de vara que foi produzido em Pentecostes. Falará em línguas, profetizará e terá nela o poder e sinais de Jesus Cristo ressuscitado. Por quê? Porque está florescendo sob os recursos naturais da própria videira. Veja, ela não foi enxertada na videira, ela nasceu na videira, visto que aquelas outras varas foram enxertadas. Tudo o que podia fazer era produzir seu próprio fruto, pois não nasceram daquela videira. Elas não sabem acerca dessa vida original e fruto original. Elas não podem saber, porque não nasceram dela. Mas se fosse nascido dela, a mesma vida que estava no caule original, Jesus teria vindo através delas e se manifestado através delas. São João 14, 12. Na verdade vos digo que aquele que crê em mim também fará as obras que eu faço, e as fará maiores do que estas, porque eu vou para meu Pai. Denominações
que são dirigidas pelo homem não podem ser nascidas de Deus, porque é o Espírito, não o homem, que dá vida. Quão emocionante é pensar nestas sete lâmpadas sorvendo vida e luz proveniente daquele vaso principal, porque tem seus pavios mergulhados ali dentro. Cada mensageiro das eras da igreja está aqui retratado. Sua vida está incendiada com o Espírito Santo. Seu pavio vida foi imerso em Cristo. Através desse pavio, ele está absorvendo a própria vida de Cristo. E com isto, emite luz para a igreja. Que tipo de luz ele está proporcionando? A mesmíssima luz que estava na primeira lâmpada que foi acesa, e descendo as eras até o tempo presente do mensageiro do último dia. A mesma vida, a mesma luz é manifestada através de uma vida que está escondida com Cristo em Deus. Não podem falar assim apenas dos mensageiros, mas cada verdadeiro crente está aqui dramaticamente retratado. Todos eles estão sorvendo de uma mesma fonte. Todos eles foram mergulhados dentro do mesmo vaso. Eles estão mortos para si mesmos e suas vidas estão escondidas com Cristo em Deus. Eles estão interiormente selados pelo Espírito Santo. Efésios 4:30. E não entristeçais o Espírito Santo de Deus, no qual estáis selados para o dia da redenção. Ninguém pode arrebatá-los da sua mão. Suas vidas não podem ser corrompidas. A vida visível está queimando e brilhando, dando luz e manifestações do Espírito Santo. A vida interior, invisível, está escondida em Deus e alimentada pela palavra de Deus. Satanás não pode tocá-los, nem mesmo a morte pode tocá-los, porque a morte perdeu o seu aguilhão, o inferno perdeu sua vitória. Graças a Deus, eles têm esta vitória no e através do Senhor Jesus Cristo. Amém e amém. Deus os abençoe em nome do Senhor Jesus Cristo. Amém.

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Venha conhecer a mensagem do profeta de Deus para esta decadente geração, o Elias prometido na Bíblia Sagrada, Malaquias capítulo 4, versículo 5. Eis que vos envio o profeta Elias antes que venha o dia grande e terrível do Senhor. E Mateus 17, 11. Em verdade, Elias virá primeiro e restaurará todas as coisas.

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E disse Jesus: aprendei de mim que sou manso e humilde de coração.

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1: Amém. Bom dia com Jesus. Vamos todos juntos. O Senhor é a força da nossa vida. Graças a Deus por mais um dia. Olha para o seu irmão e fale a ele: Shalom, meu irmão. Shalom. Shalom. Paz seja convosco. Graças a Deus. É maravilhoso estarmos na casa do Senhor. E nós vamos marcar a Escritura, São João, capítulo 21. Versículos 3 e 4, Escritura que será lida esta manhã. São João, capítulo 21, versículos 3 e 4. Enquanto vocês encontram a Escritura, vamos cantando este corinho.

Hino de número 315, mesma melodia do Achei a Fonte Carmesim. Eu creio sim. 315.

0: Então, eu ficava mais forte, maior o tempo todo.
1: And when I got about 22, you also, I still eat the same food and getting older and weaker all the time, putting new life in my body.
0: E quando alcancei os 22, você também, continuei comendo o mesmo alimento e ficando mais velho e mais fraco o tempo todo, colocando vida em meu corpo.
1: Explain to me, scientists.
0: E me expliquem, cientistas.
1: If I'm pouring water out of a jug into a glass, and when it gets half full, I keep pouring more, and it keeps going down.
0: Se estou derramando água de uma jarra em um copo, e quando ele fica quase cheio, e continuo derramando mais água e continua derramando.
1: Scientifically, tell me about that.
0: Cientificamente, me fale sobre isto.
1: What it is, it's an appointment that God made.
0: O que é isto? É uma ordem que Deus determinou.
1: When you get that age, he's got you just where he wants. You say, come on, death, set in.
0: Quando você alcança aquela idade, ele te tem exatamente onde ele deseja que você esteja e diz, venha, morte, entre.
1: Ask science if you don't start dying after you're about 22 years old.
0: Pergunte à ciência se você não começa a morrer depois dos seus 22 anos.
1: No matter how good you eat, you're dying, walking right away.
0: Não importa quão bem você coma, você está morrendo, andando nesta direção. Finalmente, a morte então estará exatamente em seu encalço.
1: But you're growing till you get that age, from about.
0: Mas você crescerá até alcançar aquela idade, cerca de.
1: You're your best from about 15 till about 22.
0: Você está em sua melhor forma dos seus 15 até por volta de 22.
1: That's right.
0: É isto mesmo.
1: These people look to be just at their peak, just at their best.
0: Aquelas pessoas pareciam estar simplesmente em seu apogeu, simplesmente no melhor deles.
1: And looking at them there and how they were looking.
0: E eu olhando para elas ali e como elas estavam olhando.
1: So that,
0: então aquilo,
1: I thought, isn't that wonderful?
0: Eu pensei, não é isto maravilhoso?
1: And when I see my little girl, 8 years old, when,
0: e quando eu vi a minha garotinha, 8 anos de idade, quando,
1: you remember the night, you met it in my story.
0: Vocês recordam da noite e vocês leram isto em minha história.
1: When I met her, she was a young woman.
0: Quando eu me encontrei com ela, ela era uma jovem.
1: She said, hello, Dad.
0: Ela disse, oi, papai.
1: And I said, Dad, well, you're as old as me, I don't understand it.
0: E eu disse, papai, ora, você tem a minha idade? Eu não compreendo.
1: She said, Dad, in earth I was your little Sharon.
0: Ela disse, papai, na terra eu era sua pequena Sharon.
1: I said, where's your mother?
0: E eu disse, onde está sua mãe?
1: She said, she's up at your home waiting for you.
0: Disse, ela está em sua casa esperando por você.
1: She said, I'll wait here for Billy Paul, my brother.
0: Ela disse, eu esperarei aqui por Billy Paul, meu irmão.
1: And when I come out of the vision,
0: e quando eu saí da visão,
1: Hope had her arm around me. There, and when I come out of the vision, standing in the room, she still had her arm around me.
0: Hope estava com seu braço ao meu redor ali, e quando eu saí da visão, de pé no quarto, ela ainda estava com seu braço ao meu redor.
1: Now, I wasn't in no vision, no coma, standing like I am now.
0: E eu não estava em nenhuma visão, nenhum coma. Eu estava em pé como estou agora.
1: And she was patting me on this shoulder.
0: E ela estava me dando tapinhas neste ombro.
1: God is.
2: Bom dia com Jesus. O Senhor continue nos abençoando. Após a escola dominical, haverá batismo. Estará se batizando Sander Oliveira. Está aqui dentro? Poderia se colocar de pé, por favor? Está ali atrás, irmão Sander Oliveira, ele é sobrinho da irmã Moseli, Deus o abençoe, estará se batizando hoje. Muito obrigado, irmão. Pode se assentar. E você também que deseja ser batizado em nome do Senhor Jesus Cristo, a oportunidade está aberta. Basta procurar um dos diáconos e você também vai receber este nome que é sobre todo nome. Amém. Avisos, irmãos. Bastante atenção aos irmãos de todas as igrejas para os avisos, a programação das Santas Ceias. E um aviso especial também para os jovens. Nós não vamos ter as reuniões especiais com os jovens devido ao cancelamento aí dos feriados. Então, os feriados foram cancelados. Aqui o estado de São Paulo optou por cancelar o feriado. Então, não vai ter aquela semana de atividades especiais. Mas, o Senhor permitindo, nós, assim que voltar ao normal, a gente vai sim ter esse momento especial com os jovens. Então, as reuniões especiais estão canceladas devido a esse feriado que também foi cancelado. Santa Ceia do Senhor. Domingo próximo, aqui em Campinas, é a Santa Ceia do Senhor, já avisado, né, da outra vez. E nas seguintes cidades: Americana, no próximo sábado, dia 13, Mogi Mirim, próximo sábado, dia 13, e atenção aos irmãos de Americana e Mogi Mirim, o culto iniciará no sábado próximo com a transmissão do culto de Campinas, às 18 horas. Então, às 18 horas, tem aquele culto especial daqui, transmitido de Campinas. Então, o culto no sábado, em Mogi Mirim, Americana, começa às 18 horas com a transmissão do culto aqui de Campinas. Indaiatuba, no próximo sábado também, o Senhor permitindo, Indaiatuba. Em Pouso Alegre, será no dia 16, na terça-feira. E em Boa Esperança, na quarta-feira, dia 17. Amém? Então, essa é a programação para Santa Ceia do Senhor na próxima semana. Vou só repetir para reforçar. Americana e Mogi Mirim, no próximo sábado, dia 13, iniciando às 18 horas com a transmissão do culto de Campinas. Em Campinas, no próximo domingo. Em Indaiatuba, no próximo sábado. Pouso Alegre, dia 16. E Boa Esperança, dia 17. O Senhor assim nos permitindo. Esta é a programação da Santa Ceia do Senhor para a próxima semana. E agora nós vamos orar. Se você tem um pedido, uma necessidade, o evangelista irmão Antônio Miguel estará orando agora pelos nomes no livro de oração, por você também que tem a sua mão levantada em favor de alguém ou uma necessidade, apresente perante o Senhor. Ore também por Cristiane e Larissa do Amaral.
3: Amado Jesus Cristo, no nome do Senhor e Salvador, unimos a nossa fé nesta manhã, todo o povo de Deus, sua igreja, rogamos pelo nosso pastor, por sua família, que o Senhor esconda ele na mais alta rocha das eras, esconda de todo ruído, esconda do mal. Ó Deus maravilhoso, há muita gratidão neste lugar, gratidão pela cura divina, gratidão pelo bom companheirismo que temos aqui, Senhor. A gratidão por esse lugar, por essa casa de oração, Senhor. Oh Deus maravilhoso, toma o controle deste culto, Senhor. dá a unção necessária para o nosso pastor, Pai, nesta manhã, para o pregador desta manhã, Senhor. As mãos, Senhor, os ofertantes, os dizimistas, Senhor, repreenda Satanás, Pai, repreenda o inimigo, Jesus, porque ele está furioso, Senhor. Mas nós temos aqui o sangue do Senhor Jesus Cristo, que está sobre cada filho do Senhor nesta manhã. Nós temos a maior arma, Senhor, que é a revelação da tua palavra, Pai. No nome do Senhor e Salvador Jesus Cristo, dai, Senhor, aqueles que não puderam vir aqui, por um motivo ou outro, vá até a eles, Senhor. Vá até o acamado. Essa igreja, ela foi colocada na terra para interceder. Ela sabe fazer isso, porque o anjo do Senhor nos controla. Obrigado, Jesus, em nome de Jesus Cristo. Amém, Deus vivo. E amém.

Vamos ver as igrejas que nos acompanham nesta manhã. A igreja de Mojimirim, Deus os abençoe. Igreja de Pouso Alegre, Deus abençoe aos irmãos. Igreja de Americana, Deus abençoe a todos os irmãos. Igreja de Indaiatuba, pastor Wesley Rodrigues, Deus abençoe aos irmãos. Igreja de Santo Antônio do Amparo, Deus os abençoe. Também a igreja de Pirassununga está nos acompanhando, Deus abençoe a cada um dos irmãos. E também Madalena Machado, Lúcia, Eliseu Marcondes e família, Rogério e família, Márcio de Jesus e família, irmão Pedro Araújo e Cleonice, Davi Almeida e família, Sadraque Borges e família, Tito e Cainã, Luana Bossardi Cia, Edmara e Darian, Regiane e suas filhas, Abimael Cardoso e família, um total de 90 computadores, aproximadamente 158 irmãos que estão nos acompanhando nesta manhã. Deus os abençoe a cada irmão, a cada igreja, Deus abençoe a cada um. Já estamos sendo ricamente abençoados. E agora, antes de nós ouvirmos a voz do profeta, nós vamos fazer uma apresentação de uma criança. O nome da criança, qual que é? Rui Gustavo? Ravi Gustavo. Nós vamos fazer a apresentação e logo após a gente vai ter a voz do profeta e na sequência o Somente Crer para recebermos a palavra do Senhor. Então pode vir aqui à frente.

Senhor, nós vamos nos colocar de pé, por favor. Senhor nosso Deus, está aqui nos meus braços, Senhor, esta criança, Ravi Gustavo, ó Pai, sua mãe, sua avó, a apresentam, Senhor, diante de Ti. Dos meus braços, Senhor, eu entrego ele nos Teus braços, ó Pai. E essa mãe, Senhor, essa mãe faz este propósito, Senhor, de criar esta criança no Teu caminho, Senhor. Nós entregamos ele nos Teus braços, ó Pai, que ele possa ser uma bênção, Senhor, através da unção do Teu Espírito Santo, e que o Senhor possa também abençoar, Senhor, seus pais, para criar no caminho do Senhor, ó Deus. Ravi Gustavo, você está apresentado diante de Deus, no nome do Senhor Jesus Cristo. Amém, Senhor Jesus. Amém. Ele já quer falar, já. Podeis assentar.

E agora vamos ouvir e acompanhar na voz do profeta a mensagem Qual Atração Sobre a Montanha, do parágrafo 28 ao parágrafo 59.

0: Matthew 21, 1 to 11. I said that so you could be watching for the, or turning to the scriptures.
1: Mateus 21, 1 ao 11. Eu disse isso para que vocês pudessem estar observando pela, ou achando as escrituras.
0: And when the, and when they drew nigh unto Jerusalem and were come to Bethphage, unto the Mount of Olives.
1: E quando se aproximaram de Jerusalém e chegaram a Betfagé, ao Monte das Oliveiras,
0: Jesus sent two of his disciples and saying unto them,
1: Jesus enviou dois dos seus discípulos e dizendo-lhes,
0: go into the village over against you, and straightway you shall find an ass tied and a colt with her.
1: Ide à aldeia que está de fronte de vós, e logo encontrareis uma jumenta presa e um jumentinho com ela.
0: Loose them and bring them to me.
1: Desprendei-a e trazei-mos.
0: And if any man say aught unto you, you shall say, the Lord has need of them, and straightway he will send them.
1: E se alguém vos disser alguma coisa, direis que o Senhor os há de mister, e logo os enviará.
0: This was all done that it might be fulfilled which is spoken by the prophet, saying.
1: Ora, isto tudo aconteceu para que se cumprisse o que foi dito pelo profeta que diz.
0: Tell ye the daughters of Zion.
1: Dizei às filhas de Sião.
0: Behold, thy king cometh unto thee meek, setting upon an ass, and a colt, the foal of an ass.
1: Eis que o teu rei aí te vem, manso, assentado sobre uma jumenta e sobre um jumentinho, filho de animal de carga.
0: And the disciples went and did as Jesus commanded them.
1: E indo os discípulos e fazendo como Jesus lhes ordenara,
0: and they brought the ass and the colt and put on them their clothes, and they set him thereon.
1: Trouxeram eles a jumenta e o jumentinho, e sobre eles puseram os seus vestidos, e fizeram-no assentar em cima.
0: And a very great multitude spread their garments in the way.
1: E muitíssima gente estendia os seus vestidos pelo caminho.
0: And others cut out branches from the trees and strew them in the way.

0: Gente estendia os seus vestidos pelo caminho.
1: And others cut out branches from the trees and strew them in the way.
0: E outros cortavam ramos de árvores e os espalhavam pelo caminho.
1: And the multitude that went before and that followed cried, saying, Hosanna to the Son of David.
0: E as multidões que iam adiante e a que seguia clamava, dizendo, Hosanna ao Filho de Davi.
1: Blessed is he that cometh in the name of the Lord. Hosanna in the highest.
0: Bendito o que vem em nome do Senhor. Hosanna nas alturas.
1: And when he was come into Jerusalem, all the city was moved, saying, Who is this?
0: E entrando ele em Jerusalém, toda a cidade se alvoroçou, dizendo, Quem é este?
1: And the multitude said, This is Jesus, the prophet of Nazareth of Galilee.
0: E a multidão dizia, Este é Jesus, o profeta de Nazaré da Galileia.
1: Now if I would take a text from that for about 30 minutes before the prayer line begins.
0: Agora, se eu tomasse um tema disto por cerca de 30 minutos antes que a fila de oração comece.
1: I would like to take this for a text. What is the attraction on the mountain?
0: Eu gostaria de tomar isto para o texto. Qual é a atração sobre a montanha?
1: Now, it had been a very weary, nervous day. And it's an unusual day.
0: Agora, esse havia sido um dia muito exaustivo, muito nervoso, e foi um dia incomum.
1: We find Jesus here coming up to Jerusalem, ready to attend the Passover.
0: Nós encontramos Jesus aqui subindo para Jerusalém, pronto para participar da Páscoa.
1: And the Passover is where the Paschal lamb was killed and the blood was spread upon the mercy seat for the atonement for the people.
0: E na Páscoa era onde o cordeiro pascual era morto e o sangue era espalhado sobre o propiciatório para a expiação para o povo.
1: And he'd come up from Bethphage and had come to the top of the Mount of Olives.
0: E ele tinha vindo de Betfagé e tinha vindo ao topo do Monte das Oliveiras.
1: Which looks down upon another little hill where Jerusalem was built.
0: Abaixo do qual está outra pequena colina onde Jerusalém foi construída.
1: As he looked to know that this was his final visit.
0: E assim que ele olhou e sabia que esta era a sua visita final.
1: This was the time that when he would be delivered into the hands of sinful man and they would kill him.
0: Este era o tempo quando ele seria entregue nas mãos de homens pecadores e eles o matariam.
1: He'd die the horriblest death that was ever died by a mortal and be buried.
0: Ele teria a morte mais horrível que algum mortal já teve. E seria sepultado.
1: He'd be betrayed by his own, some of them standing right with him.
0: Ele seria traído pelos seus, alguns dos que estavam bem ao lado dele.
1: And him being God knew what was in their hearts and knew from the beginning who would betray him.
0: E ele sendo Deus, sabia o que estava em seus corações e sabia desde o princípio quem o trairia.
1: And know that man was with him who sat by his side and counted his money to him and so forth.
0: E sabia que aquele homem estava com ele, o qual se assentava ao seu lado e contava seu dinheiro para ele e assim por diante.
1: Know that man would betray him.
0: Sabia que aquele homem o trairia.
1: And knew that a cruel Roman cross waited for him out there.
0: E sabia que uma cruel cruz romana esperava por ele lá.
1: He knew that his water and his body and the blood of his body would separate.
0: Ele sabia que a sua água em seu corpo e o sangue de seu corpo se separariam.
1: And the blood would drop off of his forehead, great big drops like perspiration.
0: E que o sangue cairia de sua testa, grandes gotas como suor.
1: He knew all that was before him.
0: Ele sabia que tudo isso estava diante dele.
1: And he stands upon the mountain looking over to Jerusalem.
0: E ele de pé lá no monte, olhando sobre Jerusalém.
1: The people of that day, what they call that.

0: day, a better religious class of people hated him.
1: As pessoas daquele dia, os que eles chamavam naquele dia de classe melhor de pessoas religiosas, o odiavam.
0: The churches of that day hated him and denounced him and denounced all that listened to him.
1: As igrejas daquele dia o odiavam e o denunciavam e denunciavam a todos que o ouviam.
0: If they went and attended his campaigns, they were immediately excommunicated from the fellowship of the church.
1: E se eles fossem assistir suas campanhas, eram imediatamente excomungados do companheirismo da igreja.
0: No wonder the scripture said he came unto his own. And his own received him not.
1: Não é de se admirar que a Escritura disse, ele veio para os seus, e os seus não o receberam.
0: The ones who ought to have loved him, the ones who ought to have been for him, was his bitterest enemies.
1: Aqueles que deviam tê-lo amado, aqueles que deviam estar a favor dele, foram seus implacáveis, mais implacáveis inimigos.
0: And he had made up his little group out of a bunch of poor people, fishermen, tax gatherers, uneducated.
1: E ele tinha formado seu pequeno grupo de um grupo de pessoas pobres, pescadores, coletores de impostos, incultos.
0: The Bible said some of them was even ignorant, unlearned.
1: A Bíblia diz que alguns deles eram mesmo ignorantes, iletrados.
0: Some could not even sign their name.
1: Alguns não podiam nem mesmo assinar o nome.
0: He never went to the churches to get his people.
1: Ele nunca foi às igrejas para conseguir seu povo.
0: And he never agreed with any of the church leaders.
1: E ele nunca concordou com nenhum dos líderes da igreja.
0: And besides that, he followed the very trend of a prophet.
1: E além disso, ele seguiu a própria tendência de profeta.
0: He condemned everything that they done, as the ones before him had.
1: Ele condenou tudo o que eles faziam, como aqueles antes dele tinham feito.
0: Because they were a portion of the word, and he was the word in its fullness.
1: Porque eles eram uma porção da palavra. E ele era a palavra em sua plenitude.
0: But in the midst of all of it, through every age and every prophet that had been or would be.
1: Mas no meio de tudo isto, através de cada era e de cada profeta que tenha havido ou que haverá,
0: there's going to be a certain amount of people that's predestinated to hear that message, and they'll follow it.
1: Haverá um certo número de pessoas que está predestinado a ouvir essa mensagem, e elas a seguirão.
0: Those ignore the crowds. They ignore the criticism of the unbeliever.
1: Essas ignoram as multidões. Elas ignoram a crítica dos incrédulos.
0: They have no argument with them.
1: Elas não discutem com eles.
0: They've got one thing to do, that's believe. And to get every bit of it they can.
1: Elas têm uma única coisa a fazer, é crer e conseguir cada pouquinho disso que puderem.
0: Soak it in. Like Mary, who sat at the feet of Jesus.
1: Embeber-se nisso, como Maria, que se assentou aos pés de Jesus.
0: And Martha was fixing his dinner. And Jesus said to her.
1: E Marta estava preparando o seu jantar, e Jesus disse para ela.
0: But, Martha, you are so concerned about the things of life.
1: Mas Marta, você está tão ansiosa quanto as coisas da vida.
0: But Mary has sought the better things. See? The things of eternal life.
1: Mas Maria escolheu as coisas melhores, vejam, as coisas da vida eterna.
0: Now we find that many of the people that had understood.
1: Agora nós encontramos que muitas das pessoas que tinham entendido.
0: They didn't have literature as we have today. They didn't have television or telephones or anything in that day.
1: Elas não tinham literaturas como nós temos hoje. Elas não tinham televisão, ou telefones, ou nada naquele dia.
0: But it been kindly breezed around that he was going to be at the Passover.
1: Mas tinha havido uma espécie de boato por ali que ele estaria na Páscoa.
0: For many of the people, being spiritual minded, knew that he was that Passover lamb.
1: Para muitas pessoas que tinham mente espiritual, sabiam que ele era aquele cordeiro da Páscoa.
0: Because he'd already told them. The things that was going to happen.
1: Porque ele já lhes havia dito as coisas que iriam acontecer.
0: And then, of course, knowing that he was to be there and loved him the way they did, they was waiting for him.
1: E então, naturalmente, sabendo que ele ia estar lá e amando-o da maneira que o amavam, eles estavam esperando por ele.
0: There was a crowd that was probably pushing, shoving, from one gate to the other.
1: Havia uma multidão que provavelmente estava no empurra-empurra de um portão para o outro.
0: Watching out in every way, for they knew that one of the hours he would appear. They were watching.
1: Observando de todas as maneiras, pois eles sabiam que qualquer hora daquelas ele apareceria. Eles estavam observando.
0: Others were wondering what was the matter with these people, running from gate to gate. What's the attraction?
1: Outros estavam querendo saber o que havia com aquelas pessoas correndo de um portão ao outro. Qual é a atração?
0: And they would look this way and look that way to find out.
1: E elas olhavam para esse lado e olhavam para aquele lado para descobrirem.
0: Looked like they were looking for something. Under expectation of something going to happen.
1: Parecia que estavam esperando algo sob a expectativa de algo acontecer.
0: Oh, how I would like to change my text for a few minutes and say this, that that's what's the matter today.
1: Oh, como eu gostaria de mudar o meu tema por alguns minutos e dizer isto, que esse é o problema hoje.
0: The people who are looking for him coming is under great anticipation and expectation.
1: As pessoas que estão esperando que ele venha estão sob grande antecipação e expectações.
0: We can feel it. The pressure.
1: Nós podemos sentir isso, a pressão.
0: And they're seeking, watching every move and every sign, comparing it with the scriptures.
1: E eles estão procurando, observando cada movimento e cada sinal, comparando isso com as escrituras.
0: And when they've seen all those things that was predicted of him, right up to the end, they know the end was nigh.
1: E quando eles viram todas aquelas coisas que foram preditas sobre ele, bem no final, eles sabiam que o fim estava próximo.
0: They wanted to be there. So they watched.
1: Eles queriam estar lá. Então eles observavam.
0: Or the crowds was following. In the minority.
1: Parte da multidão estava a favor dele, na minoria.
0: Some was against him, most of them. 90% was against him.
1: Alguns estavam contra ele. A maioria deles, 90% estava contra ele.
0: And that's about the way it is today.
1: E isso é mais ou menos como é hoje.
0: In the religious crowds, when it really come down to the word and Christ, there's about 1% that would believe it.
1: Nas multidões religiosas, quando realmente se trata da palavra de Cristo, há cerca de 1% que creria nela.
0: The other part would pay attention to it, no matter what was done.
1: A outra parte não daria atenção a ela, não importa o que fosse feito.
0: They'd pass off some kind of a joke or throw a slam about it.
1: Eles fariam algum tipo de piada ou criticariam, né?
0: Just about the same.
1: É quase a mesma coisa.
0: Things don't change very much. History just repeats itself around.
1: O tempo, as coisas não se modificam muito. A história simplesmente vai se repetindo.
0: Well, we find that drawed a nervous tension. It had to. It must do it.
1: Bem, nós encontramos que aquilo trouxe uma tensão nervosa. Tinha que fazer. Devia fazê-lo.
0: They were waiting. They were wondering what he would do when he got there.
1: Eles estavam esperando. Eles estavam querendo saber o que ele faria quando ele chegasse lá.
0: They wanted to be there to get anything that he'd done. They wanted it.
1: Eles queriam estar lá para conseguirem qualquer coisa que ele fizesse. Eles desejavam isso.
0: They wanted to see it. They believed him.
1: Eles queriam vê-lo. Eles criam nele.
0: Others had heard he was coming and they went up there to make fun of him.
1: Outros ouviram que ele vinha e foram lá para caçoarem dele.
0: So after all the nervous anticipation, very unusual day, very unusual time.
1: Então, depois de todo o pressentimento nervoso, um dia muito incomum, numa hora muito incomum.
0: Church is asleep. The people's nerve was on edge. There were so many people there. Then it happened.
1: As igrejas adormecidas, o nervo das pessoas estava à flor da pele. Havia tanta gente ali. E então sucedeu.
0: On top of Mount Olive, come a little white donkey. Coming, walking down the hill.
1: De cima do Monte das Oliveiras, vinha um burrinho branco descendo a colina.
0: With a group of people fanatically screaming, pulling off palms, leaves off the trees.
1: Com um grupo de pessoas fanaticamente gritando, tirando folhas das palmeiras.
0: Throwing their clothes in the road, screaming, Hosanna to the Son of David. that comes in the name of the Lord.
1: Jogando as suas vestes no caminho, gritando, Hosana ao filho de Davi, que vem no nome do Senhor.
0: This little new, his rider was none other than God's anointed Messiah of the hour.
1: Oh, essa pequena mula, seu cavaleiro não era outro senão o Messias ungido de Deus para a hora.
0: God, then, what was he doing?
1: Deus, então, o que estava ele fazendo?
0: What is that attraction up there on the hill?
1: Qual é a atração lá em cima do monte?
0: It's God making history and God fulfilling prophecy.
1: É Deus fazendo a história e Deus cumprindo profecia.
0: And that always causes an attraction.
1: E isso sempre causa uma atração.
0: It brings all the critics up, the vultures of this morning's message, and the eagles also. See?
1: Isso faz levantar todos os críticos, os abutres da mensagem desta manhã, e as águias também. Estão vendo?
0: They come together to find out what's going on.
1: Eles se ajuntam para descobrir o que está acontecendo.
0: Some coming for curiosity. Some coming to find fault. Others coming to criticize.
1: Alguns vêm por curiosidade. Alguns vêm para encontrar falhas. Outros vêm para criticar.
0: There's all kinds gathered, as we said this morning, believers, make believers and unbelievers.
1: Ali estão todas as classes reunidas, como dissemos esta manhã, crentes, crentes manufaturados e incrédulos.
0: What's on the mountain? Prophecy is being fulfilled.
1: O que está sobre a montanha? A profecia está sendo cumprida.
0: Now, we'll see what takes place.
1: Agora, veremos o que acontece.
0: Now, in the book of Zechariah, in the ninth chapter, in the ninth verse.
1: Agora, no livro de Zacarias, no capítulo 9 e versículo 9.
0: Zechariah, one of the prophets, spoke in the spirit saying this.
1: Zacarias, um dos profetas, falou no Espírito dizendo isto.
0: Rejoice greatly, O daughters of Zion.
1: Alegra-te muito, ó filhas de Sião.
0: Shout, O daughters of Jerusalem.
1: Exulta, ó filhas de Jerusalém.
0: Behold, thy king cometh unto thee.
1: Eis que o teu rei virá a ti.
0: He is just, having salvation.
1: Justo, salvador.
0: Lowly, and riding upon an ass, upon the foal. A colt, the foal of an ass.
1: Pobre e montado sobre um jumento, sobre o filho, um asninho, filho de jumenta.
0: Now, what was the matter with those scribes?
1: Agora, o que havia com aqueles escribas?
0: What was the matter with those priests?
1: O que havia com aqueles sacerdotes?
0: What was the matter with those religious people?
1: O que havia com aquelas pessoas religiosas?
0: This was wrote 487 years before it happened. By a vindicated prophet.
1: Isso foi escrito há 487 anos antes de acontecer, por um profeta vindicado.
0: It was already put into writings and called the Bible. The scrolls of the Old Testament.
1: E já havia sido colocado em forma de escritos e chamado de Bíblia, os rolos do Velho Testamento.
0: Why couldn't they see that that's prophecy being fulfilled?
1: Por que não podiam eles ver que aquilo era profecia sendo cumprida?
0: The same reason they can't see it today.
1: Pela mesma razão que não podem ver isto hoje.
0: They took the word of God and made it of none effect to the people by teaching for traditions, for doctrine, the traditions of man.
1: Eles tinham tomado a palavra de Deus e a tinham tornado sem efeito para as pessoas, por ensinar, por tradições, como doutrina, as tradições do homem.
0: And if scribes, preachers, ministers, spiritual men so-called, anointed ones, would only read the Bible, they wouldn't be wondering what's taking place. They would know what it is.
1: Esses escribas, pregadores, ministros, homens espirituais, assim chamados, ungidos, somente lessem a Bíblia. Eles não se perguntariam o que está acontecendo. Eles saberiam o que é isto.
0: God fulfilling his word.
1: É Deus cumprindo sua palavra.
0: History was being made. Prophecy was being fulfilled.
1: A história estava sendo feita. A profecia estava sendo cumprida.
0: Salvation to the world was arriving.
1: A salvação para o mundo estava chegando.
0: The great day that all the prophets had looked forward to.
1: O grande dia que todos os profetas tinham buscado.
0: All that was in the grave was waiting for that day.
1: Todos que estavam no sepulcro estiveram esperando por aquele dia.
0: Think of it.
1: Que coisa! Pense nisto.
0: All that had died. All the righteous of the blood of the martyrs and the prophets.
1: Todos que morreram. Todos os mártires de sangue justo e os profetas.
0: But you just screamed out, Jerusalem, oh, Jerusalem.
1: Porque ele havia acabado de clamar, Jerusalém, oh, Jerusalém.
0: You that stone every prophet that ascend to you. And kill the righteous.
1: Que apedrejas cada profeta que eu te envio e matas os justos.
0: How oft would I have hovered you as a hen that would have brewed, but you would not. But now... Your hour's come.
1: Quantas vezes quis eu te ajuntar como a galinha juntou, ajunta os seus pintainhos, mas tu não quiseste. Mas agora a tua hora tem chegado.
0: Everything that was in the grave, Abraham, Isaac, Jacob, all the prophets were waiting for this hour.
1: Todos que estavam na sepultura, Abraão, Isaac, Jacó, todos os profetas estavam esperando por essa hora.
0: And the church was blind to it.
1: E a igreja estava cega a isso.
0: Who is this? Causing all this noise.
1: Quem é este que está causando todo esse barulho?
0: Who is that fellow that said one time? Is not that the carpenter's son over here?
1: Quem é esse indivíduo? Eles disseram uma certa vez. Não é aquele o filho do carpinteiro aqui?
0: We know him.
1: Nós o conhecemos.
0: Where did he get this wisdom?
1: Onde ele obteve essa sabedoria?
0: Well, we don't see him connected with any of our schools.
1: Ora, nós não o vimos ligado a nenhuma de nossas escolas.
0: We don't know any books he ever learned from.
1: Nós não conhecemos nenhum livro com o qual ele aprendera.
0: Who is it?
1: Quem é ele?
0: He was the answer of the prophet's prophecy.
1: Ele era a resposta da profecia do profeta.
0: Here he comes, riding upon the fold.
1: Aqui vem ele, montado sobre a cria de uma jumenta.
0: What an attraction!
1: Que atração!
0: God was fulfilling his promised word, the hour that had been waiting since 4,000 years.
1: Deus estava cumprindo sua palavra prometida, a hora que havia sido esperada desde 4,000 anos.
0: And Genesis, the third chapter and the 15th verse. God had made the prediction.
1: Em Gênesis capítulo 3 e versículo 15, Deus tinha feito a predição.
0: The seed of the woman shall bruise the serpent's head, but his head shall bruise her heel.
1: A semente da mulher ferirá a cabeça da serpente, mas a sua cabeça lhe ferirá o calcanhar.
0: That prophecy down through the Bible that had been predicted of this man coming.
1: Aquela profecia através da Bíblia havia predito a vinda deste homem.
0: Here, just recently, there was a prophet who stood up among them that was vindicated, the prophet Zechariah, and he said that.
1: E aqui, recentemente, tinha havido profeta que se pôs de pé no meio deles. Aquele era profeta vindicado, Zacarias. E ele disse que.
0: You daughters of Jerusalem and you daughters of Zion, rejoice! Shout! Scream out!
1: Filhas de Jerusalém e filhas de Sião, alegrai-vos, exultai, clamai.
0: For your king comes to you, meek and lowly and humble, riding upon the foal of an ass.
1: Eis que vosso rei virá a vós, manso e pobre e humilde, montado sobre filho de jumenta.
0: And here those people that read that scripture day by day watched him come riding in and cried, who is this?
1: E aqui aquelas pessoas que liam aquela escritura dia a dia observaram vir montado e clamavam, quem é este?
0: God fulfilling his word to the people that should have known what it was, but they didn't know it.
1: Estão vendo? Deus cumprindo sua palavra para o povo que deveria ter conhecido o que era ela, mas não a conheceram.
0: When God fulfills his word, it always causes an attraction. Always does.
1: Quando Deus cumpre sua palavra, ela sempre causa uma atração. Sempre causa.
0: Causes an attraction. For it is the unusual.
1: Causa uma atração. pois ela é incomum.
0: So unusual when he fulfills his word to the modern trend of the day.
1: Tão incomum que, quando ele cumpre sua palavra para a tendência do dia moderno,
0: cause the modern trend of the day don't believe in it. They have their own way.
1: Faz com que a tendência do dia moderno não creia nela. Eles têm suas próprias maneiras.
0: Now, we see, and let us go back in the scriptures and take some other unusual events. Just for a few more minutes. When God fulfilled his prophecy.
1: Agora, nós vemos, e vamos voltar às escrituras e tomar outros eventos incomuns. Só por mais alguns minutos. Quando Deus cumpriu sua profecia.
0: God says anything, he's going to do it.
1: Quando Deus diz alguma coisa, ele o fará.
0: All heavens and earth will pass away, but that word can never pass away.
1: Todos os céus e a terra passarão, mas aquela palavra nunca pode passar.
0: So, it usually causes a scene, an unusual scene.
1: Então, ela geralmente causa uma cena incomum.
0: Notice how ridiculous that the word of God to a people who's supposed to believe it, and yet it's so unusual, they cried, well, what's this?
1: Observe quão ridículo que a palavra de Deus seja para um povo que se espera crer nela, e ainda assim ela é tão incomum que eles clamam, bem, o que é isso?
0: Where'd you get that stuff? Who is this? What is this?
1: Onde você conseguiu essa coisa? Quem é este? Que é isto?
0: When they ought to have been screaming, Hosanna! To the King that cometh in the name of the Lord.
1: Quando eles deviam estar gritando, Hosanna, ao rei que vem no nome do Senhor.
0: But there's just a little group doing that. Just a little group.
1: Mas havia somente um pequeno grupo fazendo isso. Só um pequeno grupo.
0: Of 4,000 years of prophecy. For the greatest thing that could ever happen to the nation.
1: De 4,000 anos de profecia. Pois era a maior coisa que poderia alguma vez acontecer à nação.
0: For all the hope of the dead rested upon it.
1: Pois toda a esperança dos mortos repousava sobre ele.
0: All the future laid in it.
1: Todo o futuro estava sobre ele.
0: And the religious people that claim they believe it were screaming out, who is it?
1: E as pessoas religiosas que alegavam crer nele estavam gritando, quem é este?
0: What's this attraction?
1: E que atração é esta?
0: Something unusual. Not the same. Just don't change. Not unusual.
1: Algo incomum. Mais ou menos a mesma coisa. Simplesmente não muda. É incomum agora.
0: Let's see some of the unusual.
2: Graças a Deus. Glória a Deus. Graças a Deus. E agora vamos receber a palavra do Senhor ao toque de somente crer.

Amém. Até aqui, Ebenezer. Até aqui, o Senhor tem nos ajudado. Bom dia com Jesus a todo o povo de Deus que estão sendo abençoados por Deus através da sua mensagem. Mensagem que está nos preparando não para ser cidadãos, bons cidadãos, mas está nos preparando para o maior evento da história mundial, que é o grande arrebatamento da noiva que ansiosamente estás como Maria nos pés de Jesus, como ouvimos nesta manhã. Maria está nos pés de Jesus. Nós hoje estamos servindo a Deus como Maria, na palavra, nos pés da palavra. Para nós, Jesus, para muitos, não passava de um Beuzebu, de um fanático, mas para outros ele era Deus. E a mensagem do entardecer, do fim, para muitos não é nada, mas para um povinho é Deus. Nós estamos inclinados a ela. Muitos não daria valor em Jesus, como não dão valor na sua palavra hoje. Mas há um povinho. E eu, você, nós fazemos parte desse povo. E graças a Deus que nós somos elegidos para isso. Isso é motivo de muita gratidão, de muita satisfação. Saber que nós não somos qualquer um aí do mundo, não. Nós somos um povo escolhido. Somos os piores, mas Deus viu antes da fundação do mundo, como ouvimos ontem, viu o valor, viu a presciência de Deus, viu nós amando isso, porque ele nos fez para isso. Então ele elegeu. E estamos aqui juntos era para estar aí, mas está lembrando de Martim. Martim, seus amigos capturaram ele e levaram ele para um palácio e prenderam ele lá.

ficou preso, não foi pelos inimigos, foi pelos amigos. E lá porque ele estava correndo risco, ameaçado, naturalmente correndo risco, e os amigos dele para ajudar ele. Para ajudar ele, capturaram e levaram para um palácio e prenderam. Em favor do povo da era, em favor da igreja. E lá ele compôs o hino Castelo Forte ao Nosso Deus. Você fala assim, o hino Castelo Forte ao Nosso Deus. Vamos cantar ele depois da leitura da Bíblia? Um som de marcha. Vamos cantar ele, junto aí, o conjunto cantar ele. E assim toda a igreja e todo o povo. E o certo é que todo o povo até hoje foi beneficiado. E às vezes você está passando por algo e os amigos vê, consegue ver e te captura pelo argumento, pelo bom senso e o espírito confirma. Coisa boa é isso. E o espírito diz: Amém, é isso mesmo. E você faz aquilo que Deus manda em benefício do povo de Deus, e o povo é abençoado, é ajudado. Então eu agradeço, meus amigos. Deus os abençoe. Meu amigo Isaac Borges, meu amigo, minha amiga Sara Borges, minha amiga Zilmar Borges, e pastor Wesley, e todo mundo, Mão Francisco que está aqui também, Mão Adriane, todo o povo de Deus, todos, Deus os abençoe, em nome do Senhor Jesus. E como diz o irmão Brana, quando você não tiver ninguém para orar mais, ore, lembra de mim. Irmão Moacir, Deus abençoe, está orando por mim. E você, irmão Brana, diz, uma pequena oração que você faz por mim, você não sabe isso, o tanto que isto significa. Que isto significa, você vai saber tanto que significou lá do outro lado. A pequena oração que você fizer por mim, fizer um pelo outro, pelo pastor, isso tudo. Eu me lembro do irmão Luizinho. Ter uma experiência com Deus e eu estar falando para ele, ore por mim, irmão Luizinho. Aí ele disse, mas ele não precisa de oração, não. Ele ora tanto, não precisa de oração, não. Mas algo diz para ele precisa da sua oração. Então eu preciso das vossas orações. Amém? Então nós vamos ver o pão diário. A fé é o firme fundamento pregado no dia 8/5/51. Nossos corpos estão gemendo e temos uma herança e somos filhos agora, herdeiros do reino,
Oh, que coisa! Reis e sacerdotes para Deus, oferecendo sacrifícios espirituais, o que faz um sacerdote? Faz um sacrifício. O que é um sacrifício espiritual? Isso é o que estes filhos e filhas fazem, os quais são reis e sacerdotes, não em plena posse ainda, mas estão fazendo sacrifícios, oferecendo a Deus sacrifícios espirituais, os frutos dos lábios, dando louvor a Ele. Amém. Frutos dos lábios. Você diz, Brana, simplesmente não tenho vontade de louvá-lo. Esse é o momento de fazer o sacrifício. Louve-o mesmo assim, reis e sacerdotes, filhos e filhas oferecendo sacrifício espiritual, os frutos dos lábios, dando louvor ao seu nome. Vamos fazer um pouco de sacrifício com os lábios? Louve a Deus! Amém! Amém! Muito bom! Vamos ver aí, dia 17/2 de fevereiro, ó. De 65, um homem correndo da presença do Senhor. E nesta poesia, apenas observe como ocorre sentado lá, um menininho com uma folha de papel emprestada. Eu disse: saudoso estou. Oh, tão saudoso daquele longínquo sudoeste, onde as sombras caem mais profundas além do topo da montanha. Posso ver um coiote andando pela névoa avermelhada. Posso ouvir o lobo e vai lá onde o gado pasta. E algum lugar no desfiladeiro acima posso ouvir o gemido de uma onça. Naquelas distantes montanhas cantalinas, nos confins do Arizona, 40 anos mais tarde, encontrando-me bem naquele desfiladeiro, aquela onça me encarando. Oh, Deus! Há um cordeiro além do rio, em algum lugar, amigos. É apenas, tem que estar lá. Está vendo? Há muito que fala disso. Todas essas coisas não são simplesmente muitos. Elas são reais, elas são realidades. Estou tão contente em estar aqui hoje à noite, de estar com essas pessoas com as quais espero viver lá para sempre, onde não haverá mais doença, ou morte, ou separações. E o viajar não será nada para nós, então. Graças a Deus, não haverá mais morte, doença, separação, nada. Graças a Deus.
Dia 22 do 12 de 63. Os dons de Deus sempre encontram seus lugares. Maria, a mãe de Jesus, na cidade de Nazaré, a cidade mais desprezível que havia na terra, mas de lá Deus escolheu uma pequena dama para dar à luz o seu filho, uma incubadora, um ventre que tinha de pelo qual um bebê tinha de nascer. Ele pegou tal pessoa para fazê-lo. Deus opera através de seres humanos para redimir seres humanos. Ele pode pegá-lo, operar através de você para redimir a humanidade, se você dedicar completamente tudo o que você é. Se você é um jovem, dedique sua moral. Se é um jovem, dedique sua moral, dedique sua mente, dedique seu pensamento, dedique seu coração, dedique sua alma, dedique tudo o que você é e deixe Cristo operar através disso. Que coisa gloriosa! Jovens, o jovem que vai batizar nesta manhã, faça isso, dedica tudo a Deus. Dia 20 do 1 de 62, o Deus imutável operando de forma inesperada. Ele conhece suas necessidades. Pastor Ezequias leu quinta-feira em Mujimirim. Ele conhece suas necessidades. Ele sabe como trazê-las a você. Mas o problema é que, quando não acontece do jeito que você pensa que deveria, então você fica todo desanimado e se desenvolve para ele. E devolve para ele. Pensamos-lhe e creamos que ele o enviará exatamente da maneira que deseja enviar. E aceita-as baseado nisso. Isso mesmo, está vendo? Se você lhe pede, não faça dele um mentiroso. Ele não pode mentir. Ele prometeu: pedi ao Pai qualquer coisa em meu nome, eu farei. Agora, Deus não pode mentir. Peça-lhe e será feito. Buscai e encontrareis. Batei, abrir-se-vos-á. Nós cremos nisso, certamente cremos. Não devolva para ele, apenas creia. Deixa da maneira que ele vai dar. Ele sabe como fazer. 27 do 11 de 63. O mundo está novamente caindo em pedaços. E os profetas sempre falaram as palavras que deveria acontecer ao longo de cada era. E quando Deus, o povo passa por problemas e Deus lhe responde, ele lhes envia um profeta ungido ou algum tipo de mensageiro, porque ele não pode voltar atrás em sua palavra que destinou para aquela era. Mas o que ele faz? Ele envia um mensageiro para fazer aquela parte da palavra viver para aquela era. Sempre faz isso.
Vejam, ele formou sua palavra no princípio. Ele conhecia o fim desde o princípio. Ele falou sua palavra e cada era, quando eles passavam por problemas, eles iriam. Eles oravam e Deus enviava um ungido. E aquele ungido com toda certeza fazia aquela promessa daquela era. E que foi predito para aquela era viver. E isso é o que ele faz o tempo todo. Deus nunca muda seu plano. Agora, nunca encontramos Deus mudando. Graças a Deus, ele disse, eu sou Deus e não mudo. 7 do 8 de 55. Orgulho. Entre o povo americano, por meio da televisão e por meio dos cinemas, eles têm visto tanto fingimento que eles próprios se tornaram fingimentos. É uma pena. E nós temos isso na igreja. Atores. Deus não os quer. Longe esteja de nós sermos atores. Seja você mesmo. Deus quer que você seja assim. Eu detesto ver alguém tentando fazer algo que não consegue fazer. Que vergonha! Tenho notado isso muitas vezes. E belas vozes que Deus deu às pessoas, um talento, e então elas as treinam excessivamente. Odeio ouvir uma voz excessivamente treinada. Quando se levanta para cantar e pega algum tipo de nota e a seguram por tanto tempo até ficarem com o rosto roxo, apenas para mostrar à congregação por quanto tempo consegue ficar sem tomar fôlego. E quando descem, aquelas pessoas não estão louvando a Deus. A mente delas está em sua nota. Oh, irmãos, irmãs, a sua voz é natural. A sua voz, Deus me fez assim com essa voz. Seja rouca, seja feia, seja grave, aguda. Não treine, deixe o seu coração cantar. Atores, para com isso. Deixe o seu coração louvar a Deus. Não é na nota, mas louvar a Deus. Subir ali com aquele espírito contrito, de louvor. Não é por isso que Jesus disse, as crianças é o perfeito louvor. Porque eles não estão ali com a mente na nota, e a voz dele ficar sem tomar fôlego, dizer, oh, que voz de anjo. Mas o coração, importante é Deus. Nem que a minha voz não seja boa, a sua também, mas o Deus está aceitando aquilo, aquilo mexe, aquilo é louvor. Graças a Deus nós temos profeta, viu? Graças a Deus. O 18 do 8 de 57, é a última de hoje, domingo. O nome da mensagem é Memórias de Deus
memoriais de Deus testados pelo tempo. Veja, o caráter de um homem é demonstrado por suas obras. O que quer que você seja, suas obras provam o que você é. Não importa o quanto testifique, o que quer que diga, a favor ou contra, não tem nada a ver com isso. Suas obras diz o que você é, diz o que você é por dentro. Todo trabalho que você faz manifesta o que você é. Se vocês, homens de negócios, se apenas fazem um trabalho remendado, estão vendo o que quero dizer? Apenas um trabalho pela metade, não faça isso. Se não pode fazer o direito, não faça em absoluto. Isso mesmo. Quando você vem a Cristo, se não puder se entregar completamente e vir a Cristo, não venha de modo algum. Mas quando realmente quer ser cristão, ponha-se em evidência, torne isso real. É isso que Deus quer que você seja. É isso irá provar suas obras, provarão qual é o seu caráter. Seu caráter é conhecido pelas obras que você faz. Aleluia! Vamos dizer graças a Deus por esses parágrafos e palmas para Jesus. Louvado seja Deus, Deus abençoe. E domingo próximo, a nossa Santa Ceia do Senhor, e nós vamos ler a Bíblia. E após a leitura, castelo forte é o nosso Deus. Castelo forte é o nosso Deus. Isso foi os amigos de Martim capturaram ele para aquele palácio. E lá ele, Deus deu para ele esse belo hino. São João, capítulo 21. Versículo 3 e 4. Disse-lhe Simão Pedro, vou pescar. Diz-lhe eles, também nós vamos contigo. Foram e subiram logo para o barco, e naquela noite nada apanharam. E sendo já manhã, Jesus se apresentou na praia, mas os discípulos não conheceram o que era Jesus. Ó Senhor, deixe-nos te conhecer em cada lugarzinho, ó Pai, em cada atitude, Senhor, em cada momento da vida. O Senhor prometeu estar conosco, ó Pai. E ajude-nos a entregar mesmo, ó Deus. Entregar. E o Senhor refletir através de nós. Como acabamos de ouvir, quando for fazer alguma coisa, fazer bem feito, Pai. E quando vimos para Cristo entregar completamente, e o Senhor comandará doravante, ó Deus. É o Senhor que comanda. Em nome de Jesus Cristo, abençoa todos nós nesta manhã.
e dar-nos um bom ensinamento para a glória do Senhor Jesus. Amém. Assentai-vos.

Amém! Palmas para Jesus! Coisa boa! Deus abençoe! Graças a Deus, graças a Deus! Vocês cantaram muito bonito. Olha, lembrando do companheirismo hoje, com o irmão Levi, irmão Daniel, irmão Admar, irmão Marcos, Davi, vocês que estão na frente aí, eu estou amando os jovens, praticamente todos empenhados, de Campinas, também de Pouso Alegre, Boa Esperança, Mogi Mirim, todos têm esse meio aí que eles podem participar, como se tivesse na igreja. É Deus isso aí, é a ciência do bem e do mal. Deus está nisso. Mombrano disse que você fala como o mundo está pervertido, mas a igreja está poderosíssima. Deus está abençoando através desse meio, inclusive para preparar a noiva para o rapto, para encontrar os eleitos. Olha esse trabalho aí, sábado. Que lindo, como tivemos ontem o desfecho final. Mombrano diz, nós não temos grandes campanhas, nós não temos grandes movimentos, somos um povo pobre, uma coisinha só.

que fazemos, mas tem uma coisa, nenhuma semente eleita vai ficar de fora. Mas eu agradeci a Deus, viu? Graças a Deus. É simples, não tem grande, não abarca a multidão, o mundo inteiro. Ao mesmo tempo, abarca o mundo inteiro. Esse meio de internet, em todas as línguas, eu lembro de cada madrugada, eu lembro, irmão, Deus abençoar a voz de Deus, irmão José Brane, a voz de Deus no mundo, para traduzir em cada língua, dialeto desse mundo, e cada irmão levar um folheto, cada levar a mensagem para alguém. Aí o profeta diz, nós não temos grandes movimentos, mas nem uma semente eleita ficará de fora. Deus vai fazer ela chegar. Graças a Deus. E nós vamos, nosso ensinamento nesta manhã, é na mensagem prova de sua ressurreição. Prova de sua ressurreição. Depois do irmão Brana ler estas escrituras, e nós vamos pegar do parágrafo aqui 111, o profeta, irmão Brana, dizendo, agora observa então, quando ele estava aqui, as coisas que ele fez, quando ele foi embora, ele disse para a sua igreja, depois da sua ressurreição, ele disse, eis que eu estarei sempre convosco até o fim do mundo. Seus olhos foram abertos. Eles compreenderam aquilo. Quando Jesus foi, ele diz para os seus discípulos. E esses discípulos não era só lá do dia. Você está incluído nisso. Nós estamos incluídos nisso. Eu estou convosco todos os dias, até a consumação dos séculos. A consumação, o fim, o rapto, até o rapto. Aí, nós vamos encontrar com ele nas nuvens. É como no deserto, a rocha e o maná caía todo dia, durante 40 anos, até a travessia, para a terra que mana leite e mel. E assim é Jesus também hoje conosco. Estou convosco até. Irmão, nós temos que crer nisso em cada segundo. Jesus está comigo. Passando pelos vales, bancos de areia, atoleiros, vales, topos, lugares escorregadios, Jesus está comigo. E essa consciência interna tem que estar dentro de cada coração. Jesus está comigo. Pedro, nós não podemos estar aqui dessa forma como o Brana vai ensinar aqui, ó. Aí, aqui, ó. Pedro e os outros, antes daquilo, depois de ser o seu amigo do peito, ter andado com ele, falado com ele, Pedro disse, ó, estou tão desanimado. Você já viu o cristão dizer assim, ó, estou tão desanimado. Você está que nem Pedro. Isso aí, dizer estou tão desanimado. Depois, irmão, que você tem essa experiência com Deus, isso não existe. Eu estou desanimado. Estou desanimado. Meu Deus, irmão. Às vezes você
pode dizer assim, estou cansado, Deus. Às vezes o irmão Bruno está cansado. Às vezes você está desgotado, cansado. Mas dizer assim, ó, estou tão desanimado. Veja. E Pedro diz, ó, estou tão desanimado. Depois desta morte ali em cima, e eles o sepultaram, eu estou tão desanimado, eu acho que vou pescar. Às vezes acontece alguma coisinha, você fala, eu estou desanimado, aconteceu isso. O que, que tinha acontecido lá? A morte de Jesus. Oh, olha, olha que coisa dura. Ele multiplicando pães, transformando água em vinho, curando. O líder deles, multidão. E agora a morte dele, olha, olha. Olha o que, que aconteceu. Você pode ver que todo desânimo é porque aconteceu alguma coisa. Então vamos acompanhar. E então os discípulos estavam por ali e disseram, nós vamos com você. Então foram e apanharam suas redes desanimados. Uma vez crentes, teologia mental, irmão Brando dizendo, uma vez crente, teologia mental, eles creram uma vez no natural, mas quando apareceu uma pequena prova, tudo foi aos pedaços. Aquela pequena prova, um branco chama de pequena, mas olha lá, era grande, viu? Mas às vezes uma pequena coisa. Agora, aqui, eu não tenho a intenção de te ferir, mas eu quero te corrigir, vem? Um branco dizendo, eu não estou com a intenção de te ferir, mas eu quero te corrigir. Aquilo simplesmente mostra que quando um homem só tem fé intelectual, dizendo sim, esta é a palavra de Deus, sim, hoje, em dia eu creio, Deus ressuscitou Jesus. Então, se aquilo é tudo que você tem, o primeiro pequeno desencorajamento que aparece na sua igreja, você se afastará, sairá, vem. Você pode ser um amigo dele, mas você não o conhece no poder da sua ressurreição. Às vezes, um pequeno desencorajamento, um problema, um pequeno problema, e você se afasta. Oh, irmãos, o profeta está dizendo, você pode ser um amigo dele, mas você não conhece no poder da sua ressurreição. Quando vem desencorajamentos, problemas, o que o cristão faz? Mais se aproxima de Deus, mais ele agarra em Deus, mais ele vai para os pés de Jesus. Esse desencorajamento, esse desânimo, estou desanimado, isso não existe nos verdadeiros cristãos nascidos de novo, selados pelo Espírito. Não existe.
Isso é uma hora de fazer um exame lá no fundo da alma, dizendo: Senhor, eu não quero estar desse jeito, eu quero ter uma experiência, Senhor. Aconteça o que acontecer. Lá aconteceu, foi a morte de Jesus. Aconteça o que acontecer, eu quero estar mais nos teus pés, mais entregue, mais decidido. Nunca, em nenhuma vez. Agora veja que isso foi depois do Pentecostes que ele estava desanimado. Pedro, ele estava desanimado depois, quer dizer, antes do Pentecostes. Não depois, antes. Nunca, nunca, em uma vez, depois do Pentecostes, aquele pregador Pedro, alguma vez disse tal coisa como aquela. Nunca. Não. Ele disse aquilo antes do Pentecostes. Que até Jesus disse: Pedro, quando você se converter, confirma teus irmãos. E o profeta diz que ninguém é convertido sem ser batizado com o Espírito Santo. Porque ele tem desânimo. Como você, um cristão, com o próprio Deus, dizer: estou desanimado? Isso é uma prova que você não converteu ainda. Isso aconteceu antes do Pentecostes. Qual foi a decepção? Qual foi a dificuldade para levar a um desânimo que um cristão que está lá com Deus na sua alma, dizendo: desanimei? Não existe. Pelo contrário, se eu estava orando uma hora, eu vou orar duas agora. Se eu estava entregue, agora que eu estou entregue mais ainda. Por causa do Espírito. O Espírito lá dentro te leva a isso. Ele te dá um ânimo para o homem que apenas tem uma mente intelectual, um consenso de Deus e a igreja. Qualquer coisinha, eu desanimei. Eu perdi o ânimo. É porque ele não teve essa experiência ainda, depois do Pentecostes. Depois do Pentecostes, não existe isso mais para ele. Não existe. Acabou. Como o profeta está nos ensinando, nunca, nenhuma vez, depois do Pentecostes, aquele pregador Pedro alguma vez disse tal coisa como aquela. Quando eles se reuniram para matá-lo, eles iam pendurá-lo em uma cruz. Ele disse: não sou nem mesmo digno de morrer assim. Cadê o desânimo de Pedro? Cadê o desânimo? Vou te matar, Pedro. Olha, não me crucifique de cabeça para cima, me crucifique de cabeça para baixo. Não sou digno de morrer como ele. Uai, mudou? O Espírito Santo muda tudo. O Espírito Santo nos muda. Agora, vire meus pés para cima, minha cabeça para baixo, porque o meu Senhor morreu daquela posição, com a sua cabeça para cima. Sim,
nunca, nunca vem. Ele estava com Cristo então, mas depois Cristo estava em Pedro, Pedro estava na liderança então, e depois que o Espírito Santo chegou, então o Espírito Santo liderava. Pedro estava em segundo plano. Pedro estava na liderança antes, mas agora era Cristo na liderança. Pedro estava no primeiro plano, mas agora é Cristo no primeiro plano. Louvado seja Deus. Então o Espírito Santo conduziu. Ah, sim. Às vezes você vê alguém cristão, até mesmo alguém falar: ah, fulano está desanimado. Desanimou. Desanimou? Mas ele nasceu de novo? Não existe. Isso é uma prova que ele não foi salvo ainda. É uma prova que ele está perdido. Oh, Deus, você que está me ouvindo nessa hora e passa esses tais pensamentos na sua mente, é uma prova que você está perdido, irmão. Que você ainda não passou pelo Pentecostes. E clamar a Deus, porque lutas, dificuldades, tudo que você pode imaginar de luta, de dificuldade, está no caminho dos cristãos, está no caminho dos filhos de Deus. Tudo aquilo que levaria a outra a ir embora, a outro desanimar, outro a isso, para o cristão, tudo é sinal, tudo é evidência, tudo é Deus trabalhando. O que vai chegar lá no final? Chega no final. Ah, graças a Deus, eu sabia que o Espírito Santo estava conduzindo tudo, controlando tudo. Tudo, dirigindo tudo. Oh, Deus, como é bom ser filho de Deus. Como é bom ter Ele na alma. Ah, como é bom ter Ele. Agora, se você simplesmente tem, se você tem bom raciocínio, você se assentará e tentará argumentar a Bíblia, relacionar, como raciocinar, como poderia ele ressuscitar dos mortos? Como poderia estes milagres e coisas acontecerem hoje? Neste grande estado de civilização e ciência em que vivemos, tentando argumentar aquilo, você está simplesmente se afastando de Deus o tempo todo. Você nunca o conhecerá através do raciocínio. Deus não é conhecido pela razão. Deus é conhecido pela fé. Você aceita. Você crê, você não pode fazer isso até que algo aconteça em você. Então o Espírito Santo entra e você tem a mente de Cristo. Nós conhecemos a Deus não é por raciocínio, por mente, é pela fé. É algo lá no, na sua alma, lá Deus, lá, eu creio e segue. Que jeito? Eu não sei. Eu só sei que eu creio. Pronto. Oh, Deus.
É bom demais ser crente, gente. Oh, coisa boa, meu Deus! Coisa triste é ser um incrédulo. Oh, coisa triste. O profeta diz: o pior câncer é ser um incrédulo. Rouba dele todas as bênçãos. Tudo ele tem que ter razão. Ser um incrédulo é triste. Observem, o profeta diz: ser um incrédulo, o pior câncer é a incredulidade. Esse é o pior. Tira tudo, suga. Tira tudo. O câncer mata, ele suga. Como aquele tumor que dá no sangue, leucemia, suga o sangue, vira água. A incredulidade é o pior câncer que corrói a humanidade. E o raciocínio, a mente. Mombrana diz aqui, lá na frente: incline sua cabeça para nunca mais levantar nesse mundo. Oh, Deus, agora é a mente de Cristo. Agora é a cabeça dele levantando. Observe, eles pescaram a noite toda e nada pegaram, nenhum peixe. Bastante desencorajador. Na manhã seguinte, cedo, no culto do nascer do sol, eles olharam através da margem e ali estava Jesus. Mas eles não conheceram. Esta é a parte triste. Eles não conheceram. Certa noite, o velho barquinho estava quase para afundar. E lá no mar, na tempestade, ali veio o amado Senhor andando na direção deles. Eles disseram: oh, vai embora, é um fantasma, é assustador, não queremos ter nada a ver com isso. A única coisa que podia ajudá-los estava próximo deles e eles estavam com medo daquilo. E deixe-me dizer isto para vocês hoje, que nunca receberam o Espírito Santo. Eu sei. Na esfera da igreja, nós temos muita zombaria. Temos muitos que fingem ter o Espírito Santo, sendo que eles não o têm. Isso é certo. Do mesmo modo, você tem na sua esfera também. Alegam ter membros de igreja e não são. Isso é certo. Então, onde existe prós, existe contras. Lembre-se disso. Onde há um negativo, há um positivo. Onde existe dólar falso, existe o verdadeiro. E onde há alguém zombando e fingindo ter o Espírito Santo, existe o genuíno Espírito Santo. Lembre-se disso. É a própria coisa que te ajudará, a própria coisa que te libertará, a coisa que você vai te tirar da casa de prisão, de hábitos, ali vai te tirar da casa de prisão, do medo e contrariedade, a coisa que te afastará do câncer e te fará uma criatura viva novamente, a coisa que te ressuscitará nos últimos dias, está perto de você e você está com medo dela, não tenha medo, é Ele.

sou eu. Não temas. Jesus lhe perguntou se tinha algum peixe. Eles disseram, não. Disseram, trabalhamos a noite toda e chegamos na praia e encontrar o peixe passados e pronto para eles. Peixe assado e pronto para eles. Souberam, através daquele milagre, que era ele. Mas depois, mais dois, enquanto estavam no caminho de Emaús, ouça atentamente agora, enquanto concluímos, no caminho de Emaús, certo dia, depois da ressurreição, havia dois, um Cleófas e um amigo. Uma linda manhã de Páscoa como esta, a primeira linda Páscoa. Observe a palavra, se preparem. E enquanto eles estavam celebrando a primeira Páscoa, abatidos, desanimados, por causa da decepção que se abateu. Lembra que foi antes do Pentecostes. Lembra que o irmão Brano ensinou que depois do Pentecostes não existe desânimo para os discípulos. Matou Tiago. Eu estou desanimado. Não existe. Lembra disso, que depois que você tem essa experiência de novo nascimento, de batismo com o Espírito Santo, que tem que ter, não existe desânimo com nada. Pode ser a pior decepção do mundo. Não existe. Como não existiu para eles. Não podemos ser apenas religiosos, porque doravante, irmãos, vai ser uma atrás da outra. Vai ser uma atrás da outra. O que nos espera aqui? Decepções, espinhos, dificuldades. Não é isso aqui na Terra? Não tem mais provas, vales, dificuldades, barreiras. Mas tem de bom ânimo. Tem de bom ânimo. Jesus disse, eu venci o mundo. Tem de bom ânimo. E esse bom ânimo, ele deu. Qual é o bom ânimo? O Espírito Santo, irmão. Esse ânimo, você diz, eu tenho isso. Você diz, eu tenho isso na minha alma. Você consegue, alguma vez, desanimar com algo? Você olha para lá, olha para cá, mas eu não consigo. Não tem nada nesse mundo de dizer assim, desanimei. Oh, Deus. Você sabe por quê? Deus injetou esse ânimo aí. Está no meu coração. Está na alma dos filhos de Deus. Faz uma pergunta para você. Tem alguma coisa que te desanima? Se seu pai morrer agora, sua mãe, sua mulher, seu filho, seja lá o que for, ou você ir para a cama e ficar lá como um paraplégico, se te desanima, você olha lá na sua alma e diz, nada, nem a morte, nem a vida, nada, nada. Jesus colocou isso na minha alma. Ah, na minha alma está fervendo. Pergunta lá, irmã Raquel Costa. Dá gosto conversar. Está desanimado? Os parentes vão falar,

0: de ouvir o testemunho dela. Está desanimada? Está desanimada? Ô, irmã Raquel, você podia gravar um áudio aí para nós soltar de tarde. Ânimo! Ela pensa, se eu tinha que passar por isso, se eu estava escrito para me passar por isso, eu tenho que passar por isso. E Deus dá uma graça que não sabe da onde. Sei que é do Calvário, é claro, mas Deus dá um mistério tão grande que a pessoa é feliz, alegre, um ânimo interno dentro da alma dele. Oh, Jesus, ser cristão, irmão, é um fenômeno, uma obra do sobrenatural. Não é esse fabricado aí, fabrica aí. Não, é uma obra do sobrenatural. Cristão é uma obra feita do sobrenatural. Por isso que nada natural desanima ele. Ele é do sobrenatural. As coisas naturais vão afogar o sobrenatural. Os filhos de Deus são sobrenaturais. Por isso, nada natural pode haver homens e mulheres aqui hoje que estejam celebrando esta Páscoa por causa de alguma decepção, algo acontecendo. Mas simplesmente lembre, o Senhor Jesus está fora da sepultura hoje. Ele está vivendo no meio do povo. Muitas vezes, quando eu estava na escola, nós estudávamos botânica. Eu sempre estudei botânica. Botânica, para mim, não é tanto a vida da planta. Observe como a planta cresce e como chega o sol e assim por diante. A botânica, para mim, é aquele que o criou. O Criador que fez a planta descer. Oh, quão lindas aquelas flores de Páscoa. Olhe para elas. Oh, que coisa. As lindas flores que estão por aí. Ninguém pode olhar na face de alguém e dizer que não existe Deus e estar mentalmente bem. Eu olho na sua face, existe Deus. Olha na face de cada um aí, irmãos. Existe Deus. Olha Deus, como não vê Deus. Como não vê Deus. Você vê um bebê, como não vê Deus. Existe um Deus, existe um Deus, existe o Criador. Oh, Deus. E aqui estão eles, desanimados, agora, voltando para casa, bem, nós pensamos que estaria tudo certo. Mas temos que voltar para casa agora. Então, no caminho de volta para Emaús, e enquanto caminhavam, desanimados, isso foi antes do Pentecostes, e conversava, e a conversa deles estava correta, eles estavam falando sobre ele, foi aí quando ele apareceu. E esta é a razão pela qual não aparece para muitos de nós hoje. Nosso assunto a respeito é tudo, exceto sobre Cristo. E às vezes as pessoas vão conversar, principalmente irmãs, às vezes é problema, alguma coisa, e fica com aquela conversa de desanimados. Pelo menos se estivesse com a conversa assim de Cristo, desanimado, mas Jesus, igual eles lá, Cleófas, falando sobre Cristo, ele aparecia dizendo, sou eu, não temas, eu estou aqui. Estamos sempre falando sobre quando vamos terminar o trabalho. Cansa todo dia, lavar prato, lavar roupa, lavar isso, trabalho. Ei, mas é cansativo, hein? Olha o que vamos fazer aqui. Permita que seu assunto seja sobre Cristo. É aí quando ele aparece. É quando você fala sobre ele. Fale sobre ele. Eu tenho notado que o diabo tem dado tantos assuntos e tantas imagens para você ficar com na mente e influenciado por isso, por aquilo. O profeta diz: deixa essas influências tudo desvanecer e vai lá na influência e vê Cristo. Vê Cristo. Eu quero é Cristo, ele é meu exemplo de tudo. E eles estavam indo falando sobre ele. Ele ainda o amavam. E eles não sabiam que ele havia ressuscitado dos mortos. Eles ainda não haviam sabido. E muitas pessoas hoje que realmente amam o Senhor Jesus, aí fora, nestas grandes igrejas através do mundo, e elas amam o Senhor, mas elas realmente não sabem que ele ressuscitou dos mortos. Meu Deus, mas nós sabemos, graças a Deus, nós temos a evidência em cura, a evidência na palavra, a evidência na fotografia, a coluna de fogo sobre a cabeça do irmão Brana. Bom, nós não é apenas uma religião, um sistema, igreja, não. Nós temos Cristo, o Deus eterno, conosco. A evidência, a palavra aí, o sobrenatural, dentro do coração, a palavra. E observe, enquanto eles caminhavam, um estranho saiu dos arbustos e o saudou. Oh, bom dia, talvez. E eles todos tristes, arruinados, dizendo: oh, eu amei, eu vi ao lado da sepultura de Lázaro, quando um homem estava morto por 4 dias, se disse: Lázaro, sai para fora. Oh, como poderia aquele homem alguma vez falhar? Como poderia ele alguma vez nos deixar tão abatidos assim? E agora estamos em vergonha e desgraça? Vamos voltar para casa para começar nossa pescaria e carpintaria de novo? Vem? Não é isto simplesmente o cristão moderno hoje? Oh, deixe a sua cura acontecer. Oh, deixe a cura acontecer e eles estarão aclamando a vitória. Deus curando, clamando vitória, vitória, vitória, vitória, glória, aleluia. Deixe o poder do Espírito Santo cair e eles estão aclamando a vitória, a vitória. E aqueles que são realmente cheios do Espírito Santo permanecem dessa forma através da jornada da vida. Vitória, vitória, todo o tempo. Não é isto simplesmente o cristão moderno. O cristão moderno, vitória, cura, bênção, milagres, tudo a favor. vitória, clama, dança, louva. O cristão tem que estar assim o tempo todo. Mas o homem que continua caminhando com a mente carnal, deixe um pouco de desânimo, chegue, alguma coisa esteja errada, ele vai embora, dizendo: bem, eu pensei que estava tudo bem, mas ó, que coisa! Veja isso agora! Eu pensei que aquela igrejinha nunca falharia. Pensei que aquela pessoa, você está com a sua mente na coisa errada. Vem, coloque sua mente naquele que não pode falhar. Que seu assunto não seja sobre a sua igreja, mas sobre o seu Senhor. É Ele, não sobre o seu vizinho, mas sobre o seu Senhor. Que seus assuntos sejam sobre Ele, não a igreja, não seu pastor, não. O profeta de Deus diz: se você ficou olhando para um homem, Deus vai permitir que ele fale, para você tirar o olho dele e olhar para quem não falha. Deus não divide a sua glória com ninguém, não. É ele sozinho, é o tal. Você vê cristãos aí desanimados. Ei, eu pensei, eu achei. Oh, é o Cristo, é o nosso Deus, é o nosso Cristo. Ele é o nosso tal, ele é o nosso rei. Oh, glória a Jesus. Aqui no parágrafo 114, do mesmo modo é hoje, a mesma coisa hoje, exatamente, irmão, irmã. Oh, que Deus possa despertar seu interior. As pessoas não compreendem que Ele ressuscitou dos mortos. Ele não está morto, Ele está vivo. Que Ele desperta, oh Deus, desperta o interior de cada um. Desperta com o Espírito Santo. Desperta. Ele saiu disfarçado, apareceu para eles na forma de um homem. Deus pode aparecer para você na forma de seu vizinho. Ele pode aparecer para você na forma de um ministro ou de sua mãe. Cristo aparece para você nas pessoas. Então trate todo mundo corretamente. Seja amável, seja cortês, ame Cristo. Está na pessoa, Cristo em você, a esperança da glória, não é isso? Enquanto você segue e as pessoas aparecem para você, uma pessoa educada, começa a falar com você, ouça, você não sabe, pode ser Jesus falando contigo. Veja, Ele aparece, estarei convosco, mesmo em vós, o que fizerdes a estes, a mim o fazeis. Oh, quando estiver olhando para isso dessa maneira, a velha tradição vai embora, tradição de crente, isso não se torna em forma de palavras, é uma declaração de tantas palavras reunidas, e isto se torna uma realidade viva, que Cristo está em nós agora, o Espírito Santo. se movendo de um lado para o outro, através de cada ser humano, ondulando através dos corações, procurando, condenando as ruínas das vidas ali. E assim que você confessa aquilo, ele te mantém diante de Deus e o sangue limpa aquilo. Amém. Isto se torna uma realidade viva de que Cristo está em nós agora, o Espírito Santo se movendo de um lado para o outro, através de cada ser humano, ondulando através dos corações. Oh, Deus, procurando, condenando as ruínas das vidas ali. O Espírito Santo ondulando em nossos corações, condenando as decepções da vida ali. Oh, tudo é Ele, tudo é Ele. O profeta disse: eu quero te conhecer quando eu abaixar. Você pode dizer, abaixar minha cabeça para nunca mais levantar. Abaixa sua cabeça para nunca mais levantar. Agora, a cabeça aqui é Cristo. Minha cabeça acabou. No 155 e 157, para nós terminar, eles olharam e disseram: há somente um homem na terra que alguma vez poderia fazer isso, e este é ele. Exatamente da maneira que ele faz certa coisa, não da maneira que ele formula o seu sermão, porque eles tinham teólogos suficientes para fazer aquilo. Se você fosse ouvir uns teólogos do dia, formular os sermões deles, e você falava: ih, mas que sermão! Jesus, com seus ensinamentos ali. Não é formular o sermão, irmão. Jesus ali com seus ensinamentos simples, humilde, e os teólogos formulavam. Oh, Deus, nós não temos que formular o sermão, nós temos apenas que entregar o que Deus já entregou, na humildade, na simplicidade, e Deus abençoando a congregação. O molho está sendo movido, não da maneira que ele se vestia, de estilo de Hollywood, como seria hoje, não é aquilo, mas pela maneira que ele faz algo. Eles souberam que aquele era o seu modo de fazê-lo, e seus olhos se abriram, então eles o conheceram. Eles não o conheceram em poucos dias, ou melhor, os discípulos não o viram daquela forma. Eles nunca haviam se fechado com ele, não o conheceram quando o viram. Mas aqueles que uma vez foram fechados, eles souberam que era o seu Senhor. E eu quero que você observe algo atentamente agora, antes de concluirmos. Na própria manhã, bem cedo, quando Maria e Maria Madalena foram à sepultura, primeiro, ouça, primeiro, bem cedo naquela manhã, Cristo se mostrou visivelmente aos que madrugaram. E ele aparece mais, e ele não aparece mais, através da extensão do dia, até o entardecer. Então ele se fez conhecido novamente, pois ele é o Alfa e o Ômega. Olha isso aqui, irmãos. Deus apareceu para Maria e Maria Madalena, mostrando que ele está vivo. E durante o dia todo, ele não mostrou. Mas lá à tarde, ele apareceu para ele, para eles, lá na praia, mostrando: estou vivo. Oh, irmãos, Deus mostrou lá no começo, durante as eras, eras negras. Oh, reformadores, mas hoje, no fim dessa tarde, desse mundo escuro, ele se apresentou vivo, dizendo: eu sou o Alfa e também eu sou o Ômega. O profeta diz: não fala nada do meio. Alfa lá, Ômega aqui. O profeta chamou essa igreja a igreja Ômega. Ela tem Deus, como lá no começo eles tiveram. Hoje nós temos Deus, não só numa fotografia, mas ele está na palavra conosco. E dentro dos nossos corações, através do Espírito Santo, nós que temos Deus, o Elohim, hoje visitou nós, a palavra. Teologia para levar desânimo, decepções, existe? Passa longe, passou longe. Nós temos a igreja Ômega hoje. Hoje é o mesmo Deus ocupado conosco. Essa coluna de fogo que dirigiu os filhos de Israel está dirigindo nós. Ela é letra aqui, ó. Essa mensagem é coluna de fogo. Ela é Elohim. Ela é Deus, ela é a igreja Ômega. Oh, isso tem que estar na alma dos filhos de Deus, dos eleitos de Deus. Somos igreja Ômega. Palavra, coluna de fogo. Todos os obstáculos que temos que passar, não é nada para essa igreja Ômega, para essa igreja que tem Ele. E nós vamos chegar àquela hora do grande arrebatamento, que reunirá todos que já partiram, vão ressuscitar. Não é nada de uma formulação de sermão, de isso, aquilo, de ser enjoativo. Isso é enfadonho para os filhos de Deus. Se de Deus não quer nada disso, eles querem Deus. Eles querem Ômega. Eles querem Deus. Eles não querem gestos e não querem isso. Eles querem Deus. Eles querem ver a realidade. E a realidade está aí, a igreja Ômega. Vamos ficar de pé e dar glória a Deus. Dar aleluia, dizendo: oh Deus, muito obrigado, Jesus. Que nesse entardecer, nessa igreja Ômega, o Senhor faz real, como fez conhecido para Maria Madalena e a Maria, e depois conheceu à tarde. E agora o Senhor fazendo conhecido à tarde, meu Deus. À tarde para os teus filhos. Glória a Jesus, aleluia. Louvado seja Deus, pastor Wesley. Aleluia.
1: Aleluia. Glorifica o Senhor. Louvado seja Deus. Aleluia. Agradeça a Deus. Obrigado, Jesus, por esta manhã maravilhosa, pela tua palavra, pela tua presença, pelo Espírito Santo no nosso coração. Obrigado, Jesus, pelo nosso pastor, continue mantendo sob a tua unção, ó Deus, ó, abençoando, em nome do Senhor Jesus, sua família, este ministério maravilhoso, ó Pai, como agradecemos ao Senhor por esta manhã, em nome do Senhor Jesus, amém. Graças a Deus, fomos ricamente abençoados em mais esta manhã gloriosa. Pastor Clamar, queria pedir para o senhor, o irmão Miguelito ligou lá em Campinas, dizendo que a mãe dele está na UTI. E o senhor podia pedir, ele pediu para que a igreja levantasse as mãos e o senhor orasse por ela, está na UTI, em estado grave.
0: Senhor Jesus, somos a Igreja Ômega, e ele crê, ó Pai, sua mãe, eu me lembro nesta hora que ela pediu oração há muitos anos atrás, fazendo algum tratamento, e o Senhor ouviu, ó Pai, o Senhor ouça a oração, ó Deus, de acordo com a fé do filho dela, irmão Miguelito, Pai, possa ajudar. E ela tomar a decisão de servir ao Senhor. Em nome de Jesus Cristo. Amém.
1: Amém. Graças a Deus. E se caso alguém precisa de um atendimento pastoral, o pastor Clemar vai atender daqui, através da videoconferência. E daí é só ir lá falar com o irmão Divaldo, normalmente, como sempre. Então, se você precisa de um atendimento pastoral, o pastor vai atender aqui pela videoconferência. E às 15 para as 3 da tarde, o companheirismo. Cumprimente uma outra. Deus abençoe. Está encerrado a escola dominical. Amém.

0: céu e a terra
1: e tudo quanto neles habita.
2: No primeiro dia da criação, Deus criou o dia e a noite.
3: No segundo dia, criou o céu.
4: No terceiro dia da criação, ordenou que as águas se juntassem. Tendo então a terra seca, criou também todas as árvores.
5: No quarto dia, Deus criou o sol, a lua e as estrelas.
6: No quinto dia da criação, Deus fez as aves do céu e todos os animais que vivem na água.

dia, o povo de Israel estava lutando, mas o sol estava quase se pondo e tudo ia ficar escuro. Então, Josué ordenou: Sol, detenha-te, e Lua, para-te.

0: Num barquinho, os discípulos estavam a navegar. E um grande temporal de vento se levantou. E o barquinho balançava, e todos se assustaram.
1: Jesus

0: vida, onde tinha muitos crocodilos.
1: Deus cuidou daquele bebê e nenhum mal lhe aconteceu. Mais tarde, ele libertou Israel da escravidão. Seu nome era Moisés.

0: Nos dias de hoje, Deus nos enviou o seu profeta. O seu nome é William Marion Bruna. Sua mensagem nos revela os mistérios de Deus e nos mostra o caminho a seguir.
1: Por que temer? Ele está cuidando e cuidará de nós até o dia que virá nos buscar.

Paz seja convosco. Nós temos uma muito grata a satisfação e ainda podermos nos reunir com o objetivo de termos uma palestra prévia e um período de oração e louvor. Isso, desde que você saiu de casa, já começa a alimentar o espírito. O espírito tem que ser alimentado. O mundo alimenta o espírito do mundo. Não deixa ele com fome. E o cristão alimenta o espírito com as coisas de Deus. Amém. Vamos ler Hebreus 4, 14 em diante. Visto que temos um grande sumo sacerdote, Jesus, Filho de Deus, que penetrou nos céus, retenhamos firmemente a nossa confissão, porque não temos um sumo sacerdote que não possa compadecer-se das nossas fraquezas, porém, um que, como nós, em tudo foi tentado, mas sem pecado. Cheguemos, pois, com confiança ao trono da graça, para que possamos alcançar misericórdia e achar graça, a fim de sermos ajudados em tempo oportuno. Ó Deus, todo tempo para nós é oportuno, porquanto em todas as situações nós buscamos a tua face. Nós oramos em espírito, nós glorificamos o Senhor em espírito. E assim, ó Deus, podemos manter uma vida de comunhão. Comunhão com Deus. Em nome de Jesus Cristo. Agradecemos por isto. Agradecemos pelo perdão dos nossos pecados. Agradecemos pela nossa saúde. Em nome de Jesus Cristo. Amém. Assentai-vos. Nós vamos para o querido Romanos 9. Dessa feita é a partir do versículo 15. Pois a Moisés disse: compadecer-me-ei de quem me compadecer, e terei misericórdia de quem eu tiver misericórdia. Bom, isso aí fala da soberania de Deus. E sendo onisciente, onipresente, onipotente, e com capacidade total, absoluta, de conhecer as coisas antes que elas venham a serem conhecidas por nós. Ele conhece todas as coisas. Eu parece que vi o quadro de Davi com diante do Golias, tão pequenininho. Ele ficou muito pequeno perto do gigante, em vista do gigante.
mas ele tinha um testemunho. Oxalá que todos os ministérios fossem lembrados, tivessem testemunhos de vitória, vitória sobre leões, ursos. Oxalá um ministério que começa aí sem vencer um urso, sem vencer um leão, não derruba Golias, não. Mas é gostoso ver a Bíblia. Verso 16. Assim, pois, isto não depende do que quer eu querer, nem você querer, nem do que corre. Correis e aquela pressa aqui para chegar. Não. Nem do que corre, mas de Deus que se compadece. É onde nós vamos orar com essa certeza absoluta de que Deus se compadece de nós e, consequentemente, de todos que nos rodeiam como filhos, família, queridos de um modo geral. Porque diz a Escritura a Faraó: para isto mesmo te levantei, para em ti mostrar o meu poder e para que o meu nome seja anunciado em toda a terra. Ora, irmãos, a gente fica pensando como Deus levantou o Faraó para fazer o povo sofrer, seu povo sofrer daquele jeito. Deu tanto poder para ele. Nabucodonosor também foi servo de Deus, para Deus mostrar o seu poder. Ele dá poder para o inimigo, mas é para ser massacrado, vencido, e assim Deus glorificado. Aleluia! Aleluia. Porque a Escritura a Faraó, diz a Escritura a Faraó: para isto mesmo te levantei, para em ti mostrar o meu poder. Não é você que tem poder maior do que o meu? Então eu vou mostrar. E para que o meu nome seja anunciado em toda a terra. Até hoje, pragas. Sofreu na mão de um homem. Sofreu na mão de Moisés. Aquelas pragas foram coisas terríveis. Deus estava brincando com o Faraó, zombando do seu poder, através de um profeta. Aleluia. Mas Deus gosta de afirmar e reafirmar: logo, pois, compadecer-me-ei de quem quer
e endureço e endurece a quem quer. É o verso 18. Logo, pois, compadece-se de quem quer e endurece a quem quer. Nós temos que ter consciência do nosso, o que é o nosso Deus.

o nosso Deus. Dir-me-as então, por que se queixa ele ainda? Porquanto quem tem resistido à sua vontade? Mas, ó homem, quem és tu que a Deus replicas, interrogas, questionas? Porventura a coisa formada dirá ao que a formou: por que me fizeste assim? Oh, meu Deus, por que o Senhor me fez desse jeito? Por que eu sou baixinho? Por que eu sou alto demais? Por que essa cor? Por que isso? Por que aquilo? Por que me fizeste assim? Do jeitinho que Deus te fez. Ou não tem o oleiro poder para poder sobre o barro, para da mesma massa fazer um vaso para honra e outro para desonra? Aí você pega 1 Coríntios 12 e vai lendo. E você vai ver isso aqui escritinho. Paulo dizendo, descrevendo o corpo e os membros mais desonrosos, nós damos mais honra. É o que ele mostra ali. O que direis se Deus, querendo mostrar a sua ira e dar a conhecer o seu poder, suportou com muita paciência os vasos da ira preparados para a perdição? Ora, se Deus suporta com paciência, por que nós vamos ter impaciência? Ficar condenando o mundo, condenando os errados? Não, não. Olha aqui. E que direis se Deus, querendo mostrar a sua ira e dar a conhecer o seu poder, suportou com muita paciência os vasos da ira preparados para a perdição, para que também desse a conhecer as riquezas da sua glória nos vasos de misericórdia, vasos de misericórdia, que para a glória já dantes preparou. Vaso de misericórdia foi preparado por Deus. No crente habita isso, a misericórdia de Deus. Os quais somos nós, vasos de misericórdia que para a glória já dantes preparou, quer dizer, bem antes,
os quais somos nós.

0: esses vasos. A quem também chamou, não só dentre os judeus, mas também dentre os gentios. Sê tu um vaso de misericórdia, como também diz em Oséias: chamarei meu povo ao que não era meu povo, gentios. É bonito demais, não é? É bonito. Chamarei meu povo ao que não era meu povo, e amada a que não era amada, a igreja gentílica. E sucederá que no lugar em que lhes foi dito: vós não sois meu povo, aí serão chamados filhos do Deus vivo. Por quê? Os gentios eram chamados assim, não como povo de Deus. Eles foram chamados filhos do Deus vivo. Aí sim serão chamados. Os gentios, nós os gentios, devemos ser muito agradecidos. Na fartura, na escassez, na dor, na saúde, nós deveríamos dar graças em tudo. Porque a misericórdia de Deus para conosco foi muito grande. É muito grande. Também Isaías clama acerca de Israel: ainda que o número dos filhos de Israel seja como a areia do mar. Vejamos aqui. Sejas como a areia do mar, o remanescente é que será salvo. O restante é que será salvo. Bom, isso é com eles, com os judeus. Porque ele completará a obra e abreviá-la em justiça. Porque o Senhor fará breve a obra sobre a terra. Lembrei do saudoso irmão Josué. Tinha uma barbinha assim. Ele falava com o olho meio fechado assim: irmão Joaquim, Deus vai fazer uma obra. E logo a mensagem chegou: Deus vai fazer uma obra, irmão Joaquim. Vai fazer uma obra. Eu gostava de conversar com ele. Ele era místico. Porque ele completará a obra, abreviá-la em justiça, porque o Senhor fará breve a obra sobre a terra. Espera um pouco. Vamos ver o fim desse negócio. Vamos ver. Não se apresse. não se perturbe, não se turbe o vosso coração. Crede em Deus, crede também em mim, disse Jesus. Aleluia. E como antes disse Isaías, fazendo menção de Isaías: se o Senhor dos Exércitos nos não deixar descendência, teríamos nós tornado como Sodoma e teríamos sido feitos como Gomorra. Carvão. Carvão puro. Queimado. O irmão Branham, ele teve noção tão perfeita sobre a fase presente, que ele disse, vendo o mundo há quantos anos atrás, até 1965, quantos anos atrás? 1965 56 anos atrás, ele viu o mundo, a sociedade, a igreja como Sodoma e Gomorra. Então ele disse desesperadamente, aquilo foi um desespero dele: se Deus não acabar com esse mundo agora, não queimar isso, ele vai ter que pedir desculpas ao povo de Sodoma. Ah, você vai orar com a gratidão que um gentil tem que ter, carregar, na maior sofrimento, na maior contradição, na maior dor, quando tudo parece que não dá certo na sua vida. Você carrega gratidão. Gratidão. Aí você sempre respira. Respira Jesus. Jesus. Oh Jesus, o Senhor é tão bom. O Senhor é tão bom. O Senhor é tão paciente comigo. Porque eu sou filho do Senhor. Eu sou filha do Senhor. É por isso que eu oro a Jesus. É por isso que eu falo com o Senhor, não como quem está falando ao vento. É por isso que eu adoro o Senhor. Eu louvo o Senhor. Louvo de coração. É um privilégio muito grande louvar ao Senhor, adorar ao Senhor. Instrumentos, satélites, a vida é uma valsa, se torna em uma valsa de formatura. Deus, Deus vai completar essa obra agora. Então vem. Se você pode vir, ou se fica no banco, em pé ou de joelhos, sentado, mas desde que estejam agradecidos a Deus, expressando gratidão. Em nome de Jesus Cristo,
1: graças a Deus, que atmosfera maravilhosa, que ambiente leve, gostoso de estar. Aleluia, isto faz bem para a alma. Isto faz bem para o espírito. É uma atmosfera tranquila, suavizante. Isto cura. Isto cura. Isto relaxa o corpo, o físico.

tira todo sentimento ruim, a angústia, esta atmosfera.

Senhor por todos os benefícios. Como eu tenho sido beneficiado por Deus. Como eu tenho sido abençoado por Deus. Pare um pouco e comece a lembrar das bênçãos que Ele tem te dado. Nós lembramos tanto de pedir, pedir, pedir, mas é bom agradecer, é bom louvar, é bom levantar as mãos e dizer obrigado, Senhor. Mais um dia se finda. Estou aqui de novo na casa do Senhor. Ó Jesus, temos um templo. Temos a oportunidade de estarmos juntos nesta noite para adorar a Deus, para orar. O Senhor proveu este meio que é a internet para aqueles que não podem estar. Ó Deus, que esta atmosfera, que este ambiente seja extensivo.

Você é uma mulher de testemunho. Quantas curas Deus já não te deu? Sim, foi o remédio. Foi, mas foi Deus através do remédio. Foi através da cirurgia. Sim, foi, mas foi Deus através da cirurgia. É Ele quem cura. Ele é quem pode cicatrizar.

Senhor Jesus, eu coloco as minhas cargas nos teus pés nesta noite. Aleluia. Os meus problemas, as minhas necessidades,

peças de roupas, ó Pai, de pessoas que estão enfermas, angustiadas, necessitadas.

pelo Senhor. Aleluia, há uma taça de oração dos santos. Nenhuma oração é esquecida pelo Senhor. Creia no Senhor Jesus, pelo seu filho, pela sua filha, pelo esposo descrente. Vai chegar a hora de você vê-lo entrando nestas portas. Aleluia! Eu creio nisto. Vai chegar a hora de você ver ela entrando nestas portas novamente. Deus cuida de sua semente. Deus cuida de sua semente. Descansa.

cuida de nós. Deus cuida desta igreja. Deus cuida destes irmãos. Deus cuida destas viúvas.

frutos da fé. Ó Deus, abençoe cada um deles. São pessoas que não podem estar aqui fisicamente na igreja,

esta igreja, os diáconos, a administração, o nosso pastor, sua família, sua esposa, o seu filho, nós apresentamos diante do Senhor. Oh Deus, foi o Senhor quem nos trouxe até aqui. Aleluia, até aqui nos ajudou o Senhor. É motivo ou não é para darmos glória a Deus? É motivo.

tantas perseguições, até aqui nos ajudou o Senhor. Olha para você mesmo, para os seus testemunhos, já foram tantos livramentos.

e invisíveis. Deus nos livrou já de coisas que nós nem sabemos. Nunca vamos ficar sabendo disso. E foi Ele, com a sua mão poderosa, foi o anjo do Senhor que te livrou do acidente. Foi o anjo do

Aleluia! Louve a Ele, agradeça a Ele da sua forma.

de gratidão, de barulho de glória a Deus, de gritos de glória a Deus. Aleluia! Glória a Jesus Cristo!

nos meus comportamentos, no meu ouvir, no meu falar.

a nossa adoração. Aleluia. Glória a Jesus Cristo. Eu quero me consagrar mais.

0: cada pedido, cada peça de roupa, cada mão levantada está diante do trono da graça. Aceite, Senhor, a nossa gratidão, o nosso louvor, o nosso muito obrigado por tudo que o Senhor tem feito por nós, porque o Senhor é a força da nossa vida e o Senhor nos livra dos males desta noite e nos guarde para a hora da sua aparição, em nome de Jesus Cristo. Amém, Senhor. Amém.
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Venha conhecer a mensagem do profeta de Deus para esta decadente geração, o Elias prometido na Bíblia Sagrada, Malaquias capítulo 4, versículo 5. Eis que vos envio o profeta Elias antes que venha o dia grande e terrível do Senhor. E Mateus 17, 11. Em verdade, Elias virá primeiro e restaurará todas as coisas.

paz seja convosco. Saudamos a todos com esta saudação que Jesus ensinou. Que Jesus saudava. Nós vamos ler a Bíblia, a carta de Paulo aos Hebreus, capítulo 4, versículo 14. Jesus é sumo sacerdote. Visto que temos um grande sumo sacerdote, Jesus, Filho de Deus, que penetrou nos céus, retenhamos firmemente a nossa confissão. Porque não temos um sumo sacerdote que não possa compadecer-se das nossas fraquezas, porém um que, como nós, em tudo foi tentado, mas sem pecado. Cheguemos, pois, com confiança ao trono da graça, para que possamos alcançar misericórdia e achar graça, a fim de sermos ajudados em tempo oportuno. Porque todos somos sacerdote, tomado dentre os homens, é constituído a favor dos homens nas coisas concernentes a Deus, para que ofereça dons e sacrifícios pelos pecados e possa compadecer-se eternamente dos ignorantes e errados, pois também ele mesmo está rodeado de fraqueza, e por esta causa deve ele, tanto pelo povo como também por si mesmo, fazer oferta pelos pecados. E ninguém toma para si esta honra, senão o que é chamado por Deus, como Arão. Senhor Jesus, estamos aqui, ó Pai, para orar e clamar e agradecer e louvar, que seja um tempo bem aproveitado por cada um de nós. Ajude-nos a aproveitar esse pouco de tempo que temos. Como ouvimos ontem, estamos na última hora e nos últimos minutos. Vivifica essa porção da palavra, no nome do Senhor Jesus Cristo. Amém. Assentai-vos. Estamos aqui para orar, clamar ao Senhor. Orar. Você tem que aprender a orar. Orar. Jesus diz, vigiai e orai. Vigiar é viver em espírito de oração. Orar é clamar. Então tem a oração de Ana, que você fala só com o coração. Como nós fazemos de madrugada aqui, só com o coração, sem mexer com os lábios, só mexe com os lábios e fala com o coração. E hoje é esse cu de oração onde você clama, faz erguer a sua voz para clamar a Jesus, para louvar. Às vezes uns dizem, eu só louvo no coração. Só ora também no coração. Então existe a oração que é vigiar. Só vive vigiando. Jesus disse, quem não ora, irmão, não vigia. Sabia? Ah, não, só ora em espírito, só vigia. Então por que que Jesus mandou orar? Aí uns falam, não, eu oro como Paulo diz, orando todo o tempo, com toda oração e súplica no espírito. Isso aí é vigiar. Irmão Brana mostra isso. Mas Jesus diz, vigiai e orai. Essa oração de
de clamar, erguer a voz, ela é bíblica. Jesus ensinou ela. Porque eu já vi muitos falando, não, eu oro só em espírito. Você está errado. Isso aí é uma parte da vida cristã. Só uma parte. Existe a oração em espírito, que isso é vigiar. Lombrano mostra isso. E orar, clamar, louvar. Muito bem, nós vemos aqui na mensagem Ele Cuida e Você, no parágrafo 146 em diante. Agora, quando o cego clamou na porta de Jericó, ó Jesus, sendo um judeu ortodoxo, de boa posição na sinagoga, mas quando ele disse, que barulho é esse? O cego perguntou, que barulho é esse? Eles disseram, Jesus de Nazaré que está passando, um profeta. O profeta diz, o lugar que ele estava era um barulhão. Era um clamando, um pedindo, um louvando. Era o verdadeiro culto de oração, né? O lugar que Jesus estava era um culto de oração tremendo. Um gritando, hosana, aleluia, glória a Deus. Outros, ô Senhor, tem misericórdia de mim. Era um culto de oração, moda antiga, não era? Era um, o Lombrano disse que era um barulhão. Era tanto barulho que os fariseus falavam, manda esse povo calar. Jesus não mandou eles calar. Ele disse, ó, se eles calarem, as pedras clamarão. Até as pedras vai falar. Você rompe uma barreira, irmão. Uma barreira que segura. Veja, disse Jesus, tu filho de Davi, oh, que repreensão era aquilo para o seu pastor e sacerdotes que estava ali, mas ele não se importou com o que o pastor, sacerdote, ou com nada que diziam. Ele estava interessado e ele cuidou o suficiente para conseguir a sua visão. Então ele o clamou. E quando aquele cego estava pronto, ele se importou o suficiente para clamar. Às vezes é um tempinho tão curto de oração. Pessoas que podem ajoelhar, se não pode, tudo bem, mas é tão curto, irmão. Aproveitar mesmo. Uma vez eu ouvi um professor de faculdade dizer, você trabalhou o dia todo, gasta seu dinheiro, paga mensalmente a sua faculdade, gasta o seu dinheiro para vir aqui. Ele falando, o tempo que você está aqui, por que você não aproveita? Nós não pagamos para estar aqui, é a graça do Senhor Jesus. Mas é uma oportunidade estar aqui, então aproveita, vamos aproveitar. Vamos aproveitar, enquanto nós estamos podendo abrir a boca. Porque um dia, às vezes, você não vai poder abrir a boca mais. Não vai ter mais voz. Não precisa de... Ela vai acabar. Não, não, Deus recupera ela de volta. Se acabar, pregar, acabar com a voz. E eu já tinha acabado, já tinha morrido há muito tempo. Não acaba, não. Se acabar, Deus, logo umas duas depois, duas, três horas, ela volta mais forte ainda. Pode confiar, né? Não, estou poupando minha avó. Poupando para quê? Para gritar com os meninos, com o marido,
com a mulher, com alguém. Não, louva Jesus, aproveita a sua voz para louvar o Senhor Jesus Cristo. Ah, não quero pedir nada, mas eu quero agradecer a Ele. O profeta diz: tudo que você queira fazer para Ele, faça hoje, porque um dia, lá do outro lado, você vai querer fazer, mas não, aqui não, é, passou o tempo.

Aqui não, é. Passou o tempo. Oh, Deus, esse é o nosso tempo tão curto. E Jesus se importou o suficiente para curá-lo. Ele é o mesmo ontem, hoje e eternamente. Ele cuida quando você importa. Mas você tem que importar primeiro. Você tem que provar que você importa. Ah, não, ele não está me vendo. Ele está olhando os pardais, olhando. Ele contempla os que estão, todos os maus e os bons. Ele vê você orando. Ele vê você levantando a mão. Ele se importa tanto que quando a mulher, vivendo com 6 homens, identificou, soube e reconheceu o seu sinal de Messias, do discernimento, ele se importou o suficiente até que ele perdoou cada pecado e lhe deu águas da qual ela não foi ali para tirar, porque ela reconheceu, ela disse: Senhor, vejo que tu és um profeta. Quando ele disse o que havia de errado com ela e eles, ela estava esperando que aquele dia chegasse, só que ela tinha ido em todos os grupos de igrejas e não teve uma oportunidade de fazê-lo. Mas quando ela viu o homem, o qual lhe pediu, o qual lhe podia contar o que havia de errado com ela, ela disse: Senhor, vejo que tu és um profeta. Eu sei que quando o Messias vier, ele fará estas coisas. Ele disse: Eu sou, isto é o suficiente. Ele se importou, ela deixou o cântaro e foi para a cidade. E ela disse: Vinde e vede um homem, o qual me falou todas as coisas que tenho feito. Não é este o próprio Messias? Ela era algo como Raabe. Ela importou tanto que alarmou toda a cidade. Ela se importou porque algo havia sido feito. E a escritura vindica, e a escritura vindicada havia sido confirmada positivamente. E ela se importou. Ela não se importou com o que os homens disseram ou com o que alguém disse. Ela viu isto. Ela estava ali quando isto aconteceu. Ela importou e ela se importou pelo seu povo até que ela contou para cada um deles. E isto fez com que toda a cidade cresce em Jesus Cristo. Ela importou e ele cuidou. Certamente ele cuidou. Jesus se importou o suficiente pela mensagem hoje para fazer com que estas mesmas coisas acontecessem, como ele disse. Até que ele morreu e ressuscitou outra vez para lhe enviar pelo Espírito Santo o Consolador, para mostrar seu ministério hoje, que ele continua vivo. Ele

rápida o suficiente. Nós não importaremos. Esta é a coisa. Não nos importaremos nós. Ele morreu por este ministério. A mulher samaritana importou. E nós vamos importar? Temos visto a mesma coisa. Ela morreu. Ele morreu em ordem para que o Espírito Santo pudesse estar aqui neste dia, mostrando estas coisas. Ele se importou por você. Ele se importou para trazer isto aqui. Mostrou isto para mim. Mostrou a mensagem para mim. Ele se importou com isso. Ele importou de mostrar a mensagem para você. Ele cuidou para fazer a afirmação. Ele cuidou porque Ele te amou. A prova que Deus me amou é que Ele mostrou a mensagem para mim. Ele mostrou que ela é Deus, que ela é Jesus Cristo hoje, que ela é a coluna de fogo. Mostrou para você isso? Oh Deus, isso é grande demais. Quantos não sabem disso? Quantos nasceram na mensagem e não souberam disso? Saíram, foram embora. Não teve a graça do Senhor. Mas Ele me amou demais, que Ele abriu os meus olhos. Eu posso ver, eu posso ver, eu posso gritar, eu posso ver. Eu posso ver, eu posso ver. Você vê ainda? Pode gritar? Que você pode ver? Irmão, isso é a graça de Deus. Isso é a graça do Senhor Jesus. Isso é muito amor do Senhor, dele mostrar isso para você. O ministério dele é como aquela criança que dizia, perguntou à mamãe: mamãe, eu quero ver Deus. Ela falou: meu filho, ninguém pode ver Deus. Perguntou o papai: eu quero ver Deus. Ele disse: ninguém pode ver Deus, meu filho. Ele perguntou o pastor: eu quero ver Deus. Ele disse: ninguém pode ver Deus e viver. Usando até a Bíblia, né? Ele perguntou o sacerdote: eu quero ver Deus. Ele disse: ninguém pode ver Deus, meu filho. Mas um velho pescador, e ele estava pescando, e o pôr do sol, e ele estava chorando, chorando, chorando. E a criança falou para aquele velho senhor: eu perguntei à mamãe, ela disse que ninguém pode ver. Eu perguntei ao papai, disse ele que não pode ver. O pastor disse que ninguém pode ver. O sacerdote, o fulano, ninguém pode ver. E aquele velho homem pescador abraçou ele e disse: meu filho, os últimos 35 anos eu não vejo outra coisa a não ser Deus. A não ser Deus. Tudo que eu vejo nesta mensagem é o Senhor. É Deus. Ele abriu os meus olhos. Ele abriu os seus olhos. Oh, você está feliz com isso? Ele se importou o suficiente para fazer isto. Enviar o Espírito Santo para isto. Fazer este ministério hoje. Qual o ministério do Senhor Jesus Cristo hoje? É a mensagem, é a sua mensagem. Fora da sua mensagem,
não é o ministério de Jesus, é o ministério de alguém, mas não do Senhor Jesus Cristo. Eu estou no ministério do Senhor Jesus Cristo. Vamos orar. Aprenda a orar. Espera um pouquinho. Aprenda a orar. Lembro dos irmãos que orava a noite inteira. Lembra dos irmãos, às vezes, quando não entra no espírito, irmão, dá canseira, joelho dói, a cabeça dói, isso é porque você está em si, em você. É quando você não pode ficar em si. Quando você fica em si, você deprime, você fica ansioso. Eu falo com experiência, eu não posso ficar em mim. Eu tenho que viver no sobrenatural, eu tenho que viver em Cristo. Não é só eu, todo mundo tem que viver fora de si. Irmão Brana mostra na mensagem, véu adentro, que se você ficar em si, Satanás vai sempre te alcançar, porque você está em si. Você tem que viver fora de si. Como Paulo diz, não é eu mais que vivo, é Cristo em mim. Isso é viver fora de si. Se você viver em si, é cheio de sentimentos, cheio de complicação de humano, como todo humano é complexo, isso é complicado. Você já viu falar assim, oh, aquele irmão é complicado, viu? Aquela irmã é complicada, viu? É porque ela está em si. Quem que não é complicado, irmão? Todo mundo é complicado. Eu sou complicadíssimo. Você também é. Mas viva fora de si, se a complicação não acaba. Se os sentimentos mal não acabam. Você passa a ter sentimentos sacerdotal. Sentimento cristão, você passa a sentir um amor e uma compaixão pelo sofrimento alheio, e você vai entrando no espírito ao ponto que você não quer voltar em si nunca mais. Não volta em si, você vive naquela atmosfera sagrada de oração. Aí sim, você vai ficar orando todo o tempo. Aí você vai manter aquele espírito de oração, aquela atmosfera de oração. Esse aí é o vigiar. Mas para chegar nisso, você tem que orar. O profeta diz, nem que você pula que nem um frango sem cabeça, mas você está alcançando, galgando algo, uma plataforma para você viver nela. Você não quer viver nela? Você quer viver em si, cheio de... olha o que é si. Preocupado. Viver em si é viver preocupado. Quer perder as suas preocupações? Sai de si. Ah, mas quando eu vou começando a dar uma baixada, assim, a primeira coisa que vem... é uma nuvem de demônio de preocupação. Deus me livre, misericórdia. Se eu tenho um momento de oração ali para me galgar mais uma altura a mais, aquilo some. E é uma lei. O irmão Brana mostra na mensagem A Fé Perfeita que é uma lei. Irmão, nós vivemos em leis. Leis naturais e leis espirituais. Jó, irmão Brana mostra o que ele temeu. Quando você fica em si, você teme, não tem esse. Temer é ter medo. E é uma lei. E o medo faz aquilo que se preocupa. O medo traz uma preocupação. E é uma lei, faz aquilo acontecer. O que você teme, acontece. E quando você galga uma atmosfera celestial, você tira todo o temor e você tem uma fé. E aquilo acontece. Por isso que o irmão Brand diz que a fé é uma substância.
Ela é algo real. Você sai do medo para uma confiança. E o atributo da confiança é um descanso. Então você vive num descanso aqui. Quando você vive numa preocupação aqui, é porque você está em si e é um medo. E aquilo faz acontecer porque é uma lei estabelecida por Deus. Você não quer sair de si e viver completamente em espírito louvando a Deus? Para isso você tem que orar, orar, orar. O irmão Brando disse que é como um avião. Dificilmente, irmão, você vai alcançar algo maior preguiçoso, preguiçosa, cheio de si, cheio de humanismo. Dificilmente você vai alcançar. O profeta ensina que é como um avião que ele está galgando, quando ele está decolando. Ele vai, as turbinas dele aceleram, ele fica um tempinho e sai com tudo, e ele vai. As asas dele parece que vai sair, vai lançar fora, porque ele está rompendo uma barreira de som. E depois que ele rompe aquela barreira de som, irmão, aí ele pega uma velocidade. O irmão Brando disse que ele chega a uma velocidade ilimitada. E assim é a oração também. Vem tantos demônios, porque quando você para orar, os demônios entram em prontidão na sua mente. E eles vêm, eles não querem. Ele quer te manter cheio de si, em si. Porque se você galgar aquilo, aí você vai viver, você vai sair daqui, viver naquele espírito de oração que é o vigiar. Agora não é hora de vigiar agora não, é hora de orar mesmo. Saindo daqui, você já vai saindo vigiando, você vai dormir vigiando. Aí amanhã você dá mais cedo a hora, que você ora de novo. Ora mesmo, mas ora. Não é bom dia, Jesus, já estou indo. Não é isso não. Ora de novo para você manter aquele equilíbrio do vigiar. Aí, depois, à tarde, ou na hora do almoço, às vezes você vai no banheiro e dá mais uma orada. E depois você entra naquele espírito vigiando à tarde. Então você sabe quando você começa a baixar. Quantos sabem que quando começa a baixar? Uns nem sabem porque nunca subiu. Então você começa a baixar e você sabe que precisa de galgar. Quantos sabem do que eu estou falando? Então vamos fazer isso? Vamos fazer isso? Vamos romper? Vamos subir? Vamos? Vai romper. Rompe os demônios aí da... Os demônios nessa hora eles mobilizam também para tentar te segurar. Glória a Jesus, aleluia. É hora de orar mesmo, não é hora de vigiar não. É para orar agora. Vigiar é saindo daqui. Aleluia. Se você não tem palavra, começa a dizer aleluia, glória a Deus. Tem misericórdia. Lembra do cego Bartimeu? Jesus! Jesus! Filho de Davi! Você não vai clamar filho de Davi, porque ele era judeu. Mas Jesus, nosso Senhor, você pode clamar Jesus, nosso Salvador. Jesus, nosso Curador. Jesus, nosso Redentor. Jó chamou ele de Redentor lá no Velho Testamento. Eu sei que meu Redentor vive. Antes dele descer na terra, ele desceu na terra, morreu, ressuscitou.
e está vivo hoje nesta noite, vivo. Ore, jovens, diáconos, também, olhando a ordem da igreja, mas orando também, teclo de som, ore também, ore todo mundo, ore as crianças, os jovens, aprenda, põe esses meninos de joelho para orar, ora mãe, ora pai, a hora é tremenda, a hora é angustiante, a hora de rápido, ore todos, clame nas igrejas, se você está em

A pedir você não ganha. A Bíblia manda pedir. É como o juiz iníquo, a parábola do juiz iníquo. Aí ele contou aquela parábola.

0: Graças ao Senhor Jesus Cristo. Os pedidos de oração estão nas mãos dele. Esse livro, os pedidos, toda a noiva de Jesus, os doentes, os necessitados, os acamados, os hospitalizados, aqueles países que estão em guerras, calamidades, catástrofes, tudo está nas mãos do Senhor. Comenda está nas tuas mãos, Senhor Jesus. Aleluia, aleluia, louvado seja o teu nome. Cada membro do corpo do Senhor, família Brana, todo o povo, o Senhor é a força da nossa vida. O Senhor nos livra dos males desta noite e nos guarde para a hora da sua aparição. Amém.
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e disse a Adão: esta é agora osso dos meus ossos e carne da minha carne. Esta será chamada varoa, porquanto do varão foi tomada.

ouvintes, sem dúvida alguma, a ressurreição de Jesus Cristo é o maior triunfo que já houve sobre essa terra, que o homem tem conhecido. Existe uma narração a qual o profeta desta era faz menção na mensagem ao nascer do sol. É uma lenda a respeito de um passarinho. Havia um passarinho cor de azeitona que viu ao Salvador sofrendo na cruz, onde o pecado o havia colocado. Agora, o passarinho não tinha pecado. Ele não teve que morrer pelo passarinho. Porém, o passarinho voou à cruz e se esforçou por tirar os cravos com seu bico. Nisso, manchou todo o peito de vermelho. Daí, então, surge, através da lenda, bem entendido, o pinta-roxo. O profeta acrescenta: assim quero que seja meu peito, que seja como um escudo tratando de proteger esta coisa tão gloriosa pela qual ele morreu. Peito ensanguentado. Peito manchado de vermelho. Isso significa o verdadeiro cristianismo. Significa Cristo, o Espírito Santo, na intercessão dos santos, através do sangue de Jesus Cristo. Agora, nós temos nesta mensagem

mensagem. O fundo do fundo. De todo significado que existe em torno do nascimento, do sofrimento de Jesus Cristo e de sua ressurreição. É claro que tudo isto envolve a Bíblia Sagrada desde o Gênesis até o Apocalipse. É através disto que Deus criou o sistema, o seu sistema de salvação, de redenção. E dentro disso nós temos, na íntegra, aqui na mensagem ao nascer do sol, o profeta contando: ele, Jesus, me falou ali mesmo e disse: os sete selos serão abertos. Os sete mistérios, o mistério sétuplo da Bíblia, que tem estado oculto desde a fundação do mundo, será revelado. E nós, sendo um grupo pequeno e humilde, em comparação com o resto do mundo, temos nos regozijado com estas bênçãos, havendo escutado estes mistérios, como sejam casamento e divórcio. É uma mensagem que Deus entregou através do profeta em uma coluna de fogo lá no Camp Sabino, Arizona, nos Estados Unidos. Testemunhado por toda a cidade, que de lá pôde ver aquele fenômeno. Uma criança, na ocasião, disse para sua mãe: mamãe, aquilo lá é Deus falando com o irmão Brana. Ali estava sendo dado casamento e divórcio. Também a semente da serpente, doutrina que estremece o inferno, que abala os sistemas, que choca com o sistema arcaico da própria serpente. Porque Satanás aqui é desmascarado. Ele odeia a revelação da Bíblia Sagrada, mas em especial o Gênesis, como também o Apocalipse. Porque na revelação do Gênesis, ele é desmascarado e começa por aí. O povo de Deus, o pequeno grupo, podendo conhecer pela revelação divina esta doutrina maligna, que é a doutrina da semente da serpente, que por fim dividiu Deus em três partes, perverteu as escrituras na mente do povo, formando uma tradição maligna, batizando nos títulos, sem usar o nome do Pai e do Filho e do Espírito Santo, que é Senhor Jesus Cristo. Então, todas as perguntas são respondidas, foram respondidas
selos foram rompidos, abertos. Porém, nem todos estão cumpridos. E tem sido revelado, não pelo homem, mas por Deus mesmo, quem nos tem aberto estes mistérios do que foi a igreja, como foi em Cristo no princípio e como seria revelado isto nos últimos dias. Então, daí a razão porque nenhum sistema organizado pode adotar, pode receber este profeta, pode receber esta mensagem. Existem, é claro, aqueles ali dentro que aceitariam e que ainda podem aceitar serem revelados, muito embora é muito raro a partir de um certo tempo para cá. A mensagem de fato mostra o que justifica a nossa fé. Isso por revelação divina. Então não é bem o nascimento de Jesus Cristo. Não é só o seu sofrimento chegando até o Calvário, onde, segundo a lenda, o pinta roxo manchou o seu peito de sangue. Na verdade, o que justifica a fé do cristão é a ressurreição de Jesus Cristo. É o maior triunfo que o homem tem conhecido. Nisto não há obstáculo. Todas as igrejas celebram cultos na manhã de Páscoa. Todas as igrejas comemoram o nascimento de Jesus. Não há controvérsia em torno de comemorações, de datas, de acontecimentos que deveriam ser revelados aos filhos de Deus, como foram, como são. Não é somente, definitivamente, a comemoração disto. Não. Tudo bem. Mas onde está a revelação da coisa? Ele disse, pois bem, Jesus não nasceu no dia 25 de dezembro. Isso procede do pacto de Roma com o paganismo, o dia do sol. É aquele pacto político, religioso. Tudo bem, mas a intenção é sobre o nascimento? Está bem. Agora, na verdade, a parte mais sobressalente do Natal é, de fato, Jesus? É, de fato, Jesus Cristo? Ele está posto acima de tudo, de todo o comércio religioso, de toda a exploração comercial em torno do assunto? E sua paixão? É simplesmente para cair um espírito tenebroso, funesto, sombrio, carregado.
carregado de tédio religioso sobre o povo cristão? Não. É para que cada um leve no seu peito a marca do sangue, no seu coração, que somente assim a grande declaração do profeta de Deus, neste peito tão fraco, habita o Espírito Santo. Neste coração tão fraco, habita o Espírito Santo. Então, aí chega-se a verdadeira justificação da nossa fé. Veja 1 Coríntios capítulo 15. 1 aos Tessalonicenses capítulo 4, a partir do verso 13. E demais referências. E constatem assim. Por que que o passarinho tem o peito roxo? Por que que ele sujou o seu peito de sangue? Por que que o cristão realmente carrega esta marca? É a marca do sangue que nos leva, de fato, a esta condição de ouvirmos o alarido, a voz do arcanjo e a trombeta de Deus. Ressuscitarmos se partirmos antes, ou sermos transformados e subirmos juntamente com aqueles que foram ressuscitados a encontrar o Senhor nos ares. É isso que significa o nascer do sol. É a ressurreição de Jesus Cristo? Sim. Mas fiquem sabendo, como ele ressuscitou, todos aqueles que dormiram nele também ressuscitarão. É assim, diz o Senhor, em nome de Jesus Cristo. Amém.

tendo ousadia para entrar no santuário pelo sangue do Senhor Jesus Cristo. E assim cumprimentamos todas as igrejas, todo o povo de Deus. Que Deus os abençoe. Nós vamos ler a Bíblia. Vamos fazer desse culto de oração. Grandes coisas tem feito o Senhor por nós, pelas quais nós estamos alegres, de gratidão pelo que Ele tem feito por esses dias tão abençoados. Aos Hebreus 4, verso 14 a seguir. Visto que temos um grande sumo sacerdote, Jesus, Filho de Deus, que penetrou nos céus, retenhamos firmemente a nossa confissão. Porque não temos um sumo sacerdote que não possa compadecer-se das nossas fraquezas, porém um que, como nós, em tudo foi tentado, mas sem pecado. Cheguemos, pois, com confiança ao trono da graça, para que possamos alcançar misericórdia e achar graça, a fim de sermos ajudados em tempo oportuno. Porque todos somos sacerdote, tomado dentre os homens, é constituído a favor dos homens nas coisas concernentes a Deus, para que ofereça dons e sacrifícios pelos pecados, e possa compadecer-se ternamente dos ignorantes e errados, pois também ele mesmo está rodeado de fraqueza. E por esta causa deve ele, tanto pelo povo, como também por si mesmo, fazer oferta pelos pecados. E ninguém toma para si esta honra, senão que é chamado por Deus como Arão. Senhor Jesus, nossas almas estão tão agradecidas pelas bênçãos derramadas. Grandes coisas fez o Senhor por mim, por nós, pelas quais todos nós estamos alegres, felizes. Estamos aqui para te louvar, te agradecer, pedir, te louvar para tudo, ó Pai, no nome de Jesus Cristo, com a remissão dos nossos pecados, que são muitos, em nome do Senhor Jesus Cristo, amém. Como estamos meditando nessa mensagem de redenção, em plenitude, em regozijo, estamos aqui no parágrafo 139 a seguir. Veja, enquanto estavam embriagados com aquele vinho novo que é o lá no Pentecostes, eles estavam lá como, vamos deixar descer isso na nossa alma, como odres novos, que é feito do couro dos animais, e quando ele seca, é um odre. Por isso que o Mombrandes, Jesus deu o exemplo do odre, que coloca o vinho. Um odre estorna, e o outro, ele é feito do couro do animal. Então, quando ele é novo, ele dilata. Então, o vinho novo coloca em odres novos. Então, ele dilata. Se colocar o vinho novo no odre velho,

porque ele não dilata. Então, Jesus mostrando o natural, o odre velho, é que ele fica, o couro do animal fica ressecado e ele não dilata, então ele estorna. O vinho novo, que é o Espírito Santo, é só em odres novos. Todo dia você se renova como a águia. São aquele cristão velho, 40 anos, não dilata. Ele estorna. É um perigo quando você pensa assim, eu já sou um cristão maduro, velho. Lembra do odre, velho. A palavra vai cair, vai repunar. E aí ele estorna o vinho e aquilo estraga o vinho. Então vão ser odres novos, vinhos novos, vinho novo e odre novo. Dizer, dilatar, o irmão Brando diz, dilata assim, amém, tudo. Aí quando aquilo não é bom, que a gente acha que não combina com o nosso humano, aí ele não dilata, ele estorna o vinho. O irmão Brando diz que é como couro de vaca seco. Ele estraga o vinho, e aquele rancor, a pessoa na hora já muda o semblante. Aquilo é um odre velho, então estraga o vinho novo. Um exemplo que Jesus deixou, porque o irmão Branham disse, ah, mas eu queria saber por que o odre, como dilata, é de vidro, hoje é de vidro, mas nos dias de Jesus era de couro dos animais. Então ele deu esse exemplo, é como cozer o remendo novo no vestido velho. Não condiz. Então, remendo novo em vestido novo. Aí condiz. Jesus deixou esses exemplos claros, simples. Todo mundo entende, não entende? Você vai colocar um remendo novo numa coisa velha. Vai, não condiz, não combina. Veremos se Deus coloca um homem cheio para todos vocês. Pois bem, um homem, lá no Velho Testamento, era colocar o homem, era uma medida do maná. Vamos ver se ele coloca. Veremos se Deus coloca um homem cheio para todos vocês. Vai colocar para mim, Senhor. Eis que estavam todos eles ali de pé, e um pequeno pregador meio curvado, chamado Pedro, emborcado. Ele era alto, né? E sempre os altos emborca. Valente, bravo. A pequena rocha, o qual estava com tanto medo de sua posição, que até negou Jesus, ou a pequena, a pequena rocha, o qual esteve com tanto medo, que era Pedro, né? Estava com tanto medo da sua posição, que até mesmo negou Jesus lá quando a criada perguntou ele. E correu e orou. E ele teve que se ajuntar com eles. Subiu numa caixa de sabão. Então, quando lá, antes de receber o Espírito, ele ficou com medo, negou Jesus 3 vezes. Mas, quando a coisa desceu, subiu numa caixa de sabão ou algo assim, e disse, ora, varões da Judéia e os que habitais em Jerusalém, aquele foi o doutor Dedê, ó, disse, varões que, e varões de Israel, e os que habitais em Jerusalém, e assim por diante, que isso vos seja notório
Estes não estão embriagados como pensais, sendo esta a terceira hora do dia. Mas isto é aquilo, se isto não é aquilo, eu quero ficar com isto até que aquilo venha. Isso é uma coisa. Ele disse, isto é o que foi dito pelo profeta Joel, e acontecerá nos últimos dias, diz Deus, que eu derramarei do meu espírito sobre toda a carne. Seus filhos e suas filhas profetizarão, e sobre meus servos e minhas servas eu derramarei do meu espírito e profetizarão, e mostrarão sinais em cima nos céus e na terra, e colunas de fogo e fumaça e vapor,

nome do Senhor será salvo. Sabia que nós estamos na promessa de Joel 2:28? Últimos dias é os dois últimos, o profeta disse que os últimos dias é os 2000 anos, esses últimos dias. Lá eles estavam todos reunidos e o Espírito Santo desceu e línguas repartidas e ele ainda continua descendo. Hoje, qual é? Lá eles tinham e aquele fenômeno e agora é o quê? Estamos nos últimos dias, não estamos? Do Pentecostes para cá é últimos dias. Coluna de fogo, agora, olha, lá eles tinham tanta evidência e hoje nós temos o quê? Do mesmo jeito, coluna de fogo, estamos cheios, louvando, entusiasmado, encorajado. Hoje nós estamos com o quê aqui? Coluna de fogo. Últimos dias, cumprimento Joel 2:28. Estamos no cumprimento? Ou estamos olhando para trás? Nós estamos olhando para frente e desfrutando da mensagem da coluna de fogo hoje, porque é últimos dias. Estamos felizes? Estamos no Pentecostes? Estamos na promessa de Joel 2:28? Não era derramar? E o profeta diz, ó, e ele mostra, e a coluna de fogo, coluna de fogo hoje é para nós. Aquele grupo, tudo é para nós. Coluna de fogo, mas lá não tinha cumprimento, no cumprimento disso, da restauração de tudo. Hoje nós estamos já na conclusão. Hoje está bem melhor, 1000 vezes melhor do que no dia que desceu lá. Não está 1000 vezes melhor? A melhor era, os melhores dias, é hoje, graças a Deus. Tá dilatando? Vamos ver se vai continuar dilatando até nós concluir aqui. Ou se não vai estornar o vinho. Aquele grupo de pretensos sacerdotes com longos mantos hipócritas disseram, o que podemos fazer para sermos salvos? Pedro disse, arrependei-vos e cada um de vós, e sede batizado em nome de Jesus Cristo, para a remissão de vossos pecados, e recebereis o dom do Espírito Santo. Por quanto tempo? Pois a promessa é para vós e para os vossos filhos e para os que estão longe, para tantos quanto o Senhor nosso Deus chamar. Então cada um que se arrepende é batizado no nome de Jesus Cristo e Deus lhe dá o batismo do Espírito Santo, não recebe algo que se parece com o primeiro maná, mas não apenas recebe um bocado do primeiro maná, como também recebe um coração cheio do mesmo Espírito Santo. Você pode dizer, diminua um pouco isso, sei que falo um pouco alto, ele estava alto, né? Alto quanto a isto, mas simplesmente não consigo evitar. Observe, veja, eu não estou gritando com vocês. Talvez eu esteja fazendo isto ressoar. Mas, ó, se você sentisse como eu, você também falaria alto. Observe, ó, um coração cheio do maná original que caiu no princípio, o mesmo Espírito Santo que caiu então. Está caindo agora. E para onde ele irá? Para você, para os seus filhos, para os que estão longe.

Pentecoste. E hoje nós temos o que eles não tinham, a coluna de fogo, com a toda é a conclusão de Lucas ou Hebreus 11:40. E ele sem nós para que não fosse aperfeiçoado, que é a revelação de tudo, dependia da última era para concluir o evangelho. Nós estamos nisso. Mais privilegiado que nunca. Mais bem-aventurado que nunca. Lá eles estavam com isso e nós estamos com isso. E coluna de fogo, estamos entusiasmados. Porque estamos no Pentecostes. Eles tinham algo que podia segurar. Nós temos algo em que podemos segurar. Foi isso que ele disse. Deus abençoou isso. Ele pregou isso. O Espírito Santo trouxe isso. Eu o recebi. Assunto encerrado. Amém. Isso é suficiente para mim. Eu o tomei na sua palavra. Ele fez isto. Se você o deseja, você também pode recebê-lo. Isso mesmo. Então sai da sua, da condição de morto e desperte. Apenas sacuda-se assim e acorde. Você recebeu? Então sacuda e acorde. Vamos acordar para quê? E antes de mais nada, você e sacuda e acorde, assim, e acorde. E antes de mais nada, você dá uma olhada e tudo lhe parece diferente. Você recebeu, olha o que nós temos. Nós temos o Pentecostes, nós temos a coluna de fogo, nós temos todas as bênçãos espirituais, físicas, todas as bênçãos espirituais. O profeta diz, às vezes, você não dá conta de ver, quando você vai numa loja, não dá conta de ver coisa em cima, mas você pega uma escada, sobe e diz, isso aqui também é meu. Todas as bênçãos físicas e espirituais nos pertence. Sacuda e acorde. E acorde. E você levanta diferente. Aquele indivíduo com quem você não falava, você se apressa para chegar até ele e falar com ele. Você fica orando, Senhor, estou no Pentecoste. Oh, Deus, tenha misericórdia de mim. Me dá uma oportunidade, Senhor. Quando já orou assim, Senhor, me dá uma oportunidade. Orar e santificar. Senhor, me dá uma oportunidade. Deus, tenha misericórdia. Eu vejo que aquele irmão, ele tem algo contra mim. Eu não falo com ele. Oh, Senhor, estou no Pentecoste. Me dá uma oportunidade, Jesus. Quando já fez isso? E Deus dá a oportunidade, você chega até lá. E aquilo você sacudiu. Você se despertou para o Pentecostes. Você despertou para a vida. Você apressa. E ali você vive uma comunhão com Deus. Ali você fica diferente. Oh, você... Abre aí São Mateus 5 para você ver uma coisa que o Espírito nos leva. Você ora procurando oportunidade, Senhor. Sempre eu gostei, porque tudo que você faz hoje reflete daqui 5, 10 anos. Tudo que você lança hoje nas águas, você recebe logo ali. Tudo. Tudo, eu sempre tive uma coisa comigo, com a minha mãe. Eu não quero ser um mundano, eu não quero chorar, eu não quero desesperar, eu quero fazer tudo. Detalhe,
para que eu tenha uma boa consciência depois. E assim eu ajo com todo mundo. Todo mundo que está ao meu redor, eu não vou ter consciência pesada que eu fiz o máximo de melhor. Para todo mundo. A coisa mais triste é porque é um demônio. Olha, se nós recebemos essa grandeza inteira, o Pentecostes, e mais do que a bênção pentecostal, é a bênção do último dia, que é a coluna de fogo que vem nos últimos dias, nos trazendo toda a revelação, nós temos que despertar e sacudir ou não? Deus, ajude-me a despertar por essa vida, Senhor. Porque, olha, tem gente que ele procura uma oportunidade para fazer um mal. Ele caça uma ocasião de mostrar, porque o diabo vem na razão. Não tem nenhuma base na Bíblia. Ele vem na razão e diz, e ele interpreta a palavra na cabeça cheia de demônios e caça uma razão. Toda vez que você está com a razão, você está com Satanás, com o diabo. Tem gente que procura uma ocasião para demonstrar o seu desrespeito, a sua falta de consideração e depois quer receber lá na benção, a bênção lá na frente. Jamais. Vai depender de você aqui para você receber algo lá. É assim ou não é assim? O profeta não disse isso? Se tudo tem um se. Se me veres, se possível, se você fizer assim, não, eu vou fazer o contrário. E você recebe o contrário. Olha, Mateus 5:25. Reconcilia-te depressa com teu adversário enquanto estás no caminho com ele. Ah, quantas vezes eu já vi pessoas chorando, dizendo, eu não obedeci, eu não aproveitei a oportunidade, mas agora morreu. O que eu posso fazer? Eu não posso fazer nada. Agora, chorar, carregar o peso pro resto da vida, é só isso. Para que não aconteça que o adversário te entregue ao juiz, e o juiz te entregue ao oficial, e te lance na prisão. Em verdade te digo que de maneira nenhuma sairás dali enquanto não pagares o último centavo. Você lança, você recebe. Lança o pão sobre as águas, vai te retornar um dia. Lança ele, bem lançado. Desperta, sacuda. Diz, Senhor, eu tenho que caçar, me dá uma oportunidade. Deus responde às orações. Responde ou não responde? O homem mau, ele é o contra. Ele acha uma ocasião para matar, para fazer o mal. Eu vou te pegar um dia. O cristão diz, eu vou te pegar um dia. Vou te pegar com o bem. Não te deixa vencer do mal, mas vence o mal com o bem. O cristão sabe, ele sai procurando, deixa eu vencer esse mal com o bem.

Só isso? Oh, todas aquelas coisas, devolva aquelas ferramentas de pneu e todas aquelas coisas que você tirou do hotel aquela vez, aquela velha toalha que você enrolou nos talheres, que você tirou da mesa, às vezes pegou alguma coisa lá no hotel, uma toalha que você levou. Às vezes você leva alguma coisa enganada, você volta lá. Quantas vezes eu já tive que voltar em algum lugar? Eu me enganei, eu tive que voltar. Quantas vezes? Eu me lembro uma vez que eu era criança, eu trabalhava com um tio meu, acho que eu peguei, não sei, uma moedinha, mas aquilo eu tive que voltar lá e confessar e dizer, perdoa. Somos cristãos. Ou conversar com alguém, você voltará com pressa para devolver aquilo. Você observa, você voltará mesmo. Você voltará mesmo. Sim, Senhor, isso fará você uma nova criatura em Cristo Jesus. Agora veja, Maria, oh, que coisa! Glória a Jesus, vamos orar, vamos, ó, antes de orar, peça aí, Tiago 5, Senhor, o Tiago capítulo 1, versículo 5, peça isso, porque o apóstolo São Tiago, ele disse, peça a Deus, é depois de Hebreus, vem a carta de São Tiago, capítulo 1, versículo 5 a seguir, ó. E se alguém de vós tem falta de sabedoria, peça a Deus, que a todos dá liberalmente, e não lança em rosto e ser-lhe-á dada. Peça, porém, com fé. Ele não lança em rosto. Ele dá, que a todos dá liberalmente, e não lança em rosto e ser-lhe-á dada. Peça, porém, com fé, em nada duvidando, porque o que duvida é semelhante à onda do mar, que é levada pelo vento e lançada de uma para outra parte. Não pense tal homem que receberá do Senhor alguma coisa. O homem de ânimo dobre e constante em todos os seus caminhos, mas glorie-se o irmão abatido na sua exaltação. Vamos orar. Vamos orar, peça a Deus sabedoria, inteligência. Ó, Senhor, eu recebi algo, eu recebi o Pentecostes, eu recebi a promessa de Joel 2:28, e temos mais, e agora eles estavam lá tão cheios, nós recebemos o batismo que eles receberam, e agora nós temos algo de conclusão, que é o pilar de fogo que trouxe isso, sacuda, desperta, ajuda, sacuda nessa hora, desperta nessa hora. Eu recebi

Deixe-me me dar a oportunidade de mostrar que eu amo a quem não me ama. Deixe-me mostrar

cada detalhe. Oh, vamos sacudir, vamos nos despertar. Não deixe esse demônio que opera através da razão, do direito, atrapalhar a sua bênção. Porque tudo que...

será réu do juízo. Eu, porém, vos digo que qualquer que, sem motivo, se encolarizar contra seu irmão, será réu

manjar, vendeu seu direito de primogenitura. Oh, por causa de uma coisinha, perdeu a bênção. Por causa de algo tão insignificante, podia suportar aquela fome. Ele estava com fome. Ele podia ter suportado aquela fome. Ele não ia morrer de fome. Porque bem sabeis que, querendo ele ainda depois herdar a bênção, ele disse, agora eu quero herdar a bênção. Quando era a hora de herdar a bênção, foi rejeitado. Foi rejeitado porque não achou lugar de arrependimento.

Sabe aquele hino? Aquele hino que Billy Paul cantou. Oh, tocou-me, né? Tocou-me. Tocou-me. Tocou em você? Tocou? Você pode levantar e dizer, tocou-me. Tocou-me. Eu quero que você marque isso aqui, ó. Antes de começar a cantar, você já levantando, marque isso aqui, ó, na sua alma. Hebreus 12, verso 15 ao 17, capítulo 12. Tendo cuidado de que ninguém se prive da graça de Deus, e de que nenhuma raiz de amargura brotando nos perturbe, e por ela muito se contaminem. Deus não deixa ser contaminado com esse mal do dia. Eu recebi o pilar de fogo, eu recebi o Pentecostes, eu recebi a promessa de Joel 2:28, e com a conclusão, que é a revelação de toda a palavra, o pilar de fogo. E ninguém seja fornicador ou profano como Esaú, que por uma refeição, para satisfazer algo ali, um espírito, vendeu o seu direito de primogenitura. Porque bem sabeis que, querendo ele ainda depois herdar a bênção, matou aquela fome. A hora que chegou a hora da bênção, foi rejeitado, porque não achou lugar de arrependimento. Sabe por que ele não falou? Ele estava arrependido, não estava? Ele não estava chorando? Não estava? Esaú não estava chorando? Arrependido. Sabe por que não achou lugar? Porque já era tarde demais. O rico tarde demais. Tarde demais. E depois foi rejeitado porque não achou lugar de arrependimento, ainda que com lágrimas o buscou. Eu não quero ser como Esaú. Eu quero ser como Jacó. Eu quero estar hoje. Eu quero despertar hoje. Eu quero sacudir hoje. Porque eu quero a minha bênção. Eu quero. Tocou em você isso? Tocou em você? Então cante, vamos cantar. Tocou-me.

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Ele me tocou com essa coluna de fogo, com João 2:28, e na conclusão de privilegiado, deixa eu sacudir a cada dia, deixa eu despertar a cada segundo, para viver em paz, não ser como Isaú, deixar passar e depois chorar e lamentar. Não acha mais lugar para arrependimento. Glórias ao Senhor Jesus. Não tem coisa melhor, sensação melhor, dizer graças a Deus, que eu estava certo, louvado seja o nome de Jesus. Só fiz o bem, só fiz o bem.

0: Senhor, nos livra dos males desta noite e nos guarde para a hora da sua aparição. Amém.
1: O Senhor mesmo é ministro do Evangelho e está aqui por uma boa causa. Não está doente, tem necessidade e quer um reavivamento antigo na sua comunidade. Está orando por isso. Todos queremos isso. Levantemos todos para um reavivamento antigo. Deus Todo-Poderoso que criou os céus e a terra, peço agora que todo poder demoníaco nesse edifício seja quebrado e o poder de Jesus Cristo se manifeste. Senhor, somos fracos, mas não derrotados. Satanás, eu juro ter no nome de Jesus Cristo, sai do povo, levantem-se aleijados das cadeiras de rodas, vem louco.

Amém. Você quer erguer as suas mãos e dizer graças a Deus. Obrigado, Senhor Jesus, por mais este culto de oração. Que o Senhor continue abençoando o nosso pastor Cleomar Borges, mantendo a unção da mensagem sobre ele, abençoando cada vez mais seu ministério, a sua família e assim a todo o povo de Deus. Fomos mais uma vez abençoados em mais este culto. E antes de nós só cumprimentarmos as igrejas, temos aqui avisos. Se o Senhor nos permitir, amanhã é a Santa Ceia do Senhor para os nossos irmãos em Pedreira, São Paulo, Santa Ceia do Senhor.

Esse próximo sábado é a Santa Ceia do Senhor para os irmãos que são assistidos em casa pelos diáconos. Os diáconos estarão levando a Santa Ceia do Senhor para os irmãos. E também será a Santa Ceia do Senhor para as igrejas de Mojimirim, Americana, Pedreira e Cerquilho. Estarão também recebendo a Santa Ceia do Senhor, culto a partir das 18 horas para todas as igrejas. E lembrando da nossa mensagem para a próxima escola dominical, é a mensagem A Sempre Presente Água da Rocha, pregada pelo nosso profeta no dia 23/7/61. E a mensagem dessa semana é a mensagem titulada pelo nosso profeta Um Prisioneiro, pregada no dia 17/7/63. Essa mensagem já está disponível na página da Igreja Tabernáculo da Fé Campinas. Você pode entrar, baixar a mensagem, estar ouvindo durante a semana. Pode acompanhar também a mensagem através do aplicativo Príncipe da Paz, do aplicativo A Mesa, através do seu tablet. Então você tem formas, meios de ouvir, acompanhar a mensagem durante a semana. E nós, naquele companheirismo, se o Senhor nos permitir, no próximo domingo, responder o questionário desta mensagem, Um Prisioneiro. Lembrando dos irmãos que desejam cultos em casa, a fim de propagar a mensagem do entardecer, a mensagem do Elias, do Filho do Homem, do Sétimo Anjo, você tem oportunidade não só aqui na igreja local em Campinas, mas isso se estende para todas as igrejas. Você procure um responsável, um diácono, um obreiro, e agende um culto na sua casa e convide os amigos, vizinhos, parentes para conhecer esta mensagem no qual nós vivemos para ela e por ela. E também lembrando, né, o aviso que o pastor nos disse sobre os fronteiriços: o Espírito Santo do Senhor não contenderá para sempre com o homem, então é hora de nós tomarmos decisões. E nós queremos cumprimentar também os visitantes, irmã Margarete, Marilene e seu filho Guilherme. Deus abençoe, sejam bem-vindos em nosso meio. Nós, aqui no meio, né? Deus abençoe. Nós saudamos as igrejas que estão em conexão neste momento. Igreja de Boa Esperança, Minas Gerais, Deus abençoe a todos. Igreja de Pouso Alegre, Minas Gerais, Deus abençoe. Igreja de Americana, São Paulo, Deus abençoe os irmãos. Igreja de Mojimirim, São Paulo, Deus abençoe. Ali, Igreja de Pedreira, Santa Ceia, amanhã, o Senhor permitindo, Deus abençoe os irmãos. Igreja de Cerquilho, São Paulo, Deus abençoe. Igreja de Avaiandava, São Paulo, Deus abençoe. Igreja de Gravataí, Rio Grande do Sul, Deus abençoe. Ali a Igreja de Medina, Minas Gerais, Deus abençoe os irmãos. Igreja de São José dos Campos, São Paulo, Deus abençoe. Igreja de Santo Antônio do Amparo, Minas Gerais, Deus abençoe os irmãos. Igreja de Indaiatuba, São Paulo, Deus abençoe. E pela internet estiveram conosco aproximadamente 120 conexões. Vamos dizer a todos eles, Deus os abençoe em nome do Senhor Jesus Cristo. E nós vamos ficar de pé neste momento. Nós teremos agora a reunião com os obreiros. E se tem alguém no nosso meio que ainda não foi batizado e deseja se batizar no nome do Senhor Jesus Cristo, o dia é hoje, a hora é agora. Você tem a oportunidade de participar da palestra do batismo agora após o culto, se for presencial. E se tiver pelas conexões, você pode entrar em contato e participar da palestra online. E então está se batizando no próximo domingo, se o Senhor permitir, após a escola. Lembrando que temos a Santa Ceia no domingo. Então aproveita a oportunidade. Amém? E agora? Isso. Então, próxima escola já tem batismo, então você aproveita essa oportunidade. Corra. O dia é hoje, a hora é agora.
E agora resta-nos cumprimentar uns aos outros, dizer Deus te abençoe e vai abençoada em nome do Senhor Jesus Cristo.